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1: Olá, boa noite.
2: Boa noite para você que nos acompanha em todo o país.
1: Quarta-feira, 12 de agosto de 2026.
2: Vamos ao destaque do dia.
1: Decreto regulamenta a escolha do fornecedor de energia elétrica por consumidores de baixa tensão.
2: Isso significa que escolas, hospitais, pequenos comércios e indústrias de menor porte vão poder decidir quem vai prestar o serviço.
1: Consumidores residenciais também terão essa opção a partir de 2028. Graziele Bezerra.
3: Também foi regulamentado o mercado de hidrogênio de baixa emissão de carbono no país. O decreto prevê a estruturação do Sistema Brasileiro de Certificação de Hidrogênio.
2: Plano Nacional de Logística orienta o planejamento da infraestrutura de transportes para as próximas décadas.
1: O documento destaca a integração como um dos principais desafios. Pablo Mundim.
4: O plano reúne 31 eixos prioritários para os próximos 24 anos. São 12 rodoviários, 8 ferroviários, 4 aquaviários e 7 intermodais, que combinam diferentes formas de transporte.
2: E ainda, a Agência Nacional de Proteção de Dados suspende por 3 dias a funcionalidade de transmissão ao vivo do Discord.
1: A ação faz parte do processo que apura falhas na proteção de crianças e adolescentes no ambiente digital. Thaís de Araújo.
5: A suspensão será mantida até que a empresa comprove a adoção de medidas técnicas, de segurança e de governança que sejam adequadas para proteger os menores de 18 anos.
2: Hoje, na apresentação da Voz do Brasil, Mariana Jungmann e Luciano Seixas.
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2: Foram regulamentados 4 decretos na área de energia e transição energética.
1: Entre as medidas está a regulamentação das atividades de captura e armazenamento de carbono e também a abertura do mercado livre de energia.
2: Os detalhes você vai ouvir agora na reportagem de Graziele Bezerra.
3: Um dos decretos assinados nesta quarta-feira regulamenta o uso de tecnologias de captura e armazenamento de carbono. A medida contribui para a redução das emissões de gases de efeito estufa e para tornar o Brasil um país carbono negativo, como explica o ministro de Minas e Energia, Alexandre Silveira.
6: Capturar o carbono, colocá-lo onde é possível colocá-lo de forma segura, nas rochas, e tornar a produção de petróleo e a produção de outros biocombustíveis com captura e estocagem negativa de carbono.
3: Outro decreto estimula a produção e consumo de combustível sustentável de aviação no país. O ministro Silveira também anunciou a regulamentação da abertura do mercado de energia, permitindo que consumidores de baixa tensão escolham seu próprio fornecedor de energia elétrica, o que alcança consumidores residenciais, pequenas indústrias e comércios.
6: Até dezembro de 27, todo o comércio e toda a indústria poderá escolher de quem comprar energia. E até novembro de 28, todos os consumidores brasileiros.
3: Também foi regulamentado o mercado de hidrogênio de baixa emissão de carbono no país. O decreto prevê a estruturação do Sistema Brasileiro de Certificação de Hidrogênio, que tem como objetivo comprovar o desempenho ambiental do hidrogênio em comparação com outros combustíveis. Reportagem Graziele Bezerra.
1: Estradas, portos, aeroportos e hidrovias. Um documento aponta os principais desafios no modal de transportes do Brasil.
2: O Plano Nacional de Logística mapeia problemas atuais, prevê demandas que devem crescer e aponta onde a infraestrutura de transportes precisa avançar em até 2025.
4: O plano reúne 31 eixos prioritários de transporte para os próximos 24 anos. São 12 rodoviários, 8 ferroviários, 4 aquaviários e 7 intermodais, que combinam diferentes formas de transporte. Outros 11 eixos integram um banco de projetos para estudos futuros. Com 112 objetivos prioritários, o Plano Nacional de Logística identifica problemas que precisam ser enfrentados hoje, demandas que podem crescer até 2050 e oportunidades de desenvolvimento regional. O plano também identifica a necessidade de ampliar o uso de ferrovias, hidrovias e cabotagem, e de melhorar a

0: integração entre diferentes modos de transporte. Entre os desafios estão os gargalos para o transporte de produtos importantes para a economia brasileira, como soja, milho e carnes. O ministro de Portos e Aeroportos, Tomé Franca, defende novos modais para ampliar o escoamento.
1: O grande gargalo do setor portuário hoje não é mais a sua capacidade, mas o acesso aos portos para que a gente possa ter maior eficiência. A gente precisa integrar esses modos de transporte. Portanto, eu acho que o PNL ele aponta para esse futuro da infraestrutura brasileira.
0: Hoje, as rodovias respondem por mais da metade do transporte de cargas e o setor emite cerca de 217 milhões de toneladas de CO2 por ano. O ministro dos Transportes, Jorge Santoro, explica que o PNL vai ser o principal instrumento de transformação do setor para a próxima geração.
2: Então, isso é um investimento que tem um efeito multiplicativo na economia muito relevante, muito importante. E a gente, com esse PNL, está procurando propor um olhar diferente para o país para os próximos anos.
0: O documento foi elaborado pelos Ministérios dos Transportes e de Portos e Aeroportos, com participação dos estados, do setor produtivo, da sociedade civil e de especialistas. Reportagem Pablo Mundim.
3: Como a gente ouviu na reportagem de Pablo Mundim, o Plano Nacional de Logística prevê ações até o ano de 2050. Cerca de 5.300 empresas brasileiras foram diretamente afetadas pelas novas tarifas de importação anunciadas pelos Estados Unidos contra o Brasil.
4: Para ajudá-las a enfrentar as dificuldades causadas pela perda do mercado norte-americano, a Agência Brasileira de Promoção de Exportações, Apex Brasil, anunciou uma série de ações.
3: Elas envolvem atendimento individualizado para encontrar outros países compradores e auxílio para adaptação a novos mercados.
4: Mais cedo, eu conversei com o presidente da Apex Brasil, Laudemir Miller, sobre essa atuação. Acompanhe.
5: Presidente Laudemir Miller, um prazer ter o senhor com a gente aqui na Voz do Brasil, seja bem-vindo. Então, vamos falar para a gente, explica para a gente, por favor, sobre esse plano de diversificação de exportações. O que, que é essa nova estratégia criada pela Apex para ajudar as empresas que foram afetadas pelas novas tarifas dos Estados Unidos?
6: Oi, Mariana, um prazer estar aqui. É um plano de socorro, de atendimento às empresas que estão sendo impactadas pelo aumento de tarifas pelo governo americano. Nós temos hoje vários setores, mais de 2 mil produtos estão com tarifas elevadas. Você imagina que de uma hora para outra o empresário brasileiro está enfrentando um imposto a mais, uma tarifa a mais de 40%. Então, nós vamos apoiar diretamente as empresas brasileiras, vamos trabalhar com 5.300 empresas para que essas empresas, o empresário, possa encontrar, ficar frente a frente com o comprador internacional do mercado dele, né, do produto dele, em mercados alternativos. Então, é isso que a gente vai fazer. Nós vamos fazer isso por meio de feiras internacionais, rodadas de negócios, trazer compradores ao Brasil, e o nosso objetivo é realmente fazer com que, apoiar esses empresários para que eles diversifiquem, encontrem um novo caminho, encontrem um novo mercado.
5: Pois é, o senhor mencionou aí 5.300 empresas, né, afetadas que podem ser ajudadas por esse novo plano. São 35 setores econômicos. Quais são esses setores, presidente? Onde é que o problema é mais grave? E o plano, ele tem mecanismos aí para priorizar alguns setores onde, entre esses 35, onde o problema seja ainda pior?
6: Nós vamos atender a todas as empresas impactadas, né? 5.300 empresas, todas as empresas impactadas pelo tarifaço. Claro que a gente tem algumas prioridades, são setores que estão sofrendo mais, né? Porque a gente tem muitas empresas, por exemplo, do setor de rochas, que pega muito, né, aí a região do Espírito Santo, que os Estados Unidos é o mercado principal. A gente tem o setor de madeira, que pega a região sul, que os Estados Unidos é o mercado principal. Móveis, a gente tem calçados, têxteis, enfim, de várias regiões do Brasil. Nós vamos priorizar estes setores numa estratégia também setorial. A Apex Brasil, que é a Agência Brasileira de Promoção de Exportação, nós temos uma parceria com 29 entidades setoriais, empresariais, que estão conosco nessa grande desse grande movimento, né, de apoiar essas empresas. Então, a gente tem prioridade, mas nós vamos atender todas as empresas, cada uma delas individualmente. E aí, Mariana, até para as empresas, né, as pessoas que estão ouvindo a Voz do Brasil e acompanhando a gente, o Brasil, neste mês de julho, nós exportamos 35 bilhões de dólares. E de janeiro

0: exportação brasileira está num caminho muito importante. A gente já tem um superávit da balança comercial no Brasil deste ano, nessa metade do ano, de 50 bilhões de dólares, mas tem setores que estão sofrendo com o mercado americano. Então, nós estamos num movimento geral para trabalhar a diversificação das exportações brasileiras com um foco específico nas empresas que estão sendo afetadas. E a gente vai trabalhar com vários mercados. Vamos trabalhar com o Canadá, com o México, a gente vai trabalhar a África, vamos trabalhar com a Europa, que a gente tem esse acordo tão importante, com a Alemanha, vamos trabalhar com a Ásia principalmente, né? Não só China, mas Filipinas, Indonésia, Malásia, Singapura, que a gente acabou, que o Brasil acabou de assinar um acordo. Então é um grande movimento de ampliação das exportações do Brasil, de diversificação das exportações brasileiras, mas principalmente, sabe, Mariana, para pegar na mão, para atender aquele empresário que de uma hora para outra está enfrentando um imposto de 40%. É para esse empresário que é esse plano. E o que, que a gente vai fazer? Nós vamos colocar compradores internacionais do produto dessa empresa frente a frente para que ele possa negociar. E a gente vai fazer isso, inclusive, com isenção de taxa. Nós não vamos cobrar os serviços que geralmente a Apex Brasil cobra, né? A gente tem algum subsídio, mas dessa vez a gente vai fazer com uma isenção total de taxa para esses setores, porque realmente as empresas estão precisando. E ainda mais, muitos empresários nos falam assim, mas eu estava preparado para os Estados Unidos.
1: Sim, inclusive, uma alegação, né? Ah, é um mercado específico, eu tinha que vender para a demanda da forma como eles apresentam. É possível adaptar isso para outros mercados?
0: Muitos, por exemplo, falam assim, ah, mas a minha máquina, ela está certificada para o mercado americano, né? O meu produto tem uma certificação específica, eu fiz uma adaptação, eu mudei minha embalagem, seja específica para os Estados Unidos. Nós vamos poder atender também essas empresas, inclusive com apoio financeiro para a certificação, para mudança de embalagem, num valor de até R$40 mil. Então, as empresas que trabalharem com a Apex Brasil, que se inscreverem, que entrarem nesse nosso plano de diversificação, vão ter uma série de medidas de estar frente a frente com um comprador internacional, mas também de se preparar. E o empresário vai poder, ele, buscar uma certificação, vai poder ele, por exemplo, fazer uma adaptação no produto, e aí a gente vai ter uma metodologia, inclusive, de fazer um ressarcimento de até R$40 mil para realmente a gente trabalhar nos próximos 12 meses para que essas empresas encontrem um novo mercado. Nós não queremos e não vamos, Mariana, abandonar os Estados Unidos. Estados Unidos é um mercado muito importante, nós vamos continuar trabalhando nos Estados Unidos junto com as empresas brasileiras, inclusive junto com as empresas americanas. Nós temos um escritório, a Apex Brasil tem um escritório em Washington, onde nós vamos trabalhar para que o setor privado estimule, negocie um aumento das isenções. Nós queremos que mais produtos brasileiros fiquem isentos. Os produtos já isentos, nós queremos aumentar a nossa participação no mercado americano. Mas o nosso ponto principal agora é diversificar as exportações brasileiras e pegar na mão, apoiar esses empresários que estão sofrendo com esse aumento de tarifa repentina, né? O que muda os negócios, muda toda a estratégia. E a Apex Brasil, a Agência Brasileira de Promoção de Exportações, junto com 29 entidades do setor privado brasileiro, vão trabalhar a partir de hoje já, junto com as empresas, para que elas possam encontrar um novo mercado e seguir as exportações.
1: Presidente, o senhor mencionou até um atendimento individualizado que vai ser feito com as empresas, né? Ou seja, cada uma sendo atendida na sua especificidade. Exato. Os empresários, então, que estiverem, né, esses 5.300 empresários que estiverem interessados em receber esse apoio da Apex Brasil, como é que eles devem proceder? Onde eles podem procurar informação? Como é que eles podem acessar a Apex?
0: Eles podem procurar diretamente a Apex Brasil, que é apex.com.br. Então a gente já está preparado para atender essas empresas, e o atendimento é individualizado, Mariana. Sabe por quê? Porque cada empresa tem a sua realidade, tem o seu produto, tem a sua estratégia, tem a sua maturidade. Então nós vamos atender uma por uma, montar uma estratégia para o seu produto, para um mercado alternativo. A gente tem uma base de inteligência muito importante de oportunidades dos mercados internacionais para cada um desses produtos, mas também toda uma estratégia com 29 entidades do setor. Então, a empresa também pode procurar a sua entidade. Empresa de calçado, de móveis, de plástico, enfim, de 29 setores que nós estamos trabalhando.

0: apoiando nessa parceria, nesse grande movimento, nesse esforço extraordinário. Toda a nossa equipe tá mobilizada. É a hora de a gente se unir para diversificar as exportações brasileiras, para apoiar os nossos empresários que tanto trabalham, que têm orgulho do seu produto. A exportação muitas vezes é um sonho para o empresário, né? E esse sonho, em alguns casos, está interrompido. Então a gente quer voltar a sonhar com outro mercado para que esse produto que é tão bom, que é resultado do trabalho de muitas pessoas, de homens, mulheres, empresários, empresárias, possam encontrar um novo caminho, possam encontrar um novo mercado. E é esse o trabalho que a gente começa a fazer a partir de hoje.
1: Muito bem, nós conversamos com o Aldemir Miller, presidente da Apex Brasil. Presidente, muito obrigada pela sua entrevista à Voz do Brasil.
0: Obrigado, Mariana, e obrigado aí a todos os ouvintes que acompanham a Voz do Brasil.
1: Pequena correção, o endereço da página da Apex é apexbrasil.com.br.
2: A Agência Nacional de Proteção de Dados determinou que o Discord suspenda as transmissões ao vivo na plataforma no Brasil.
1: A medida preventiva foi tomada após a identificação de falhas na proteção de crianças e adolescentes.
2: A decisão faz parte de uma fiscalização iniciada na semana passada após episódio que resultou na morte de um adolescente de 13 anos.
3: As transmissões ao vivo, as famosas lives, realizadas dentro da plataforma Discord, serão suspensas após determinação da Agência Nacional de Proteção de Dados, a ANPD. O bloqueio deve começar em até 3 dias úteis e vale também para outros recursos de compartilhamento de vídeo. Segundo a agência, foram identificados riscos graves relacionados ao uso das lives para violência, assédio, automutilação e incentivo ao suicídio envolvendo crianças e adolescentes. O Discord é uma plataforma que permite a troca de mensagens por texto, voz e vídeo. O serviço também reúne comunidades em que os usuários podem conversar e interagir em tempo real, sobretudo por meio das lives em jogos online. De acordo com a ANPD, pela forma como o serviço funciona, o Discord não consegue analisar o conteúdo das transmissões em tempo real. A plataforma depende de sistemas automatizados e de denúncias dos próprios usuários para identificar possíveis violações, como explica o superintendente de fiscalização da ANPD, Fabrício Lopes.
4: Se o Discord não consegue ter acesso ao conteúdo transmitido, ele não consegue, de maneira espontânea e automatizada, agir em tempo para evitar essas violações que acontecem ali dentro, como exposição de crianças e adolescentes a conteúdo violento, a incitação à automutilação, a maus tratos e até tortura de animais, entre outros conteúdos proibidos pelo artigo 6º do ECA Digital.
3: A agência ainda apura outras possíveis falhas, como problemas na verificação de idade e na remoção de conteúdos que violem os direitos de crianças e adolescentes. O superintendente de fiscalização da ANPD, Fabrício Lopes, explica ainda que a suspensão será mantida até que a empresa comprove a adoção de medidas técnicas, de segurança e de governança que sejam adequadas para proteger os menores de 18 anos.
4: Essa suspensão ela vai ser por prazo indeterminado, porque o motivo que justificou essa suspensão precisa ser vencido antes de que a plataforma possa restaurar essas funcionalidades. Enquanto permanecerem as razões técnicas que justificaram essa suspensão, não há, a gente não entende como possível a restauração dessas funcionalidades.
3: O Discord tem 3 dias úteis para comprovar o cumprimento da determinação e 10 dias úteis para apresentar recurso. Caso sejam confirmadas as irregularidades, a empresa também poderá sofrer sanções previstas no Estatuto Digital da Criança e do Adolescente, o ECA Digital, incluindo multa de até R$50 milhões por infração. A decisão faz parte de uma fiscalização iniciada na semana passada, que investiga um grupo criminoso suspeito de incentivo ao suicídio por meio do Discord, resultando na morte de um adolescente de 13 anos no último dia 22 de julho. Segundo a plataforma Discord, uma investigação interna identificou evidências de que a atividade criminosa foi coordenada em outras plataformas e afirma contar com equipes especializadas que trabalham no combate a indivíduos envolvidos em atividades violentas. Reportagem Thaís de Araújo.
1: Hoje é Dia Nacional dos Direitos Humanos.
2: E nesta data vamos falar sobre o Clique Cidadania, um aplicativo móvel gratuito desenvolvido que funciona como um guia digital de direitos, serviços e políticas públicas.
5: Encontrar o serviço público certo nem sempre é uma tarefa simples. Para ajudar nessa busca, o aplicativo Clique Cidadania reúne informações sobre direitos e orienta como acessar serviços de assistência.

0: assistência social, saúde, educação, trabalho e renda. Além das orientações, o aplicativo também reúne canais de atendimento para situações de violação de direitos, como o Disque 100 e o Ligue 180, como detalha Fernanda Becker, coordenadora-geral de promoção dos direitos das pessoas migrantes, refugiadas e apátridas.
1: É um lugar de acessar direitos. Você tem informação sobre o direito e sobre o órgão, a instituição que você pode buscar, né? E aí tem a geolocalização, você consegue georreferenciamento de achar onde está aquele espaço no seu território, na palma da mão.
0: Além de explicar a função de cada serviço público, o aplicativo conta com um mapa integrado que mostra onde ficam as unidades, como CRAS, CREAS, unidades básicas de saúde, conselhos tutelares e outros equipamentos públicos mais próximos da localização do usuário. Como é integrado ao sistema de navegação do celular, também permite traçar rotas até os locais de atendimento. O aplicativo também pode atender a demandas específicas e disponibilizar novos temas, como explica Fernanda Becker.
1: Ele é um aplicativo dinâmico, né? A mais nova guia dele é de brasileiros retornados, né? Repatriados. Para quando as pessoas que chegam aqui, a maioria deportadas, assim como os migrantes, que às vezes estão muito tempo fora do país, já passam a entender os seus direitos, quais órgãos aqui, quais instituições buscar.
0: O Clique Cidadania está disponível de graça para celulares Android e oferece conteúdos em português, espanhol e inglês. Reportagem Luciana Colares de Holanda.
2: Instituições federais de ensino superior terão 154 mil vagas em cursos de formação continuada para professores da educação infantil em 2027.
3: A partir de 17 de agosto, as instituições interessadas em oferecer os cursos poderão se inscrever na chamada pública no Sistema Integrado de Monitoramento, Execução e Controle, o SIMEC.
2: As inscrições devem ser feitas até o dia 9 de setembro e os resultados serão divulgados em 9 de outubro.
3: O endereço para inscrição é cimec.mec.gov.br.
2: Foram reabertas as inscrições para instituições de ensino criarem novos programas de residência médica.
3: Também é possível solicitar ampliação de vagas nos programas já existentes.
2: Novos pedidos podem ser feitos até 31 de agosto.
3: Podem participar instituições federais ligadas ao Ministério da Saúde ou da Educação, órgãos públicos e instituições privadas sem fins lucrativos.
2: A inscrição pode ser feita no site sigresidencias.saude.gov.br.
3: E essas foram as notícias do governo federal.
2: Uma realização da Secretaria de Comunicação Social da Presidência da República.
3: Com produção da empresa Brasil de Comunicação.
2: Fique agora com o Minuto do TCU e em seguida as notícias do Poder Judiciário e do Congresso Nacional. Boa noite.
3: Boa noite para você. Até amanhã.
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7: Presidente do STF se reúne com representações diplomáticas do grupo de países da América Latina e do Caribe.
8: Urna eletrônica ganha nova interface para as eleições 2026.
7: Para o STJ, poderes para atuação extrajudicial de advogado não limitam procuração geral em

0: processos judiciais.
1: Boa noite, eu sou Marcela Luiz.
0: E eu sou Walter Lima.
1: O presidente do Supremo Tribunal Federal, ministro Edson Fachin, se reuniu hoje com representações diplomáticas do grupo de países da América Latina e do Caribe.
0: Na ocasião, ele destacou duas prioridades da agenda externa do STF. A primeira prioridade é a defesa da democracia constitucional que, segundo Fachin, se encontra sob pressão em diferentes partes do mundo. Na ocasião, ele falou sobre a importância da independência judicial. Vamos ouvir um trecho da fala do ministro.
2: Em particular, tenho buscado, seja multilateralmente, seja bilateralmente, contribuir para a articulação de uma rede de cortes supremas e tribunais constitucionais atentos para a autonomia dos juízes como pressuposto da democracia constitucional. Afinal, são os juízes, sobretudo os juízes constitucionais, os guardiões últimos dos direitos fundamentais.
1: A segunda prioridade da agenda externa do Supremo, apontada por Fachin, é a ênfase na América Latina e no Caribe, com a consolidação de uma região de encontro, de entendimento e cooperação.
0: O presidente do STF também destacou que o Supremo vai sediar, em novembro deste ano, o 11º encontro do Fórum de Cortes Supremas do Mercosul.
1: Plenário do STF reconhece validade da moratória da soja e decide sobre leis de Rondônia e Mato Grosso que restringem benefícios fiscais.
0: A moratória da soja é um acordo privado e voluntário firmado entre empresas que impede a aquisição de produtos de fazendas localizadas em áreas desmatadas após julho de 2008 na Amazônia. Marta Ferreira.
3: O julgamento começou em março, mas foi suspenso após o Supremo decidir encaminhar o caso ao Núcleo de Solução Consensual de Conflitos. A ideia era buscar um acordo entre as partes. No entanto, em junho, houve um recuo que impossibilitou um consenso sobre o tema. Na retomada do julgamento, o plenário reconheceu a validade das leis estaduais e a licitude da moratória da soja. Também decidiu pela consequente extinção das ações e procedimentos relacionados à sua suposta ilegalidade.
1: Urna eletrônica ganha nova interface para as eleições 2026.
0: Com as novidades, votação será mais acessível e intuitiva. Fábio Ruas.
4: Na interface, uma nova fonte torna a urna mais acessível para pessoas com deficiência visual, porque o desenho das letras privilegia contraste, espaçamento e definição dos caracteres, facilitando a leitura. Também foi inserida uma barra de progresso que permite ao eleitor acompanhar em tempo real o andamento da votação. Além dessas novidades, também foi ampliado o uso de Libras, a língua brasileira de sinais, em diferentes etapas da votação.
1: Procuração dada a advogado para atuar em processos continua válida, mesmo se conceder poderes para atuação fora da justiça, perante órgãos administrativos.
0: Essa conclusão é do STJ. Fátima Uchoa.
5: Ainda na fase de conhecimento em ação de indenização por danos morais, uma operadora de plano de saúde substituiu advogados e apresentou procuração que dava às novas representantes amplos poderes para o foro em geral e as autorizava a representá-la perante especialmente duas autarquias federais. A terceira turma do STJ reconheceu a regularidade da representação processual da empresa e afastou a necessidade da intimação pessoal no cumprimento de sentença. Segundo a relatora, ministra Nancy Andrighi, nesse caso, quando a procuração prevê expressamente poderes gerais para o foro, a inclusão de atribuições extrajudiciais, ainda que qualificadas como especiais, não restringe a representação judicial.
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1: Uma boa noite.
0: E até amanhã.
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0: sou Paula Groba.
1: E eu sou Humberto Pinheiro.
0: E estes são os destaques de hoje do Jornal do Senado, que começa agora.
1: Senado aprova protocolos de atendimento a doenças cardiovasculares no SUS.
0: Vagas ociosas em ônibus escolares rurais poderão atender professores e universitários.
1: Segurança pública pode ter prioridade na restituição do imposto de renda.
0: Boa noite.
1: Boa noite.
0: Doenças cardiovasculares são a principal causa de morte no Brasil, mas em muitos casos o desfecho pode ser diferente quando o atendimento é rápido e o tratamento começa nos primeiros minutos.
1: É justamente para agilizar esse socorro que o Senado aprovou um projeto que prevê protocolos específicos para o atendimento desses casos no SUS. Os detalhes com o repórter Douglas Castilho.
2: O maior gargalo combatido pela proposta é a falta de previsão específica para que as unidades de pronto atendimento, UPAs, utilizem terapias trombolíticas, que consistem basicamente na utilização de remédios capazes de dissolver coágulos sanguíneos. Esse tipo de procedimento médico desempenha papel crucial na resposta imediata a casos como o de infarto do miocárdio, sobretudo em localidades onde não seja possível realizar práticas mais complexas como cirurgias. A relatora substituta, a senadora Damaris Alves, do Republicanos do Distrito Federal, falou da necessidade de aprovação da medida.
3: No infarto agudo do miocárdio, a rapidez no reconhecimento do quadro clínico e na instituição do tratamento adequado é fator decisivo para a sobrevida e o prognóstico do paciente.
2: Na prática, já existem normas do Ministério da Saúde que possibilitam a padronização do atendimento no SUS. Porém, os parlamentares optaram por dar força de lei ao protocolo. O projeto vai à sanção presidencial.
0: E seguiu para a sanção presidencial o projeto que amplia as possibilidades de estoques de insumos pelo governo para alimentação animal. A proposta altera o programa de venda em balcão da Conab, que facilita o acesso de pequenos criadores ao milho em grão.
1: O texto inclui produtos como sorgo, caroço de algodão e farelos de soja e milho. A medida também permite à Conab comprar estoques em leilões públicos para dar mais segurança ao abastecimento em períodos de quebra de safra e instabilidade climática. O projeto vai à sanção presidencial. A relatora do projeto, senadora Tereza Leitão, do PT de Pernambuco, explicou a urgência da aprovação do texto.
4: É muito importante para o momento atual que nós vivemos com a ameaça dos impactos climáticos provocados pelo El Niño.
0: O Senado também aprovou a medida provisória que abriu crédito extraordinário para garantir o pagamento de ajuda de custo às famílias da zona da Mata Mineira que tiveram perdas materiais provocadas pelas fortes chuvas na região.
1: A medida provisória seguiu para promulgação. Repórter Alexandre Campos.
5: O Senado confirmou a medida provisória que abriu crédito extraordinário no valor de R$75 milhões ao orçamento do Ministério da Integração e do Desenvolvimento Regional. Esse valor garantiu o pagamento de apoio financeiro às famílias residentes na zona da Mata Mineira que tiveram prejuízos materiais e perderam bens por causa de fortes chuvas no início deste ano. O governo transferiu uma parcela única de R$ 7.300 a cerca de 10 mil famílias atingidas. No entanto, parte dos recursos liberados pela MP ainda não teve destinação. Se a medida provisória não fosse aprovada antes do fim do seu prazo de vigência, esse montante não poderia mais ser usado, como explicou o presidente do Senado, Davi Alcolumbre.
6: O governo federal ainda tem um saldo, e se nós perdermos esse saldo do crédito extraordinário, algumas propostas em relação a desastres naturais vão perder o objeto no Ministério, para que essas famílias que foram atingidas por esse desastre não percam esse apoio do governo federal.
5: Como não sofreu alterações durante sua análise no Congresso Nacional, a medida provisória segue para promulgação.
0: Professores e estudantes do ensino superior poderão utilizar vagas ociosas nos veículos do transporte escolar das áreas rurais.
1: Foi o que aprovou a Comissão de Educação. O projeto segue agora para análise do plenário. Repórter Rodrigo Rezende.
7: O projeto garante que as vagas ociosas no transporte escolar rural possam ser utilizadas pelos professores e por universitários. O senador Camilo Santana, do PT do Ceará, que apresentou o relatório favorável ao projeto feito pela senadora Jussara Lima, do PSD do Piauí, ressaltou que a possibilidade de uso do transporte se dará apenas após o atendimento de todos os alunos da zona rural da educação básica.

0: Camilo apresentou uma emenda que permite que os estudantes de institutos federais também possam usar do benefício.
1: Mas muitas vezes o transporte ele vai ocioso, com assentos ociosos, então esses assentos vão permitir que professores, que muitas vezes precisam se deslocar, que às vezes não tem um transporte próprio, não tem incentivo, eles vão poder utilizar. E a gente incluiu, que não estava previsto, também os alunos dos institutos federais, que também muitas vezes sofrem com essa questão do transporte, deslocamento da sua casa aos campos.
0: Para possibilitar a utilização dos assentos vagos, o projeto modifica uma lei de 2004 que criou o Programa Nacional de Apoio ao Transporte Escolar.
2: Segurança pública e agilidade no atendimento a pacientes com câncer serão as principais prioridades do senador Sargento Reginauro, do PSDB do Ceará. Ele assumiu temporariamente a cadeira do senador Eduardo Girão do Novo, também do Ceará, que se licenciou do mandato para disputar as eleições de 2026 como candidato a vice-presidente.
3: Ao tomar posse, Reginauro afirmou que vai trabalhar pela efetivação da chamada Lei dos 60 Dias, que estabelece prazo máximo para o início do tratamento de pacientes com câncer após o diagnóstico. O senador lamentou que, em muitos casos, a demora do atendimento pelo SUS pode agravar a doença e até contribuir para a morte dos pacientes.
2: Reginauro também destacou ter sido o primeiro bombeiro a ocupar uma cadeira no Senado. Segundo ele, sua trajetória política começou na luta classista, em defesa dos profissionais da segurança pública, que à época tinham pouco reconhecimento e valorização.
4: Nós éramos uma categoria, para ilustrar bem, o bombeiro é praticamente como um extintor, mas você só lembra dele na hora do incêndio. Hoje se debate a valorização dos profissionais da segurança.
3: Já o senador Carlos Fávaro, do PSD de Mato Grosso, defendeu o projeto de sua autoria que proíbe as apostas online, as chamadas bets. O parlamentar relatou casos de famílias que enfrentam dívidas, conflitos e perda de renda associados a apostas.
2: Segundo Fávaro, o problema vai além da atuação de plataformas irregulares e está relacionado ao próprio modelo de negócio das bets. O senador avalia que a regulamentação não é suficiente para eliminar os riscos e defende o fim das autorizações existentes com um período de transição de até 5 anos.
5: Ouvi mães que não dormem mais porque os filhos apostam o salário inteiro, não tem como pagar o aluguel. Ouvi pais que descobriram que o cartão de crédito estava estourado porque o filho jovem entrou numa espiral de apostas que ele não consegue parar. Ouvi esposas que perderam o casamento porque o marido esconde dívidas de apostas.
3: Profissionais de segurança pública poderão ter prioridade no recebimento da restituição do imposto de renda.
2: O projeto foi aprovado pela Comissão de Assuntos Econômicos do Senado e, se não houver recurso para o plenário, segue para a Câmara dos Deputados. A reportagem é de Marcela Cunha.
6: Se virar lei, os profissionais de segurança pública terão preferência na restituição do imposto de renda, depois dos idosos e dos contribuintes, cuja principal fonte de renda é o magistério. A medida alcança os profissionais de segurança pública previstos na Constituição e no Sistema Único de Segurança Pública, além dos agentes do sistema socioeducativo. Autor da proposta, o senador Jaime Campos, do União de Mato Grosso, afirmou que a prioridade é uma forma de reconhecer o trabalho de categorias que enfrentam riscos diariamente.
7: São policiais, bombeiros, guardas municipais, agentes penais que deixam suas casas para enfrentar a criminalidade. Não estamos falando de privilégio, estamos falando de reconhecimento.
6: A mudança não altera o valor das restituições, nem cria uma nova despesa para o governo, como explicou o presidente da Comissão de Assuntos Econômicos, o senador Renan Calheiros, do MDB de Alagoas.
8: Não tem repercussão fiscal, inverte apenas a ordem das prioridades e atende com essa prioridade os profissionais da segurança pública que cuidam da proteção de vida das pessoas.
6: Se não houver recurso para análise pelo plenário do Senado, o texto segue para a Câmara dos Deputados.
3: Com edição de Paula Groba e trabalhos técnicos de Eliseu Caires, o Jornal do Senado fica por aqui. Acompanhe agora as notícias da Câmara dos Deputados. Boa noite.
2: Boa noite e até amanhã.
9: 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Deputados criam um programa que promove a inclusão digital de

0: Negócios.
1: Câmara analisa a participação de sindicalistas em conselhos estatais.
2: Projeto reconhece o trabalho das mulheres no setor da pesca artesanal.
1: Parlamentares pedem votação do fim da escala 6x1 no Senado Federal.
3: Boa noite.
2: Benedita da Silva, do PT do Rio de Janeiro, cobra do Senado a votação da proposta que reduz a jornada de trabalho e acaba com a escala 6x1. A congressista argumenta que a mudança amplia o tempo de descanso e de convivência familiar dos trabalhadores.
1: Benedita da Silva considera que a redução da jornada também pode favorecer a saúde e a produtividade dos cidadãos. Para ela, os avanços tecnológicos permitem rever o tempo de trabalho sem retirar direitos ou comprometer a atividade econômica.
2: Carlos Aratini, do PT de São Paulo, defende o fim da escala 6x1 e a redução da jornada de trabalho semanal para 40 horas, sem diminuição dos salários. O deputado pede que a presidência do Senado dê andamento à proposta aprovada pela Câmara.
1: Carlos Aratini argumenta que a medida vai permitir mais convivência entre os trabalhadores e suas famílias. Segundo o deputado, a redução da jornada também é viável diante dos ganhos de produtividade proporcionados pelas novas tecnologias.
4: Trabalho.
2: Projeto que permite a participação de sindicalistas em conselhos de estatais avança na Câmara. A repórter Maria Neves traz mais informações sobre a proposta.
5: A Comissão de Trabalho da Câmara aprovou o projeto do deputado Raimundo, PT do Rio de Janeiro, que autoriza a participação de dirigentes sindicais nos conselhos de administração de empresas públicas ou de economia mista. Atualmente, a legislação proíbe a presença de sindicalistas nesses conselhos. Para Raimon, essa vedação não se justifica e é inconstitucional. Na opinião do deputado, impedir que um cidadão ocupe o cargo de representante eleito dos empregados em um conselho de administração de empresa estatal por ser dirigente sindical se choca com a liberdade associativa prevista na Constituição. Relator do texto, o deputado Bongás, do PT do Rio Grande do Sul, acrescenta que ninguém melhor que o dirigente sindical para defender os interesses dos trabalhadores nos conselhos das empresas públicas.
6: Quando a categoria precisa indicar alguém, o dirigente sindical pode também ser indicado. E eu quero dizer, até como ex-dirigente sindical responsável, de estudar com mais profundidade, dedicação de tempo, conhecimento das legislações, que ele pode exercer melhor esta representação da categoria nos interesses da estatal.
5: Como forma de evitar um possível conflito de interesses, o projeto prevê situações em que o dirigente sindical não deve participar das decisões do Conselho de Administração. A proposta veda a participação nas deliberações sobre assuntos que envolvam relações sindicais, remuneração, benefícios e vantagens, inclusive em matérias de previdência complementar e assistenciais. O projeto, que autoriza a participação de dirigentes sindicais nos conselhos de administração de empresas públicas, ainda será analisado pelas comissões de administração e de Constituição e Justiça. Da Rádio Câmara de Brasília, Maria Neves.
1: Silvia Cristina, do PP de Rondônia, cobra a votação da proposta de emenda à Constituição que garante a transposição de servidores dos ex-territórios para os quadros da União. A deputada critica o fato de a proposta estar parada na Câmara há mais de 2 anos.
2: Por isso, Silvia Cristina pede o apoio dos colegas para reunir as 22 assinaturas necessárias à inclusão da PEC na pauta da Comissão de Constituição e Justiça. Para a deputada, a medida representa justiça e reconhecimento aos trabalhadores dos ex-territórios.
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4: Economia.
1: Luiz Lima, do Novo do Rio de Janeiro, avalia que o poder de compra do salário mínimo diminuiu nos últimos anos. O deputado compara os preços entre o governo anterior

0: Interior e a atual gestão federal, afirmando que a quantidade de sacos de cimento comprados com um salário mínimo caiu de 69 para 45.
1: Luiz Lima lamenta o que classifica como empobrecimento das famílias brasileiras, devido também à alta no preço dos alimentos. O parlamentar acrescenta que o salário mínimo do Brasil está entre os mais baixos da América do Sul.
0: Jandira Fegali, do PCdoB do Rio de Janeiro, ressalta a necessidade de um projeto nacional de desenvolvimento focado na soberania econômica, tecnológica e ambiental, em contraposição a propostas de privatização e alinhamento geopolítico externo.
1: Jandira Fegali argumenta que o país deve usar suas riquezas estratégicas para gerar empregos e fortalecer a indústria. Ela defende um Brasil competitivo e sofisticado, alinhado a parceiros comerciais importantes.
2: Agricultura.
0: Afonso Rando, do PP, cobra uma solução para o endividamento dos agricultores atingidos pelas secas e enchentes no Rio Grande do Sul. Ele critica a medida provisória que cria linhas de crédito para renegociar dívidas rurais e afirma que nenhum produtor conseguiu acessar o benefício.
1: Afonso Rand defende mudanças na medida para garantir o refinanciamento aos produtores que atendam aos critérios estabelecidos. O deputado observa que mais de 180 mil agricultores gaúchos dependem da renegociação para retomar a produção.
2: Meio ambiente.
0: Célia Chacriabá, do PSOL de Minas Gerais, alerta que julgamentos de ações previstos no STF podem enfraquecer o licenciamento ambiental e facilitar a exploração mineral em territórios indígenas e quilombolas. Ela chama atenção para os riscos à saúde das comunidades e para a biodiversidade.
1: Célia Chacriabá também cobra a votação na Câmara do projeto que criminaliza a misoginia. Para a deputada, adiar a análise da proposta significa deixar as mulheres mais vulneráveis à violência.
2: Previdência.
0: O projeto que reconhece o trabalho das mulheres no setor de pesca artesanal já está pronto para sua última votação na Câmara. A repórter Silvia Munhato conta quais as medidas propostas.
3: A Comissão de Defesa dos Direitos da Mulher da Câmara aprovou o projeto que reconhece formalmente as mulheres que atuam em todas as etapas da cadeia produtiva da pesca artesanal, como trabalhadoras do setor. Na prática, o texto assegura a elas acesso a direitos sociais e previdenciários, como auxílio-doença, seguro-defeso e salário-maternidade. O projeto define como trabalhadoras da pesca as mulheres que exercem atividades de preparo de redes e embarcações, captura, cultivo e manejo de organismos aquáticos. Também estão incluídas as fases de beneficiamento, transporte, comercialização e até a gestão e produção de conhecimento ligadas à cultura pesqueira. A deputada Laura Carneiro, do PSD do Rio de Janeiro, autora do projeto, afirma que a proposta deixa de ver o trabalho dessas mulheres como um complemento do realizado por seus companheiros.
4: E, ao mesmo tempo, ela tem que estar disponibilizado a ela as linhas de crédito que são disponibilizadas aos pescadores artesanais e também, e muito importante, quando do defeso ela não recebe nada. Então imagina, ela é uma marisqueira, trabalha no marisco, mas ela não é considerada pescadora artesanal e ela não recebe nada.
3: A deputada Rogéria Santos, do Republicanos da Bahia, relatora do texto, diz que a cadeia produtiva da pesca depende diretamente do trabalho feminino, especialmente no beneficiamento do pescado, para agregar valor ao produto. A proposta que reconhece o trabalho das mulheres na cadeia produtiva da pesca ainda será analisada pela Comissão de Constituição e Justiça. Da Rádio Câmara de Brasília, Silvia Minhá.
1: Giovânia de Sá, do Republicanos de Santa Catarina, defende a revisão das regras de aposentadoria especial para trabalhadores expostos a agentes nocivos. A proposta reduz exigências de idade criadas pela reforma da Previdência e prevê benefício de 100% da média das contribuições.
0: Relatora da matéria, Giovânia de Sá, pede urgência para votação no plenário. A deputada avalia que as regras da reforma da Previdência prejudicaram categorias submetidas a atividades insalubres, como mineiros, metalúrgicos e trabalhadores expostos a agentes químicos, físicos ou biológicos.
2: Desenvolvimento Regional.
1: Padre João, do PT de Minas Gerais, reclama do fechamento de agências do Banco Itaú em pequenos municípios da Zona da Mata. Ele defende que a instituição financeira, sindicatos, Ministério do Trabalho e órgãos de defesa

0: Defesa do Consumidor promovam debate sobre os impactos da medida.
1: Para exemplificar a insensibilidade do fechamento, Padre João cita Urucânia, cidade onde a maioria dos 4.500 clientes do banco tem dificuldades para usar serviços digitais. Ele destaca que servidores estaduais vão ter que buscar atendimento presencial em outros municípios.
2: Educação.
0: Na avaliação do IDEB, Índice de Desenvolvimento da Educação Básica, o município de Parnarama, no Maranhão, alcançou o primeiro lugar do estado na categoria Anos Finais da Rede Pública Municipal. Para Rubens Pereira Júnior, do PT, o resultado é fruto do esforço conjunto da Secretaria Municipal de Educação, do Corpo Docente e das famílias.
1: Segundo Rubens Pereira Júnior, a conquista reflete a convicção de que o desenvolvimento social e a construção de um futuro melhor só ocorrem quando a educação é entendida como pilar de transformação. Ele reforça o compromisso de apoiar o avanço dos indicadores da região.
2: Justiça.
0: Jorge Sola, do PT da Bahia, cobra investigações e a responsabilização de políticos da oposição sobre denúncias de um desvio bilionário de recursos do INSS e de contratos irregulares envolvendo o Banco Master e a gestora Reag Investimentos.
1: Para Jorge Sola, decisões de ministros do STF indicados na gestão anterior e a condução da CPI do INSS são exemplos de proteção a alguns investigados. Por outro lado, o parlamentar destaca a recuperação de mais de 2 bilhões de reais para os aposentados, promovida pelo atual governo.
0: Júnior Amaral, do PL de Minas Gerais, cita o escândalo envolvendo fraudes no INSS para reiterar críticas ao governo federal. O deputado questiona supostas relações entre pessoas ligadas à atual gestão e integrantes apontados como envolvidos no esquema.
1: Júnior Amaral também acusa parlamentares governistas de tentarem distorcer os fatos, afirmando que o eleitorado deve dar uma resposta nas urnas. O parlamentar afirma que é preciso responsabilizar os envolvidos nas fraudes e combater a corrupção no país.
2: Segurança Pública.
0: Luiz Couto, do PT da Paraíba, defende a aprovação do projeto que criminaliza a misoginia. Na visão do deputado, manifestações de ódio e discriminação contra as mulheres não podem ser confundidas com opinião ou liberdade de expressão.
1: Luiz Couto lembra que o projeto já foi aprovado pelo Senado e teve o regime de urgência aprovado na Câmara. O parlamentar acredita que a votação da proposta é um passo importante para reforçar a proteção às mulheres.
0: Para Fernanda Pessoa, do PSD do Ceará, a Lei Maria da Penha representa uma das principais conquistas brasileiras no enfrentamento à violência contra a mulher. Mas a deputada cobra mais avanços no que diz respeito à prevenção, proteção e punição a agressores e autores de feminicídios.
1: Fernanda Pessoa ressalta a trajetória de Maria da Penha, que transformou sua dor em luta em defesa das brasileiras. Ela também defende urgência na aprovação da lei que tipifica a misoginia, sustentando que o ódio e o desprezo contra as mulheres precisam ser enfrentados pelo Estado e pela sociedade.
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0: Tadeu Venere, do PT do Paraná, critica a tentativa de registro de candidaturas de agentes políticos declarados inelegíveis pela Justiça Eleitoral. O deputado cita ainda a ausência de candidatos em debates para cargos majoritários.
1: De acordo com Tadeu Venere, a Operação Lava Jato teria causado prejuízos ao Paraná e ao Brasil, com impacto sobre o mercado de trabalho. Para ele, envolvidos na ação

0: buscam novos cargos públicos, apesar das restrições impostas pela Justiça.
1: João Carlos, do Republicanos, do Amazonas, anuncia seu retorno à Câmara de Vereadores de Manaus depois de ter atuado por 4 meses como deputado federal. Em sua avaliação, o conhecimento acumulado em Brasília servirá para conectar melhor as demandas locais ao debate nacional.
0: João Carlos observa que a atuação federal serviu para reafirmar a importância do Estado e da região amazônica para o restante do país, não apenas como paisagem distante. Ele ressalta ainda a relevância da atuação de vereadores no cotidiano das famílias e nas comunidades locais.
2: Ciência e tecnologia.
1: A Câmara aprovou a criação de um programa para promover a inclusão digital de idosos. A repórter Paula Bittar acompanhou a votação.
3: A Comissão de Constituição e Justiça da Câmara aprovou um projeto que cria o 60 Digital, o Programa Nacional de Oficinas Digitais para a Terceira Idade. O objetivo é promover a inclusão digital por meio de capacitação tecnológica gratuita. A proposta prevê parcerias com escolas, universidades, centros de convivência e outras instituições para as oficinas, que deverão abordar temas como usos de smartphones e aplicativos de comunicação, acesso a serviços bancários e públicos digitais, navegação segura na internet e prevenção a golpes digitais e uso das redes sociais de forma segura e produtiva. O relator na CCJ, deputado Júlio César Ribeiro, do Republicanos do Distrito Federal, ressaltou a importância da inclusão dessa faixa etária.
4: A tecnologia faz parte da nossa vida e precisa estar ao alcance de todos, inclusive da população idosa. A proposta, ela é simples. É ajudar os idosos a terem mais autonomia e segurança para o celular, acessar serviços, se comunicar e utilizar as ferramentas digitais no seu dia a dia. É inclusão, independência e mais qualidade de vida para quem tanto já contribuiu com o nosso país.
3: O projeto que cria o Programa Nacional de Oficinas Digitais para a Terceira Idade já pode seguir ao Senado. Da Rádio Câmara, de Brasília, Paula Bittar.
0: Merlong Solano, do PT do Piauí, pede que o Congresso regulamente as plataformas digitais para combater crimes praticados na internet. Para o deputado, as redes são usadas para disseminar discursos de ódio, desinformação, golpes financeiros e conteúdos prejudiciais às crianças.
1: Merlong Solano defende a suspensão da Discord no Brasil por considerar que a plataforma não oferece proteção adequada ao público infantil. O parlamentar também pede a votação de projetos que regulamentam as Big Techs e combatem a disseminação de notícias falsas.
2: Comissões.
0: Glauber Braga, do PSOL do Rio de Janeiro, critica a abertura de processo contra a deputada Érica Hilton, do PSOL de São Paulo, no Conselho de Ética. O parlamentar acusa o órgão da Câmara de agir de forma seletiva.
5: O Conselho sem ética tem que acabar. Está virando praxe. Atacam, agridem e aí depois, quando a pessoa se defende, tocam o Conselho de Ética para cima para tentar calar vozes divergentes. Eu quero saber quando que o Conselho sem ética vai avaliar algum caso de parlamentares envolvidos com orçamento secreto. Quando é que isso vai acontecer?
1: Glauber Braga também critica as chamadas emendas PIX, que permitem a transferência direta de recursos indicados por parlamentares para estados e municípios. Ele defende mais transparência na destinação do dinheiro público e afirma que a concentração de recursos pelo Congresso prejudica investimentos essenciais para o país.
0: Termina agora o jornal Câmara dos Deputados, produzido pela Rádio Câmara, com trabalhos técnicos de Everson Urani e apresentação de José Carlos Andrade e Luciana Vieira. Uma boa noite para você.
1: Ótima noite. A Voz do Brasil volta amanhã.
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4: Está no ar o Cidade in Love, idealizado para atrair e aproximar corações. Sou Ju Garcia e peço que absorva cada palavra, cada silêncio e cada vibração sonora como partes integrantes da sua narrativa. Em cada canto deste espaço, os detalhes encontram seu lugar, impulsionados pela força do romantismo nesta jornada. Neste espaço, cada momento intenso se eterniza em memórias, enquanto as emoções se moldam em companheiras. Para iniciar, permita que a música envolva um ambiente e expresse o que as palavras não podem. Suba o volume e desfrute da primeira canção de hoje.
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0: som que se dissipou continua reverberando com uma sensação emocional que persiste. Continuando nesse mesmo fluxo, a próxima canção chega para seguir contando nossa história.
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0: 22 horas e 28 minutos.
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2: O Cidade in Love está de volta e cada palavra revive os detalhes que unem corações. A essência do romantismo ainda permeia essa atmosfera única. Permita-se ser envolvido por essa corrente poderosa que faz dos sentimentos uma verdadeira companhia. Chegou a hora da música seguir revelando tudo aquilo que somente o coração pode captar.
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0: cada acorde finalizado, um novo aspecto de emoções emerge. É tempo de deixar a nova melodia capturar seu coração.
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0: Os sons musicais abrem um caminho e proporcionam um ambiente ideal para uma pausa imprescindível. O programa Cidade em Love entra em um curto intervalo. No retorno, continuaremos com mais melodias românticas aguardando por você com o mesmo fervor.
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0: 22 horas e 49 minutos.
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0: a música termina, o sentimento não desaparece, apenas se renova. Já temos uma nova música para iniciar essa renovação.
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4: 23:05.
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6: Cidade in Love retorna, enchendo novamente nossos corações de sentimentos que os unem. E agora deixemos que a próxima melodia nos guie nesta jornada.
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0: Embora a melodia tenha cessado, a aura romântica continua presente. A sequência melódica já está definida para prosseguir com esse período encantador.
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0: mais uma faixa emocionante. Agora, um pequeno intervalo no Cidade em Loco. Após o intervalo, retornaremos com mais emoções que fazem de cada momento algo único.
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0: 23h24.
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2: Cidade in Love está de volta e com cada retorno abrimos as portas para viver plenamente as emoções que nos acompanham. É a música que sustenta e expressa os sentimentos que duram mais que um instante. Retornamos agora com essa excepcional.
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0: Aquele som que se dissipou imprimiu uma marca, fazendo do silêncio uma lembrança. E a próxima faixa vem para adicionar um novo episódio a essa jornada emocional.
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0: estamos pausando o Cidade em Love por agora, mas não se preocupe, o romantismo não para. Eu, Gil Garcia, gostaria de enfatizar a importância da sua participação neste encontro. Não saia daí. Volte conosco pós-intervalo para mais músicas e instantes que são puro sentimento.
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0: 23 horas e 41 minutos.
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2: O programa Cidade in Love retorna à programação, trazendo novamente a magia que faz cada momento ser especial. Agora, deixe-se envolver pela canção que vem a seguir e mantenha viva essa história repleta de emoções.
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0: cada encerramento de uma melodia marca o começo de uma nova emoção. Assim, entregue-se às vibrações da música que agora começa.
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0: Chegamos ao término de mais uma edição do Cidade em Love. E cada momento vivenciado aqui fica gravado nas memórias de quem participou. Todos os sons, cada letra e silêncios compartilhados formaram recordações indeléveis para quem presenciou. Os sentimentos verdadeiros nunca se despedem. E por isso, mesmo após a última canção, o romantismo continua a nos conduzir. Eu sou Ju Garcia e estou grata pela sua presença e pelo compartilhar de emoções neste encontro tão especial. Continue conosco até o próximo Cidade em Love, onde emocionantes experiências nos aguardam.
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0: Olá, amizades, olá, amigas e amigos, oi, bom dia, bom dia, bom dia. Com a certeza de reencontrá-los com saúde e muita disposição para esta quinta-feira, hein? Hoje, 13 de agosto de 2026. Então, amigos e amigas, nós queremos pedir a Deus que Ele esteja na nossa frente para nos mostrar sempre o melhor caminho. Que Deus esteja ao nosso lado para nos abraçar e nos proteger. Que nosso Senhor Deus esteja atrás de nós para nos salvar das pessoas falsas. Que nosso Pai Deus esteja debaixo de nós para nos amparar quando cairmos. Que Deus esteja por cima de nós para nos tirar das armadilhas. Que Ele esteja dentro de nós para nos consolar quando estivermos tristes, e que Deus esteja sempre, sempre ao redor de nós para nos defender quando os outros nos atacarem.
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0: Olá, amizades, olá você, bom dia, oi, bom dia. Nós estamos chegando e com as bênçãos vindas lá de cima, nós vamos iniciar um novo dia, uma nova programação pela Rádio Montanhesa 93.5 FM, aqui de Vazante, no Noroeste Mineiro, a nossa rádio. Olha, nós estamos abrindo o programa Sinfonia Sertaneja para, é claro, rodar o melhor do sertanejo, viu? Hoje, dia 13, hoje é dia do economista. E também hoje é dia do encarcerado. Amanhã será dia da unidade humana, do artista plástico e dia de combate à poluição industrial. Bom, eu sou Eldi Silva e junto à equipe 93, até logo mais às 8 horas no oferecimento, nós estaremos em nome de Sicoob Credivaz, mais que uma escolha financeira, Supermercado Serra Dourada, o supermercado da sua família, Madeireira Brasil Minas, 36 anos, a força da tradição, e Farmácia Essência. 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Oi, bom dia, 5 horas e 3 minutos.

Alegria total na abertura do programa, Joaquim e Manuel Pinguço da Portaria. Abrimos aí com Chitãozinho e Chororó, Vida e Saudade. É, abrindo o programa, abrindo a programação aqui em Vazante, Noroeste Mineiro, o Sinfonia Sertaneja, aqui pela Montanhesa FM 93.5, tá certo? Então, amizades, então, amigos e amigas, hoje já é uma quinta-feira, hein? Já passamos da metade da semana. Hoje a lua está na sua fase nova, a estação em

0: inverno, o signo de hoje, leão, tá bom? Lembrar que então que hoje, quinta-feira, é hoje dia 13, hein? Bateu na trave, no poste, isso é lá no travessão pra sexta-feira 13, amanhã sexta-feira 14, é claro, tá? Hoje é o dia de número 225, faltando aí 140 para o fim da temporada. Aqui é o de Silva na produção, redação e apresentação. A coordenação é dele, Anderson Frank, direção artística de Isaac de Cáutina. A vocês, economistas, e também aos encarcerados, o nosso abraço, o nosso muito bom dia para vocês. Forte abraço, ótima quinta-feira.
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0: 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Oi, bom dia, 5 e 11.

0: Na 93, nós ouvimos aí Country Club Sertão. É, interpretação aí, portanto, deles, Chico Rei e Paraná, dentro aqui do nosso programa, o seu...
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9: Oi, vale a sua participação através do nosso WhatsApp 99688-1049, 99688-1049. Será uma alegria para nós receber você falando com a gente, viu? Não perca a hora, já são 5 horas e 20 minutinhos. Hoje é quinta-feira, moçada. Quintou, encostadinha na sexta-feira, aproximando aí do fim de semana, hein? Pois é, o friozinho deu uma retornada, não deu? É, o calor estava terrível, não estava só, nas previsões eram 3 dias de muito calor na região, né? Mas ontem à noite já começou a ficar um pouquinho mais fresco, né? A temperatura agora está aí em torno dos 17, 18 graus aqui, viu? Aqui na cidade, aí na zona rural, com certeza, mais fresquinho, não tá? Oi, 5h20, bom dia para você ouvindo e curtindo o nosso programa Sinfonia Sertaneja. Ouço, fala comigo, bom dia.
10: Bom dia, Elton. É o Jack. Manda música pra nós. O Carro e a Faculdade. Pereça Fabiola, Pati, Seu Nelson, Tom Salvador, o Adriana, Zé dos Reis, Betinho, Polô, Darinho, Zé do Claro, Joãozinho, Tom Cunhado Atleticano, o Tonzinho lá no centro, o Zé Wilson, Saraiva, Pantuí, né? Tava torcendo pra nós ontem, lá em Uberlândia. Tá na Montanheza, tá beleza. Valeu, amigão.
9: Valeu, amigão. Com certeza tava, não tava? Alô, Clênio Correia, bom dia pra você. Vê no sítio, no Recanto 5 Estrela, hein? Forte abraço. Pode aguar a horta aí, vê o Clênio. Bom dia pra você e sua família, ouvindo e curtindo aqui a programação do nosso Sinfonia. Antes da música lá do nosso amigão Jack Flamenguista, muito obrigado aqui, viu? Aqui lá de Brasília com a gente. Bom dia ao Jorge Pedro de Brasília, que quer ouvir a música Pagode em Brasília, com Tião Carreiro e Pardinho. Obrigado a ele pelo contato junto aqui ao nosso programa 5h21.

0: O carro e a faculdade, Felipe Falcão interpretando aqui na programação da Montanhas FM, viu? Olha, quem gosta muito dessa moda é o nosso amigão Vinícius. Alô, Vinícius Machado, viu? Bom dia pra você, tá? Bom dia pra você, bom dia pra sua esposa, Flaviana, aí na Fazenda Matinha, viu? Obrigado aí pela preferência, tá certo, né? Pra ele aos filhos, né? Giovana, Mariana e o Vinícius Júnior, né? O Vinicinho. Como é que é o Vinícius? Já tá maior do que o Vinícius pai, não tá? É, já passou o Vinícius pai, já na altura do tamanho. Eu também, bom dia lá pra Vilminha, né? Alô, Vilminha, bom dia pra você, viu? Bom dia lá para o Sebastião Ferreira de Aquino, né? O Tiãozinho Amaro, que inclusive, na última segunda-feira, ele completou mais um dia de saúde, mais um dia de aniversário, viu? Parabéns, saúde, tudo de bom pra vocês aí, ó.
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0: Olha, bora, já são 5h30, o preço da cesta básica caiu em 26 das 27 capitais brasileiras em julho, na comparação com junho. Os dados são da Pesquisa Nacional da Cesta Básica de Alimentos, realizada pelo Departamento Intersindical de Estatística e Estudos Socioeconômicos, DIESE, em parceria com a Companhia Nacional de Abastecimento, a Conab. As maiores reduções foram registradas em Natal, com queda de 7,95%, Maceió 7,87%, Belo Horizonte 7,44%, Palmas com 7,38%, e Rio de Janeiro com 7,12%. A única capital onde houve aumento foi São Luís do Maranhão, com alta de 30 centavos, 0,30%. A queda foi influenciada principalmente pelo recuo nos preços de produtos importados produtos importantes da cesta, como batata, tomate, café e açúcar, ficaram mais baratos na maior parte das citadas pesquisas. Em algumas capitais, o tomate registrou redução superior a 30% no mês.
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11: Oi, 5h34, 5h34, viu? Ainda há pouco mandamos um abraço, né, lá pro Vinícius Machado, Vinicinho, né, lá do Capão da Onça, Matia, e ele mandou pra cá esse áudio, tá ligado lá na programação. Ô, Vinicinho, fala comigo, bom dia, aqui no nosso programa, o Sinfonia.
12: Oi, Eldi, bom dia, bom, obrigado por se lembrar de mim aí, tô aqui te escutando, tirando leite, escutando o Eldi Silva aí.
11: Que bom, obrigado, viu, Vinícius? Forte abraço a você, tá bom? Ótima manhã, ótima quinta-feira pra você e sua família, certinho? Um abraço, bom dia e vamos nós juntos, viu? Olha, daqui a pouquinho, viu, apareceu por aqui, ó. É daqui a pouquinho o Andrezinho Veiloco vai falar com a gente. Fiquem ligados, viu? Já já o Andrezinho Veiloco será atração aqui no nosso programa, viu? O nosso Sinfonia Sertaneja. Alô, Andrezinho Veiloco, forte abraço, meu jovem. E bom dia para o Zezinho, né? O Zezinho, sua esposa Rosanei, aí na Fazenda Extrema, município de Lagamar, viu? Ele diz que lá o friozinho deu uma voltadazinha, né? O calorzinho deu uma dispersada e o friozinho voltou pelo menos um pouquinho, né? Muito melhor, né? Ficar mais temperadinho, né? Eu particularmente gosto mais do frio do que do calor. Calor sai fora, tô fora de calor, viu? Às 5h36, tem mais ouvinte para falar com a gente, indicar moda. Fala comigo, bom dia.
13: Bom dia, Eldi. Aqui é o Nilo, aqui na cidade da Guia.

0: Que a música, que Alan Aladim, Canção da Família, você pro Zé Cruz, meu irmão, Zé Maria Brandino, Marcelo Macumba, Manuel Cabelo de Fogo, Reginaldo Mix aí na CEMOB, você também, minha esposa Claudiana. Bom dia, Aldir.
1: Bom dia, obrigado.
0: Muito obrigado.
1: Obrigado. Semana da Família. Alain Aladim, viu, para coroar a Semana da Família, Canção da Família. Obrigado, Eudim. Turma todos de guarda-mor, 5h37.

0: No 93, nós ouvimos aí Milionário e José Rico, Solidão, e abrimos o bloco aí com o Canção da Família, né? Semana aí da Família, a Leia Ladim, é o Nildo, e também a Claudiana, lá do assentamento em Guardamora. Eles pediram e mandaram aí, viu, para toda a região, galera ouvindo, curtindo aqui a programação da Montanhas FM.
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0: Oi, agora já são 5 horas e 46 minutos, mais 3 jogos de ida nesta quarta-feira pelas oitavas de final da Copa Libertadores da América. E 3 jogos com 3 resultados iguais, hein? Lembrar que o Palmeiras apenas empatou com o Cerro Porteño 1-1 no jogo da ida. O Platense da Argentina, em casa, empatou com o Coquimbo Unido do Chile por 1-1. E no Mineirão, jogo com recorde de público, mais de

0: 60 mil torcedores. Cruzeiro 1, Flamengo também 1. Cruzeiro abriu o placar, mas o Flamengo acabou que empatou e leva a decisão para o Maracanã na próxima semana. Novo empate, pênaltis, e quem vencer leva vaga para as quartas da Libertadores. Viu? Hoje encerram-se os jogos de ida, logo mais às 7 horas. Em Mirassol, São Paulo, tem Mirassol e LDU do Equador, tá bom? E às 9h30, na Argentina, Rosário Central e Argentina, aliás, Rosário Central, tá? Vai enfrentar aí o Corinthians. E ontem o Atlético, né? O Atlético venceu o Mirassol e vai ficar mais fácil na próxima semana, pegar, portanto, né, confirmar a vaga para as quartas da Copa Sul-Americana.
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4: 5:49.

0: Oi, moçada, não perca a hora. Olha só, gente, viu? O senhor Madruga informando a hora. Bom dia, já são 5 horas e 51 minutinhos, viu? 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Mais ouvintes pra papear com a gente já já. Oração da manhã com o padre Reginaldo Mazzotti. Oi, fala com a gente. É, bom dia. Vamos atravessar aqui, ó, as fronteiras de Minas. Bom dia.
1: Bom dia, aqui é Luiz Carlos, no Estadão de Goiás. Estou aqui na cidade de Dois Irmãos, tomando um cafezão aqui e preparando para ganhar o mundo. Trabalhar, senão o bicho pega, né? Na montanheza tá beleza.
0: Com certeza, obrigado, viu? Portanto, esse aí é o Luiz Carlos, eu tá lá em cidade Dois Irmãos, em Goiás, ouvindo a gente, né? Tomando um cafezinho, já já ganhar o mundo. Forte abraço, obrigado, viu? Bom trabalho aí, Luiz Carlos, obrigado pela participação aqui na programação nossa. Mais um ouvinte agora em Lagamar, fala comigo.
2: Bom dia, Rádio Montanheza, bom dia, povo de Vazante. Aqui é o Ronan, tá Jardinais Moniz. Manda música pra nós aqui na Tecnopress, fazer manutenção no jardim. Ó, manda aquela música pra nós, Pão de Queijo.

0: Minas, se não tiver, manda pica-pau na madeira. E oferecer para todo mundo lá na Laticina, Tecnopres, oferecer para todo mundo lá no sindicato, oferecer para o nosso presidente do sindicato, Serginho Doneda, oferecer também para Renato, lá no Lava Jato, oferecer para todo mundo lá no loteamento Araras, do Botinha, tá na Montanhesa, tá uma beleza. Ó, a programação tá ótima, hein? Um abraço.
1: Um abraço. Obrigado, Ronan, pela sua participação, viu, aqui no nosso Sinfonia. Olha, ele tá de volta, viu? Ele tá de volta, o Andrezinho, velho louco. Aô, Andrezinho, fala comigo, meu jovem.
2: Aô, meu amigo Eldinho, bom dia. Andrezinho, velho louco. Fala comigo. Nós tinha dado um sumido, mas nós tá por aí.
1: É.
2: Hein?
1: Oi.
2: Fala, passa uma moda aí hoje especial aí pra minha esposa aí. Tá completando mais uma primavera. Passa uma daquele jeitinho da sua autoria aí. Fala pra galerinha que nós tá voltando, nós tá de volta. Uhul! Fala comigo, os meninos. Sai cachorro!
1: Sai cachorro! Andrezinho, velho louco, tá de volta aqui na programação nossa, isso é...
3: É ele.
1: É ele, Andrezinho, velho louco, é.
3: Eu não sabia que era ele, não.
1: É ele que tá aí de volta. Como é que é o Andrezinho, velho louco? É a internet aí, de vez em quando ela pifa, é? Como é que é?
2: É, Edson. Peguei essa internet, vai, volta, deixa eu te falar.
1: Ah.
2: Passou uma moda rojada pra ela aí que... Desejar o dia dos anos dela aqui, né?
1: Isso.
2: Ela continua sendo essa pessoa especial, companheira, né? A dona Onça.
1: A dona Onça.
2: Fala comigo, os meninos. Nós tá de volta. Nós tá aqui na fazenda Capizão. Beirando o Gerardo Liberino. Cadê ele? Ô, Gerardo Liberino, fala comigo.
1: Valeu, valeu, obrigado, viu? Rapaz, ele não falou o nome da patroa, isso aí. Eu não consigo lembrar o nome dela, mas parabéns, seu esposo do Andrezinho Veio Louco, né? Saúde e paz pra ela, hoje é o seu dia. Então vamos rodar aí, lá pra eles, ó. É pra marcar aí a volta do Andrezinho Veio Louco, né, senhor? Canta, pássaro preto, Vieira e Verinha, já já a oração da manhã pra você.

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1: 6 horas.
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3: Bom dia, queridos irmãos e irmãs. Um alegre despertar para todos. Principalmente nessa Semana Nacional da Família, vamos juntos pedir pela tua, pela minha, pelas famílias de todo mundo. Em nome do Pai, do Filho, do Espírito Santo. Amém. Senhor, amado Jesus, os profetas vos anunciaram como príncipe da paz. Os anjos anunciaram paz aos homens por ocasião do vosso nascimento. Morreste na cruz para consolidar a paz entre Deus e os homens.

no dia da ressurreição dissestes: a paz esteja convosco. E por isso, ó Príncipe da Paz, no início deste dia, nesta manhã, venho pedir: abençoai e santificai a minha família. Peço, Senhor, a graça de que minha família possa ser, de fato, formadora de valores humanos e cristãos. Que todos nós tenhamos atitudes humanas de respeito, dignidade, de valorização do próximo, de promoção humana. Abra nossos olhos às necessidades do próximo. Senhor, pedimos a graça de que nossa família seja verdadeiramente uma família cristã, autenticamente cristã. Exemplo para aqueles que vivem perto de nós. Senhor Deus, afugentai todo o mal, livrai-nos do perigo de nos perder. E se em algum momento nossos olhares se distanciarem, Senhor, tome-nos pelas mãos e conduze-nos ao lar. Senhor Deus, abençoai a minha família e abençoai a todas as famílias. Afastai para longe das famílias brigas, desavenças, as drogas, o desemprego, a enfermidade, a mentira, a traição. Que a família seja, Senhor, um lugar de diálogo e de amor, de carinho e de afeto. Senhor, abençoai e protegei a minha família nesta manhã. Amém. Pai nosso que estais no céu, santificado seja o vosso nome. Venha a nós o vosso reino, seja feita a vossa vontade, assim na terra como no céu. O pão nosso de cada dia nos dai hoje, perdoai-nos as nossas ofensas, assim como nós perdoamos a quem nos tem ofendido. E não nos deixeis cair em tentação, mas livrai-nos do mal. Amém. Senhor, fazei da minha família formadora de valores humanos e cristãos. Um bom dia a todos. Amém.

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5: Oi, 6:06. Obrigado ao Padre Reginaldo Manzotti pela linda oração da manhã que ele fez para nós, viu? É muito bom, a gente com certeza volta mais empoderado espiritualmente, não volta? Volta com as baterias mais recarregadas, essa é a verdade. Obrigado, Padre, 6:06. Olha, e para o seu alimentar no dia a dia, para o café da manhã, iniciar o dia bem.

0: forte, tá? É, ó, pra ficar forte, enfrentar o dia que não, realmente não é fácil, né? O dia não é pequeno. É verdade, o dia é pequeno, o dia é, só fica é, pequeno, viu? Assim, pra gente que até luta, né? Que trabalha, então o tempo passa rapidinho, não passa, envolve, né? 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Oi, 6 horas e 7 minutos.
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0: 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É, já são agora 6 horas e 11 minutinhos. É a hora 2 do nosso programa, a hora 2 do nosso Sinfonia Sertaneja, aqui pela Montanhesa FM, certo? Forte abraço, obrigado aí mais uma vez e bom dia. Olha, bom dia ao casal Oswaldino e Eva Maria, viu? A vocês aí na Vila das Viúvas com a gente, forte abraço aí, bom dia. Bom dia ao Tiãozinho, né? Tiãozinho que trabalha lá no Campo Alegre, né? E a sua esposa Maria da Consolação, aí com a gente, ali na comunidade do Claro de Minas, viu? Ligadinhas, ligadinhos aqui

0: viu, no nosso programa, o seu programa Sinfonia Sertaneja. O Tchãozinho, né, tá lembrando aqui pra gente, né, Tchãozinho, que hoje é quinta-feira, né, senhor? É, como é que é? Hoje é quinta-feira, né, ô Tchãozinho? Eita, nós!
1: Hoje é sexta-feira! Hoje é quinta, olha!
0: Pois é, hoje é quinta-feira, moçada, quinta-feira, os meninos do Elde, bom dia, 6:12, obrigado, Tchãozinho, forte abraço, tá certo? Olha, tem mais gente, mais ouvinte pra falar, indica a moda, bom dia.
2: Bom dia, Arceu, tudo beleza, tudo na paz? Ué, você sumiu, hein? Doida. Tem cá no São Brás, tem cá no meu rancho, né?
0: E...
2: é abusante, né?
0: Tá acertado.
2: Aí... é. Passa uma música aí pra uma chonada. Tem parada dura. Coisa que vão cair aí, oferece pra todo mundo. Não vou dizer nome. Não, eu vou oferecer pro Zé Nuno, sabe? Porque ele tá sofrendo lá na vida da Catirina.
0: É, né?
2: Tá valor, Edson. Obrigado, viu?
0: Obrigado. Esse aí é o Botinha do São Brás, viu? Ô, Botinha, forte abraço aí pra você, tá bom? Obrigado pela participação. Junto aqui do nosso programa, viu? Manda aí pra você o sincero amor já já com o trio Parada Dura, beleza? E aproveitar aqui ao bom dia. Alô, Felizbina Maria pedindo com o trio Parada Dura, sincero amor. Essa música, ela dedica para a sua família, turma aqui da Montanhas FM e os demais fãs aí do maior trio do Brasil, trio Parada Dura. Obrigado, Felizbina Maria. Bom dia pra você, tá bom? E sua família curtindo, ouvindo aqui a programação, beleza? Mais um ouvinte pra falar com a gente. Bom dia.
3: É o tio. Bom dia aí, meu companheirão.
0: Fala comigo, meu chapa.
3: Beleza aí, né?
0: Graças a Deus.
3: Aqui começou a esfriar pra ver.
0: Mesmo?
3: Tá bom demais. Manda uma moda boa pra nós aí. Manda pro Zé Maria, pro Tato, manda pro Neto, pro Jesus, pro Ney, manda pra minhas irmãs, manda pra minha vizinhança aqui. Vamos embora, meu irmão. E tá na montanha, tá beleza. Falou, meu chapa.
0: Valeu, meu chapa, viu, João Candinho, lá no seu sítio, ligadinho com a gente. Pra você então, pra matar as saudades, eu e remexer com o coração. A paixão, porque a paixão não acaba. 6:14.

0: O trem quando é bom a gente nunca esquece, né? Oh, sincero amor, em trio Parada Dura. Pensa na qualidade musical, tá certo? Muito obrigado aqui a Felizbina Maria, viu? A Mina Maria pela participação, pela indicação aqui do nosso programa, dessa qualidade musical.
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6: Olha, já são 6 horas e 24 minutinhos. Dentro aqui de 6 minutinhos, 5 minutinhos, o FM Notícias. E você não pode perder, certinho, as informações para o amigo 20 na programação da Montanhesa FM. Mais uma vez, bom dia, viu? Lá para. É, o Andrezinho vem louco, né? Ele que parabeniza a sua esposa, né? Hoje é o aniversário dela. Depois você manda pra cá o nome da patroa, viu, o Andrezinho? Pra nós fofocar aqui com o nome dela, beleza? Então tá muito bom. Oi, cadê você? Bom dia. Pula pra cá pra falar com a gente, indicar moda na programação. O Adalto mandou pra cá um áudio mais cedo e o áudio dele ficou ruim, se ele mandou outro. Isso agora prestou, viu, Adalto? Agora prestou, fala comigo.
7: Ah, oi, Elton, bom dia, espero que isso saia bom. Toca música boa aí pra mim, Levante, Robertinho, Minha, seu amigo, todos os estudantes da Rádio Montanha nesse momento. O Andrezinho, o homem do Sacachorro, voltou, né, Elton? Se tinha tava sentindo falta dele, ele é animado.
6: É animado,
7: e tá
6: é.
7: Na Montanha, tá beleza.
6: É, observe a fala dele aqui, olha que é animado, ó.
8: Aô, meu amigo Elton, bom dia,
6: Uhul, Andrezinho velho, forte abraço, obrigado aqui a Marlúcia, viu? Nossa colaboradora já chegou, já trouxe aqui um café pra nós, aí eu dou valor, viu, Marlúcia? Obrigado, bom dia pra você aí. E o nosso amigão Adalto perde com Léo Canhoto e Robertinho, 6h26.

0: Último julgamento, Léo Canhoto e Robertinho, aqui no programa, indicação do Adalto lá do Pântano, município de Coromandel, com rádio sintonizado lá na programação da Montanhas FM. A ele e sua família, forte abraço, obrigado, bom dia.
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0: Oi, 6h31, gente, a Receita Federal abriu na segunda-feira, dia 10, o prazo para entrega da declaração do Imposto sobre a Propriedade Territorial Rural, DITR, de 2026. Proprietários e demais responsáveis por imóveis em zonas rurais devem realizar o procedimento até o dia 30 de setembro. A declaração reúne as informações cadastrais do imóvel e do contribuinte, servindo como base de cálculos para o Imposto sobre a Propriedade Territorial Rural, ITR. A entrega do documento é obrigatória para pessoas físicas e jurídicas que sejam proprietárias de imóvel rural, incluindo em condição de usufruto. Para declarar, o contribuinte pode acessar o canal Minhas Declarações do ITR no Portal de Serviços da Receita Federal, plataforma que permite preencher e transmitir a declaração.

0: sem a necessidade de instalar programas nos computadores ou aparelhos de celulares.
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2: Oi, 6h38, daqui a pouquinho tem homenagem do Sicoob Credivais aos cooperados e cooperadas que hoje, quinta-feira, e também no sabadão de Idade Nova, viu? Forte abraço, viu, gente? Oh, que legal, que bom. Bom dia, sou a Sônia Fonseca e quero oferecer toda a programação para o meu sogro Ângelo da Biboca. Deus abençoe sempre ele, Sônia Jovair e Mariana, né? Então, é a Sônia que é a nora, o Jovair que é filho e a Mariana que é neta, dando aqui os parabéns, viu? Ao Ângelo, né? Ângelo da Biboca, né? É o Ângelo da Biboca que mora na rua 1º de Janeiro, no bairro Serra Dourada, né? É o Ângelo fazedor de cerca, né? Quer fazer uma cerca de qualidade aí na sua propriedade, cerca aí. É de arame farpado, arame liso. É só procurar o Anjão, viu? O Anjão da Biboca, ali no bairro Serra Dourada. Ele tem muita experiência e tem rapidez também, beleza? Parabéns, Anjão, viu? Pelo seu aniversário hoje. Saúde, que Deus te abençoe hoje, amanhã e sempre. 6h39, mais gente pra papear, pra falar aqui na faixa Sertaneja da Montanhas FM.
3: Bom dia, que é o Matheus Jesus. Solta por gentileza Merceditas. Pode oferecer para o Pátio em Carioca, mas para o Pátio Matheus Boiadeiro, para o Cassimiro, Valicão, Marujão, para o Vaguinho lá no Moreira, para o Casama Zé Luana também no Moreira. Pode oferecer para o Chorão na Água Quente. E para o Fernandão lá na Mata do Garrote, está na Montanhesa, tá beleza.
2: Valeu, valeu, Matheus de Jesus. E o senhor pode chegar o leite nos bezerros, que o bezerro tá berrando aí, tá bom? 6h40, antes da sua música aí, ó, Merceditas, aí com Belmonte e Amaraí. Tem aqui uma outra participação, viu? Bom dia, Marcilene Corrêa, pedindo com Solevante Solenir Minha Decisão. E oferecendo para sua cunhada Juliana Vitalina, viu? Alô, Juliana, viu? Aí no bar do João Genor, do Charles, do João Genor. Forte abraço aí, obrigado, bom trabalho, ótima quinta, 6h40.

0: Andrade e a Maraí Mercedita, o Matheus de Jesus indicou pra gente aqui no
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0: 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Sicoob Credivais, mais que uma escolha financeira, está te oferecendo uma ótima quinta-feira, antecipando aí, né, um bom fim de semana. Oi, 6h47, voltamos já já para, em nome do Sicoob Credivais, homenagear você, cooperado, tá? E você, cooperada, que hoje, quinta-feira, e também de forma antecipada, no sabadão, aniversariando, completando.

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7: 6:49.

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4: Hoje, quinta-feira, parabéns ao Márcio Pereira da Costa, Maria Aparecida de Oliveira Marques, Mariusa Lopes de Oliveira, Miguel Correia de Araújo, Reginaldo de Assis Pereira, Sônia Antônia de Oliveira, Túlio César Tavares da Silva, Luzia Aparecida Correia, Gilberto Vaz de Oliveira, Alessandra Pires da Silva, Aline Guimarães Reis, Ângelo José Gomes, né? É o Anjão da Biboca, Clarice Félix Cordeiro, Daniela Laísa Bastos, Daniela Souza de Oliveira e Fausto Machado Rabelo Guimarães, viu? O engenheiro Fausto Machado Rabelo Guimarães. Parabéns, portanto, também aí a ele e aos demais do dia de hoje, 13 de agosto, aniversariando o Sicoobi. Parabeniza vocês, beleza? Pois a fé é o caminho mais curto. Amanhã vamos falar os de sexta e domingão. Agora vamos falar aqui os de sabadão, viu? É, sabadão de forma antecipada. O Sicoobi parabeniza

0: Darlene Abadia Oliveira, Edson Marins da Cunha, Emanuel Adeir Eibes Severo, Gilmar Ferreira dos Santos, César Assunção Costa, Carlos Eduardo Silveira Silva, Camila Raquel Marques Santos Correia de Queiroz, Abadia Aparecida dos Reis Leandro, Ana Carolina dos Reis Pereira, Ana Dark da Silva Alves, Brian Moreira Xavier, João Germano da Silva, Joyce Daiane Calazans Jesus, Maria Vitória Cardoso de Melo, Mozart Correia Pérez, né? É, sabadão o aniversário dele, né? Paulo Sérgio Cavalieri, é, Walter Pereira Guimarães, Maria Abadia Monteiro dos Santos da Conceição, Marcos Pereira Ramos, Lidroneta Carolina da Silva, não é? José Leão Caixeta, José Luiz Soares, Júnia Adriana Cândido Pereira e Levi José Gonçalves. 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

0: Olha a hora, não perca, hora 6h54. Alô, Edson Japa, viu? Bom dia, o Edson japonês, viu? Galera já aproximando aí de Coromandel, tá? Bom dia pra vocês aí, viu? Aí no Nissan Branco Claro do Edson Japa e sua galera. Forte abraço, obrigado, bom dia. Vão na proteção e também voltem, certo? Então tá muito bom. Olha, é lembrar que hoje, né? Hoje, dia 13 de agosto, aniversariando nosso grande amigo José Alves Corrêa, né? O popular Zebode. Ô, Zebode aí da Moreira, viu? Bom dia pra você, tá? Parabéns, saúde, tudo de bom. Ele não tá muito feliz, não, porque ontem o Cruzeiro, né? Cruzeiro não jogou muito bem, né, Zé? Não jogou muito bem, mas tem que admitir que o time é inferior ao adversário, né? E vamos ver o que acontece, então, lá no Maracanã na semana que vem, né, Zebode? Bom dia pra você, tudo de bom, saúde e muita paz. Afinal, hoje é o seu dia, beleza? Abraço e bom dia, viu, aos nossos amigos Julinho Patrola e Gilma Salles, viu? Bom dia pra vocês, aí no bairro Serra Dourada, rua Lagamara, também lá curtindo aqui a programação da Montanhas FM. Oi, mais gente pra falar aqui, indicar moda, bom dia.
1: Fala, Ed, meu amigo, bom dia. Aqui é o Marcin, eu queria pedir a música Casa de Caboclo, oferecer pro meu pai Joãozinho Macumba, pro meu irmão Marcelo, lá no Pajão. Pra toda a turma do Pajão, pra toda a turma do Borá também, toda a turma da Carranca e pra quem curtir a moda, tá na Montanhesa, tá...
0: Beleza, obrigado, viu, Marcinho Macumba, pela participação, 6h56.

0: Neto e Ralph e o Tássio participando aí com eles na música Bramão Vermelho. Rick e Renner, o Marcinho pediu e curtiu aqui a música Casa de Caboclo.
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5: Ao seu lado sempre, bom dia, 7 horas e 10 minutinhos, às 11 horas, as informações do mundo esportivo no programa Show de Bola, inclusive as informações dos dois jogos realizados ontem lá no Polo Esportivo Renizão, aí na reta final da primeira fase do Municipal de Futsal Masculino, beleza? Também os, né, repercussão aí dos jogos de ontem da Copa Libertadores da América, beleza? Você não pode perder certinho, então tá muito bom. Nosso abraço mais uma vez e um bom dia ao Fausto Machado Rabelo Guimarães, tá certo? Hoje ele está aniversariando, parabéns a ele, saúde, que Deus possa, né, estar abençoando ele hoje, amanhã e sempre, ou repito, eu repito. E por falar em aniversário, o Moretão tá por aqui, né, para parabenizar o amigão. Fala, Enio.
6: Bom dia, meu brother, que é o Enio Moretti. Ô, manda um modão aí pro Anjo aí, copo de veneno com Silveira e Silveirinha. E desejar a ele muitos anos de vida. Deus dá a ele muita saúde e paz. Do amigão dele. E para todos em Deazer também, Deus da cabeceira até aqui na barra. E no mais, muito obrigado. E fica com Deus, viu? Um abração.
5: Com Deus também, Enio Moretti, gente fina, viu? Toda a galera aí do Indaiazinho com a gente, 7 e 11.

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0: Na 93 nós ouvimos aí com eles, Milionário e José Rico, né? É verdade, aqui pra gente na programação da 93. E a música de grande sucesso, matando aqui as saudades, de volta aqui no nosso Sinfonia Sertaneja. Por favor, antes Silveira e Silveirinha, Copo de Veneno. Olha, 7:18, atenção, atenção, para utilidade pública. A nossa amiga Selma Santana, né? A Selma do Donizete, a Selma da Selma Modas, ali no bairro Serra Dourada, né? Da rua 1º de Janeiro. Ela informa que a cachorrinha dela acabou fugindo, só. Ei, uma cachorrinha bonitinha, né? É uma cachorrinha peludinha, tá? E ela atende aí, tá? Pelos nomes de Laila e Preta. É, de Laila, né? É preta com branco, né? Então, atenção, atenção, os vizinhos aí da Selma Modas, no bairro Serra Dourada, tá? A Selma tá lá apavorada porque pega amor, né? Pega amor e fica preocupado, né? Não sabe como é que tá, né? Quem é que levou, se alguém levou, vai tratar bem ou não, tá bom? Então, a cachorrinha lá da Selma Modas, acabou fugindo, né? Do portão pra fora e foi embora, tá? É a Laila, ela é preta com branco, peludinha. Qualquer informação, por favor, ligar lá para a Selma no 34 991 22 4118, ou então, né, conduzi-la até lá, a loja da Selma, que ela vai agradecer muito, muito a vocês, viu? Tá certo? Então tá muito bom. Já são 7:19.
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0: Até as 8 com você. 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Pra galera aí no açougue, tá? Do Supermercado Maciel, bairro Novo Horizonte. A vocês, forte abraço, obrigado, bom dia, bom trabalho.
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1: Alô, turma de Vazamor, bom dia. Nos preparativos para a Expo Vazamor, 7 horas e 25 minutinhos, 7h25. Olha, amanhã, viu? Amanhã, dia 14, a Maria Lúcia Martins de Oliveira, né, estará aniversariando, né? É a Maria Lúcia do Geraldo Pimenta. Alô, Geraldo Pimenta, como é que você tá, Geraldo? Bom dia para você, viu? É, o Geraldo, e a sua digníssima, amanhã o aniversário dela, né? Antecipando aqui, tá certo? Parabéns, então, de forma antecipada também amanhã, a doutora, né, a doutora Júlia Resgala Guimarães, né? Amanhã, né, o aniversário dela, né? Pois é, a filha aí do Júlio Werneck e da Carol Resgala, né? A neta aí do doutor Marciano Borges de Melo e da dona Maria Guimarães, de forma antecipada. Parabéns, portanto, a ela pelo seu dia amanhã. Certinho? Oi, vamos aqui com o Dose Dupla de hoje.
5: 33.
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1: 7 horas e 26 minutinhos. Sucesso.

Pra você no dia de hoje, Nando Moreno, Massonati, Trio Remeleixo, cantando aí, portanto, né, com eles, né, o William Lima e muito mais, além de Chapeludo, aí a participação especial da dupla Rio Negro e Solimões. 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
0: Oi, 7h34, a CBF definiu na terça-feira os confrontos das quartas de final e chaveamento até a grande final da Copa do Brasil. Quem avançar às semifinais embolsa 9 milhões de reais, viu? É lembrar que na terça-feira, dia 25, no Mineirão, às 9 horas, tem o clássico Cruzeiro e Atlético. Na quarta-feira, dia 26, também de agosto, 9h30, no São Januário, Rio, Vasco e Vitória. E na Arena Allianz Parque, em São Paulo, Palmeiras e Santos. Na quinta-feira, dia 27 de agosto, às 8 horas, na Arena Beira Rio, em Porto Alegre, Inter e Grêmio. Os jogos da volta acontecem aí em setembro, tá? Com destaque para na terça-feira, dia 1º, 9 horas da noite, na Arena MRV, Atlético e Cruzeiro. O vencedor de Grêmio e Inter enfrentará o vencedor de Atlético e Cruzeiro em uma semifinal. E o vencedor de Vitória e Vasco pega o vencedor de Santos e Palmeiras na outra semifinal. Semifinais, jogos de ida no domingo, dia 1º de novembro, e o de volta no dia 13 de novembro. A grande final, em jogo único, será no domingo, dia 6 de dezembro.
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7: Oi, de volta.
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7: Não perca a hora, gente, já são 7h41, viu? Alô, turma aí da Construção Civil, para vocês, forte abraço, obrigado. Bom dia, porque é claro, né, tá na montanhesa, tá uma beleza. Olha, aqui com a gente, viu, a Noeli, vamos para Goiás? Fala aí, Noeli, com a gente.
9: Bom dia aí, Edu. Eu sou aqui Noeli de Águas Lindas. A próxima música eu quero desejar aí para todos os ouvintes da Rádio Montanhesa e para o meu grande amor, Vanderlei Cheiroso. E um bom dia aí para vocês, galera.
7: Obrigado, viu, portanto, a Noeli, lá de Águas Lindas, no Estadão do Goiás, viu? Manda do alôzão pro seu amor, Vanderlei Cheiroso. Você tá com a bola toda, hein, Vanderlei Cheiroso? Ah, rapaz, e forte abraço, viu? Foi conquistar o seu amor lá no Estadão do Goiás. Vanderlei, como é que você tá? Forte abraço, obrigado aí, bom dia. Obrigado por também curtir, viu, o nosso programa. O nosso amigão Gilmar Mundinho tá feliz, viu? Tá feliz, né? O Flamengo dele ontem empatou com o Cruzeiro lá no Mineirão, né, Gilmar? Bom dia!
10: Bom dia, meu amigo Ed Silva! Graças a Deus, né? Nossa, tá todo mundo feliz, né? Tá bom por enquanto. Não tem jeito, né, de ficar assim, podia classificar os dois, né? Mas não tem jeito, depois nós decide, é verdade. Beleza?
7: Não tem jeito, tá, não tem como.
10: Ah, beleza. Bom dia, família montanhesa. Que Deus abençoe a todos sempre, viu? Fica com Deus. Deus abençoe você, meu amigo Edinho. Fica com Deus.
7: Com Deus também. Obrigado, viu? Gilmar Mundinho com a gente na programação, viu? Agora, Ana Guerobinha. Bom dia pra ela. Bom dia pra você, Ana.
11: Ô, meu amigo Edinho, você tá bom?
7: Bom.
11: Como é que tá isso, a quinta-feira?
7: Ô, quinto.
11: Ana Maria Guerobinha. Passando aí pra pedir um alôzão aí pra nós.
7: Certo.
11: Aqui pra Ana Maria Guerobinha. E para Ana da Consolação.
7: Oi, Ana Consolação.
11: Ana,
7: bom dia.
11: Irmã, cunhada do Mirim, da prefeitura. Nós tá aqui, nós tomando aquele cafezinho ligado na Montanhesa aqui. Esperando você mandar aquele alôzão para nós, porque nós tá na Montanhesa, né?
7: Isso.
11: Nós tá sempre beleza. Você fica duro. Manda um alô para esse povão tudo aí. Ô, Silvio, é bom demais quando o povo chega em mim e fala assim, ó. Ô!

0: Ô, Guilherminho, eu escutei você lá na rádio hoje. É bom demais ver você mandar áudio lá.
1: Que bom.
0: Então esse aí vai pra todo mundo que escuta a Guilherminho aí e que curte a Guilherminho aí, viu?
1: Isso.
0: Alôzão aí pra todo mundo. Vazantino, povão, tudo lá do Indaiazinho que me conhece lá, ó, da Água Quente. Um alô pra região da Vazante inteira, pra todo mundo que conhece a Guilherminho. Tchau, obrigado. Tá na montanheza, tá beleza. E amanhã é sexta-feira, hein? Sextou, bebê.
1: Sextou, valeu, valeu, Ana. Bom dia pra você, viu? Agora já são 7h43.

0: Ícaro e Gilmara, Cê Tá Doido, Panda e Humberto e Ronaldo participando, portanto, aqui com eles, eu, na programação da Montanhesa FM. Olha, a nossa amiga Selma, da Selma Modas, a Selma do Donizete, informa, tá, que a sua cachorrinha da raça Shih Tzu é uma cachorrinha que atende pelo nome, viu, de Laila. Ela tem os pelos pretos com branco, tá bom? E é bem peludinha. Uma cachorra, é uma mini, né? Uma mini Shih Tzu, de muita estimação, muito carinhosa, né? Quem conhece lá a Selma sabe que ela é muito carinhosa, fica lá naquela mesinha, inclusive, lá, tá? Então ela tá bastante contrariada porque ela acabou saindo e foi embora. Então atenção, atenção aí os arredores da Selma Modas, aí na 1º de janeiro no bairro Serra Dourada, me ajudaram a encontrar a cadelinha lá da Selma, tá? E quem tiver aí qualquer informação certo do paradeiro dela, ela até gratifica. Informar, por favor, lá para Selma no WhatsApp 34 99122 4118. Repito, 34 99122 4188. A cadelinha Shih Tzu, mini Shih Tzu, preta com branco, peludinha. Acabou saindo do portão, pegou, deu no pé, foi embora, não voltou. E a Selma e o Donizete, eles estão, portanto, à procura. Eles que são os tutores aí da cadelinha, certo? 7h50. 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
9: Oi, gente, já são 7h56, em nome aqui do Supermercado Serra Dourada, Farmácia Essence, do Sicoob Credivals e Madeireira Brasil Minas. Queremos agradecer a Deus pelo dia de hoje, só pelo hoje, porque através dele sentimos saudades do ontem, é claro, esperanças do amanhã, beleza? Já está por aqui o colega Isaac para comandar para você, o Amigos da Manhã. Voltamos logo mais às 11 horas no Show de Bola e amanhã em um novo Sinfonia. Um abraço, bom dia. Bala Alojada, Gustavo Lima, tá na Montanhesa, tá beleza.

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1: Sensacionantes! O nosso abraço, o nosso carinho, 8 horas 4 minutos depois do maravilhoso programa do Eldo Silva Sinfonia, que conduz tão bem, comunicando, participativo demais com a galera. É hora de nós buscarmos entendermos o dia de hoje em Provérbios. Estamos numa linhagem aqui, falando para a família. Então, bom dia, família! O poder da generosidade é o tema de hoje. E quem ajuda o próximo, ajuda a si mesmo. Sabe por quê? Você tem procurado ler Provérbios dia a dia, capítulo a capítulo, por esses próximos dias que eu comecei com você? Então, hoje não é o capítulo 13 que você está lendo, não. Mas eu vou lá no capítulo 11, versículo 25. Quem ajuda o próximo, ajuda a si mesmo. Você tem feito isso e, coincidentemente, hoje, exatamente hoje, quando eu abri meu celular, tinha algo que falava isso aí. Olha que coisa, hein? Ensine seus filhos o valor da partilha. Uma família generosa atrai prosperidade de Deus e espalha luz por todo, né, e por onde passa. É uma quinta-feira. E quantas vezes percebemos o valor de alguém somente quando sentimos a falta dela, né? Ou seja, a sua falta. Faltou generosidade até então? Às vezes nem tanto. Mas hoje, não espere uma ocasião especial para dizer: seja generoso. Foi o que eu falei. Vai até uma pessoa. Generosidade cabe em todo lugar e em qualquer momento. Olha, você é importante para mim. Sabe o que, é que eu falei com minha mulher hoje? Bom dia, dona Graça. Sabe o que, é que ela respondeu? Você dormiu comigo? Eu disse sim. Não só dormi, como presenciei pelos momentos ali, você sonhando, você dormindo, e aí eu disse, então tá tudo tranquilo, vou dormir também. Porque eu fui dormir mais tarde um pouco fazendo, estudando e fazendo algumas obrigações que se faziam necessárias, até 2 horas da manhã. Agradeça pelos seus pais, filho, filha também, porque há exemplo pelo seu companheirismo, pelos seus irmãos e por todos que aqui encontram entre vocês, aqueles que fazem parte da sua história. Família é um presente que precisamos aprender a valorizar todos os dias, viu? Que Deus conserve unidos os corações da família com generosidade. O que é que Isaac está falando? Quem ajuda o próximo, ajuda a si mesmo com o poder da generosidade. Toma posse, povo!

0: Ô, Belê! Valeu, 8 horas e 8 minutos. Mais uma vez pilotando essa nave linda, gostosa, maravilhosa de Silvira, 93 FM de Vazante, a Montanhesa, né? Aqui vamos juntos. Com muito prazer. Ei, gente, ó.
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0: É verdade, música, informação, Minuto Notícia, 8h30, 9h30, dois temas legais, ou seja, duas manchetes super legais que vamos deixar você informados. Deixa me ver, já abre aqui pra gente dar as manchetes, Isaac. Novas regras facilitam doação de sangue, meu povo. Você vai saber como e por que mudou. A outra manchete, técnica de enfermagem demitida por suposta posição política será indenizada aqui no estado de Minas. Você vai saber aonde aconteceu isso e hoje tem uma lei específica. Pressão, meu amigo, não cabe mais em lugar nenhum, nem lugar privado, nem lugar, né, sistema público. Ó, você tá louco, então tá aí. Mas de qualquer forma, o nosso abraço, o nosso carinho, porque chegando com você, com muita música e aquele, mais aquele momento da antiguidade. Você já ouviu aí, mas tem coisa boa que a gente precisa levar ao ar também, né? Principalmente para quem tá tomando café agora, viu? Você tá tomando café agora? Tem leite aí na mesa? Tem pão de queijo? Boa! Então, seja bem-vindo aqui em nossa nave também. Vamos viajar juntos?

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7: Olha aqui, ó, deixa eu falar um negocinho. Quinta-feira, dia 13 de agosto, viu, meu povo? E aí, tudo bem? Tudo bom? Tá tudo certo? O que é que você tem feito aí por esses últimos dias? Você sabe, né, que a gente tá aqui, quem gosta dessas músicas é meu amigo Tiãozinho lá do Claro de Minas. Por onde você anda, Tiãozinho? Você viu aí a Perla cantando lá nas antigas? Pois é, rapaz. E se eu colocasse uma música da mais antiga ainda, que tem como título Jogo do... Não, essa aqui, ó. Eu gosto muito dessa aqui e sei que realmente... Não é possível. Sistema Bruto? Você conhece essa música aqui, ó? Ó, tá na programação de hoje. Sistema é Bruto. O cara canta grosso, né? 8h15. Ó. 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
8: Olha aí, são 8h20 e quanto? 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
8: Antes do primeiro minuto notícia, a gente tem música aqui. Nosso abraço, nosso carinho.
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2: 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Novas regras para doação de sangue no Brasil começam a valer a partir do mês de outubro e trazem mudanças importantes para quem deseja ajudar a salvar vidas. Uma das principais novidades é a redução do prazo de espera para pessoas que fizeram tatuagem, maquiagem definitiva ou alguns procedimentos estéticos. Se o procedimento tiver sido realizado em local que cumpra as normas de segurança, a doação poderá ser feita 7 dias depois. Quando não for possível comprovar essa segurança, o prazo será de 4 meses. Atualmente, a espera pode chegar a 1 ano. Outra mudança importante beneficia os doadores regulares com mais de 70 anos. Pela nova regulamentação, não haverá mais idade máxima para quem já tem histórico de doação.

0: de que esteja saudável, seja considerado apto à avaliação clínica e respeite os intervalos definidos pelo serviço de homeopaterapia. Também foram reduzidos os prazos para pessoas que passaram por endoscopia ou utilizaram anabolizantes sem prescrição médica. Nesses casos, a espera passa de 6 para 4 meses. As novas regras foram estabelecidas pela Portaria GM/MS número 11.685, publicada em julho, e tem como objetivo ampliar a possibilidade de doação sem comprometer a segurança de quem doa e de quem recebe a transfusão. O Ministério da Saúde também destaca avanços na segurança do sangue coletado. Entre eles está a utilização do NAT+, exame que, além de detectar HIV e hepatite B e C, também identifica o parasita causador da malária. Para doar, é necessário estar em boas condições de saúde, pesar pelo menos 50 quilos, estar descansado e alimentado e apresentar documento oficial com foto. A pessoa também precisa passar por uma triagem antes da coleta. E fica o convite. Se você pode doar, procure o hemocentro mais próximo, em Patos de Minas. Uma doação pode salvar vidas. Esse foi o Minuto Notícia de 8h30, o próximo às 9h30, com destaque. Técnica de enfermagem demitida por suposta posição política será indenizada, aqui em Minas Gerais.
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2: Oi! Bele, quem tá tirando leite uma hora dessa aí, se manifesta aqui no WhatsApp da rádio. Isaac, tô tirando leite ainda. Irra, aí tá certo. Pra falar em tirar leite, eu quero lembrar que o forrozão do Maurício acontece amanhã. É amanhã, né, Maurício? Amanhã, viu? Amanhã tem forrozão, meu amigo. Você tá louco, vai ser todo mundo esperando. Tava esperando esses dias todos. Então, amanhã, forrozão, por isso que tá tudo já pronto para o forrozão voltar aí, viu? Quem vai cantar lá? O Léo do forró e o... Quem mais? Opa, cuidado da microfonia aí, o fone de ouvido tá alto, tá. Baixa um pouquinho, já baixou! Léo Foguete. Vai para o Robson do Pandeiro. Certo. Alô, Márcio Landim.
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2: Márcio Landim tá indo já pro Djalma tomar água mineral.
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6: Oba, vai ser demais. Essa música Dança da Raposa é massa demais, né? Tá pegando aí. Eu quero mandar um abraço para o Casimiro Carioca. Ele foi o único que disse assim: eu tô ainda na batalha, tirando leite. Aí, grande Casimiro. Aí, rapaz. Ele tá ligado aqui com a melhor 93. Ó, os outros já ajeitaram já o local do a tiração de leite ali. Já ajeitaram as vacas lá pra comer, tá tudo certo.

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2: Ó, tem umas notícias curiosas que saem por aí nos meios da internet. Eu tenho um noticiário que chama Noticiário, é Notícias ao Minuto. Todos os dias eu recebo as matérias desse jornal, Notícias ao Minuto Brasil. Uma bem bacana aqui, assim, curiosa até, é que um jogador dado como morto, aí ele vai para o necrotério e apresenta sinais de vida. O que é que acontece? Camarada de 33 anos, ele perdeu os sentidos durante uma partida lá na Nigéria. Até um jogador, no caso, jogador da Nigéria. Chegou a ter a morte anunciada pelo próprio clube. Mas apresentou, sabe o quê? Sinais de movimento horas depois. Aí o jogador está internado em uma unidade de terapia intensiva para recuperar. Aí, já estava morto, nigeriano aí. O nome dele é Chinedu Ozor, de 33 anos. Muito bem, tá aí essa notícia curiosa. Uma outra notícia curiosa que eu vi aqui no mesmo jornal eletrônico, jornal virtual, agora esse aqui é o Mundo ao Minuto, nessa matéria aqui que eles mandam aqui todos os dias no meu e-mail. Essa aqui, ó. Famosa caçadora de fantasmas morre após destruir imagem religiosa. Tá vendo aí? Antes do acidente, uma jovem havia publicado um vídeo que gerou repercussão nas redes sociais ao mostrar a destruição de uma estátua de Guanyin, figura do budismo chinês associada à compaixão e à misericórdia. Aí ela pegou um ferro, um porrete de ferro, e quebrou a imagem todinha. Logo daqui um pouco, né, realmente depois, ela perdeu a vida. Pois é. Isso foi agora em julho passado, e o acidente aconteceu, ela morreu de um acidente, aconteceu no mês de julho agora passado, precisamente no dia 15 de julho. É só uma matéria esticada, e a gente dá só as manchetes só para você entender aí que existe esse tipo de matéria, esse tipo de informação.

de notícias pelo redor do mundo aí, né? Tá bom? A paradinha para quê? Para gente preparar para a nossa oração de fé das mãos ensanguentadas.

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4: Erga os seus braços aos céus e clame nesse dia de adoração a Jesus Cristo. Meio-dia, Matriz Nossa Senhora do Carmo. E aqui, agora, durante todo o dia, Igreja São Vicente. Peça a Deus para que Ele dê discernimento a você, sabedoria acima de tudo. É isso que devemos pedir a Deus. Muito bem. E Ele pronto para cada momento nos ajudar, seja em qualquer desafio de nossa vida, em qualquer pilar a bem da verdade. Por isso eu entrego os pedidos de todo o nosso povo e dos devotos. Vinde Espírito Santo, enchei os corações de os vossos fiéis e acendei neles o fogo do vosso amor. Enviai o vosso Espírito e tudo será criado e renovareis a face da terra. Oremos, ó Deus, que instruísse os corações dos vossos fiéis com a luz do Espírito Santo, fazei que apreciemos retamente todas as coisas, segundo o mesmo Espírito, e gozemos sempre de suas consolações, por Cristo Senhor nosso. Amém. Hoje eu peço a Deus pela vida de uma amiga nossa, que faz dias que eu não a vejo, a minha amiga Leninha, foi colega nossa aqui da rádio. Por isso eu vou lembrando das pessoas, por isso que é bom tomar o creatina, viu? É, ué. Eu tomo todos os dias. Todos os dias. Tem feito bem, tem dado uma melhora na minha, voltando os neurônios aí da lembrança. Pode olhar que vez por outra eu estou citando o nome de alguém aqui, né não?

0: Quero mandar e pedir a Deus que olhe pela vida da dona Cione. Dona Cione mora lá em João Pinheiro, é a mãe do Paulão, Sargento Paulão, da polícia, ex-policial, hoje criador, né, de frango, galinha, essas coisas. E a dona Terezinha, mãe do Breno. Aí eu aproveito e já mando para a dona Rosa também, que é irmã, e todas as irmãs, toda a família. Coisa boa. Vamos aos pedidos rapidamente.
1: Bom dia, Isaac, que é fácil. Isaac, quero pedir oração. Irmão, sou aventado de Jesus para melhorar minha cabeça. Minha cabeça tá uma zoeira ruim, Isaac. Mãe, esse dia chorando já, não sei o que é isso. A Deus me curar dessa ansiedade, desse nervoso, pelo amor de Deus, Isaac. Deus derrama a gota do sangue dele sobre minha cabeça. Para que todos ouvissem, tá? Obrigado.
0: Muito bem. Chega a dar um aperto no coração, né? A pessoa sentindo tanto. Ela deve estar se tratando também. Está com os médicos, tem que tomar remédio. Eu acredito, mas tem a parte espiritual que a pessoa às vezes busca aqui nas mãos ensanguentadas. Por favor, eu vou só citar os nomes porque o WhatsApp que eu costumo abrir, não estou conseguindo, e aí eu vou só citar aqui para a gente chegar à oração, para quem está com a gente aqui, no grupo, tá certo? Por isso que eu entrego juntos para buscarmos do alto o Luzimar, o Luiz Paulo, a Maria Leontina, ainda a tempo Aparecida, todos os pedidos para o Vinícius Queiroz, Felipe Vinícius Queiroz Martins de Souza, que está aniversariando hoje. Ainda a tempo eu entrego a dona Luzia, que está com desgaste no joelho, Isaac. É a Silésia que está pedindo oração para ela. Coloca, Isaac, eu quero pedir oração para minha mãe. Daqui a pouco vai passar por uma oncologista para olhar o exame lá em Ribeirão Preto, no estado de São Paulo. Ai, confiança. Acredita em Jesus, o médico dos médicos. Dona Rosalina da Moreira, todos os seus familiares, parentes, amigos, darentes. Dona Jacinta Rodrigues, Dona Beatriz também, Dona Nair, Dona Sônia, os familiares, a Dona Maria de Lourdes, Dona Maria José, a dona Nilda, lá de Lagoa Grande. A dona Marli. A dona Maria Aparecida. A dona Margarida. E tantos, tantos outros. Vamos para a oração. Ainda eu coloco Maria Conceição.
2: Oi, Isaac. Aqui é a Maria Conceição Teixeira. Bom dia, Isaac. Tudo bem com você?
0: Tudo bem.
2: É, quero que você coloque meu nome nas orações, viu? Estou precisando muito de oração.
0: Mesmo?
2: As mãos, a oração das mãos ensanguentadas de Jesus. Quero que o Senhor Jesus coloque a tua mão na minha veia, que está entupida. E desce que dê tudo certo, Senhor.
0: Já está dando.
3: Bom dia, Isaac. Tudo bem com você e com a família? Que é Marlene, você para dar um pau terra. Isaac, eu quero pedir oração para todos do grupo e para principalmente meu tio Leontino, que mora em Vazante, que está com pneumonia. Para que Jesus abençoe, que os antibióticos façam um bom resultado, né, para ele melhorar, que ele está muito alimentado, está muito mal. Então, eu peço oração para ele e para toda a minha família e para

0: mundo inteiro, pela paz do mundo, né? Pedir Deus chuva também para acabar esse calorão, esse sequidão, né, Isaac? Muito obrigada, Isaac. Você tem um bom dia.
1: Bom dia, Isaac. Aqui é Maria Paula. Eu quero pedir e também agradecer a Deus que para que tá as gripes fortes, um poeirão. Que Deus abençoe, Jesus dá mão sacramentada, abençoe nós todo mundo, a minha família toda e a sua também. E que Deus abençoe nós todo mundo. Que Deus manda chuvinha para nós, para apagar poeira, que está fazendo muito poeira. Viu?
2: Viu?
1: Que Deus abençoe nós todo mundo, tá?
2: Em nome do Pai, do Filho e do Espírito Santo. Cura-me, Senhor Jesus. Coloca tuas mãos benditas, ensanguentadas, chagadas e abertas sobre mim neste momento. Sinto-me completamente sem forças para prosseguir carregando as minhas cruzes. Preciso que a força e o poder de tuas mãos, que suportaram a mais profunda dor ao serem pregadas. É dor demais. É dor demais. Imagine as mãos sendo pregadas na cruz. Reerga-me, Jesus. Cura-me, Senhor Jesus. Restaura-me, Senhor Jesus. Dai-me sabedoria. Jesus amado, Jesus querido, eu não peço somente por mim, mas também por todos que eu amo, minha família em especial, os meus familiares, as amizades, os ouvintes da rádio, os membros que me acompanham no grupo das mãos ensanguentadas, todos eles, mesmo aqueles que manifestam e aqueles que não se manifestam. Jesus, por aqueles que está com aquele desafio grande em sua vida, seja em qualquer área da própria vida, espiritual, física, mental. Toca. Toca, Jesus, com tuas mãos ensanguentadas e infinitamente poderosas em todos nós. Eu reconheço, apesar de toda a minha limitação e da infinidade dos meus pecados, que és Deus, onipotente, misericordioso, para agir e realizar o impossível. Com fé, gratidão e total confiança, eu posso dizer: ontem você recebeu uma graça. Hoje essa graça vai ratificar o que você recebeu ontem. Depois você confessa, depois você confirma, depois você fala a graça que você recebeu ontem e que se confirma hoje. Fale bem alto, aonde quer que você esteja, na cozinha, no quarto, na sala, no curral, mãos ensanguentadas de Jesus. Mãos feridas lá na cruz, vem tocar em mim, vem tocar em nós, vem, Senhor Jesus. Toca, Senhor Jesus, no Geraldo de Moura Ramos, no filho Arildo de Moura Ramos, pela sua saúde. Restaura e toca, Senhor, Ivani Ferreira.

Olá a todos que está no feliz assentamento, feliz união. Vamos agradecer a Deus. Pai nosso que estás nos céus, santificado seja o vosso nome. Venha a nós o vosso reino, a vossa vontade, assim na terra como no céu. O pão nosso de cada dia nos dai hoje. Perdoai-nos as nossas ofensas, assim como nós perdoamos a quem nos tem ofendido. E não nos deixeis cair em

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5: Deixa eu parabenizar aqui alguns aniversariantes do dia de hoje. Parabéns para Ângela Gonçalves, o Carlos Proteção Veicular. Nem sabia que o Carlos mexia com a proteção veicular. Grande Carlos. Raíssa Almeida, Carlos Henrique, faz aniversário hoje. Cris e Piapino, ó. Quem mais? A Denise do Ronan. Ué, Ronan da Denise, lá em São Brás. Um abraço para o pessoal aí, viu? Tudo bem. Bruna Dias, parabéns. A Irane Silva, parabéns. Antônia Gomes, a minha amiga comadre Antônia lá. Por onde ela anda? Será que é em Acari mesmo que ela mora? Tá morando? Ou em Santa Cruz? De qualquer maneira, é a Tonha do saudoso Josa, que morou aqui muitos anos em Vazante. Nessa primeira parte, a gente parabeniza eles aqui, né? E a todos os demais aniversariantes. Parabéns, aí.
6: Parabéns, parabéns pra você.
5: Música pra galera, alô Célio Lopes, um abraço, bom dia, 9h17. Henrique Juliano, cantam pra nós.

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2: 9:22.
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bom, né, ter você constantemente aqui no nosso programa. Muito obrigado, Aninha. Tudo bem? Tudo jóia? Como tem passado? Esse final de semana tem forrozão do Maurício. Eita, até eu vou lá. Quero lembrar os amigos e as amigas do nosso Amigos da Manhã, que hoje é quinta-feira, tá? Então, para você não se perder no tempo aí. E por ser quinta-feira, deixa eu só ver como está a temperatura. É bom, né, passar a temperatura para você. Vamos lá. Atenção. Olha aqui. Sensação térmica de 28 graus, ensolarado tempo. E aí, 24 graus agora, meu amigo. A expectativa é a máxima de 32 até o meio da tarde de hoje, quinta-feira. Aí! Legal, né? Vamos nessa!

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2: 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Uma técnica de enfermagem que trabalhou por quase 22 anos em um hospital no norte de Minas Gerais deverá receber R$15 mil de indenização por danos morais, após a Justiça do Trabalho considerar discriminatória a sua demissão. Segundo o processo, a profissional teria sido dispensada por ser considerada ligada à oposição política ao então prefeito durante uma mudança na gestão do hospital. Testemunhas afirmaram à justiça que outros funcionários também teriam sido demitidos naquele período por não apoiarem o prefeito. A decisão foi tomada pela terceira turma do Tribunal Regional do Trabalho de Minas Gerais, o TRT-MG, que manteve o entendimento de que houve discriminação na dispensa. A relatora do processo, desembargadora Sabrina de Faria Froz Leão, destacou que uma empresa pode realizar demissões sem justa causa, mas esse direito não pode ser utilizado.

0: utilizado como instrumento de discriminação política. A justiça considerou que as provas apresentadas indicaram que a demissão da técnica de enfermagem ocorreu dentro de um contexto de troca de gestão e afastamento de trabalhadores considerados ligados à oposição. A sentença de primeira instância havia estabelecido a indenização de R$20 mil. Após recurso do hospital, o valor foi reduzido para R$15 mil, considerado suficiente para compensar a trabalhadora e também servir como efeito pedagógico para o empregador. A decisão cita a Constituição Federal, Lei 9.029, de 1995, que proíbe práticas discriminatórias nas relações de trabalho, além de entendimento consolidado pelo Tribunal Superior do Trabalho. O processo, entretanto, ainda não terminou. O caso foi encaminhado ao Tribunal Superior do Trabalho, onde será analisado um recurso apresentado pela parte interessada. Este foi o nosso Minuto Notícia, que volta às 13h30. Novas informações e notícias às 11h30 no nosso jornal. Fique ligado, continue por aqui, na 93, amigos da manhã.
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1: Tudo bem, 9h39. Ô, beleza, olha aqui essa música que eu quero mandar pro Zé Candango. Todo dia Zé Candango tem um churrasquinho lá, viu? Bem baratinho. É, Zé Candango agora também tem Heineken, tem todo tipo de cerveja. Petra. Tem também. Todo domingo lá de manhã é um sucesso. No sábado também. Mas o maior sucesso mesmo é no domingo de manhã, viu? Churrasquinho, aquela galera toda lá, botando um papo em dia, né? Pra falar nisso, quero mandar um abraço ali pra o Zé, pra o Baianinho, pessoal, a equipe do meu amigo aí, Rogério, lá no frigorífico, Zé Maria, é o chefe tudo aí? Não, Zé é um figuraça, amigão nosso aí. Grande abraço pra o Zé Maria, pessoal que se liga com a gente, meu amigo Rogério, sempre, Rosângela, sua irmã, lá mais o Cacau. Aqui, ó. O Célio aqui, ó.
2: Bom dia, Isaac de Castro. Que é o Célio, ó, pro Serralheiro. É, manda um modão aí, coxa de retalho pra nós aí, pra todos meus amigos predeiros da Vazante, porque sem eles, os serralheiros não são nada. Então manda um modão pra nós aí. Tá na montanheza, tá beleza. Tchau, obrigado.
1: Eita, vou mandar um aqui diferente, ó.

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Essa musicazinha, rapaz, eu vou até que mudar esse temazinha. Ó, solta uma moda aí deste kiki, porque... Ó, rapaz, César Moreno, manda ver!

0: Moreno.
1: Rainha!
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1: 9:50.

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8: Quero aqui parabenizar no finalzinho do programa Ana Maria, que faz aniversário, Juliana Pereira também, que mais? Silvaneide Valentim, eita, olha aí, o Alisson Henrique, que mais? Ângela Gonçalves, Dona Ângela, Raíssa Almeida, Gabriele Lohane, tem mais gente aqui, Valdeir Gonçalves, da Fonseca, Jane Gonçalves, tá aí, ó, a Denise e Antônio, eu já falei da outra vez, e o Fausto Machado. Olha aí, rapaz, hoje é aniversário do Fausto Machado. Parabéns, felicidades pra vocês.
9: Parabéns.
8: Aí, ó.
9: Parabéns, parabéns pra você.
8: Tudo bem, valeu, por hoje é só, povo amigo. Vem aí, Padre Regiano Manzotti, também Hugo Guilherme Planejei, Chitãozinho Chororó, Coxa de Retalhos para os pedreiros, serventes e

0: também para os serralheiros Célio Gomes, ó, Célio Lopes e tantos outros, valeu? Um cheiro no coração de todo mundo. Fica ligado, acompanha as minhas redes sociais e a da Montanhesa também, viu? Na Montanhesa tem muita informação nas redes sociais, Instagram, Facebook. Pois é, fica duro, ó.
1: Deus, só obrigado.

0: A gente agradece demais todos vocês, de verdade. Se não fosse vocês, a gente não estava aqui hoje. Pode ter certeza. Muita gente desacreditou da gente. Esse cara batalhou muito para chegar onde ele está hoje. Eu cheguei na vida dele para somar, pode ter certeza. Que a gente está fazendo uma história brilhante. E a gente se orgulha muito da nossa história. Obrigado. E vocês fazem parte da nossa história. Muito obrigado pelo carinho de todos vocês. Obrigado, obrigado.
1: Obrigado, Cuiabá!

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0: Louvado seja nosso Senhor Jesus Cristo, para sempre seja louvado. Queridos irmãos e irmãs, hoje, quinta-feira, quinta eucarística, e vamos juntos pedir a Jesus sacramentado que derrame sobre nós as suas bênçãos e suas graças. Repita comigo. Graças e louvores se deem a todo momento ao Santíssimo e Diviníssimo Sacramento. Nós estamos no quarto dia da novena de São Roque e hoje também é dia de Santa Dulce dos Pobres. Minha saudação a todo o povo da Bahia, mas Santa Dulce dos Pobres, que é de todo o Brasil e de toda a Igreja. Filhos amados, eu saúdo a todos pela Rádio Evangelizar, de onde tudo começa. As rádios irmãs, cujos nomes cito neste momento.
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0: 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Filhos amados, povo querido, nós estamos no mês de agosto, comunidades vocacionais, encontro, testemunho e missão. Santa Dulce dos Pobres, rogai por nós. Vamos juntos, filhos e filhas, em nome do Pai e do Filho e do Espírito Santo. Amém. Naquele tempo, Pedro aproximou-se de Jesus e perguntou: Senhor, quantas vezes devo perdoar meu irmão que pecar contra mim? Até 7 vezes? Jesus respondeu: não te digo até 7 vezes, mas até 70 vezes 7. Porque o reino dos céus é como um rei que resolveu acertar as contas com seus empregados. Quando começou o acerto, trouxeram-lhe um que lhe devia uma enorme fortuna. Como o empregado não tivesse com que pagar,

Caro, o patrão mandou que fosse que pagasse. Vendido como escravo, junto com a mulher, os filhos e tudo que possuía para que pagasse a dívida. O empregado, porém, caiu aos pés do patrão e prostrado suplicava: dá-me um prazo e eu te pagarei tudo. Diante disso, o patrão teve compaixão, soltou o empregado e perdoou-lhe a dívida. Ao sair dali, aquele empregado encontrou um dos seus companheiros que lhe devia apenas 5 moedas. Ele o agarrou e começou a sufocá-lo, dizendo: paga o que me deves. O companheiro caiu aos pés e suplicava: dá-me um prazo e eu te pagarei. Mas o empregado não quis saber disso. Saiu e mandou jogá-lo na prisão até que pagasse tudo o que devia. Vendo o que havia acontecido, os outros empregados ficaram muito tristes. Procuraram o patrão e lhe contaram tudo. Então, o patrão mandou chamá-lo e lhe disse: empregado perverso, eu te perdoei toda a tua dívida, porque tu me suplicaste. Não devias tu também ter compaixão do teu companheiro, como eu tive compaixão de ti? O patrão indignou-se e mandou entregar aquele empregado aos torturadores. É assim que o Pai que está nos céus fará convosco, se cada um não perdoar de coração o seu irmão. Ao terminar o discurso, Jesus deixou a Galiléia e foi para o território da Judéia, além Jordão. É assim que o Pai que está nos céus fará convosco, se cada um não perdoar de coração o seu irmão. Pedro pergunta a Jesus, achando que ele já tinha estendido bastante, até 7 vezes, a necessidade de perdoar. E Jesus disse: é preciso perdoar sempre. Senhor, coloque dentro de cada um de nós a disposição do perdão. Senhor, nós rezamos tanto no Pai Nosso: perdoai as nossas ofensas, assim como nós perdoamos a quem nos tem ofendido. Portanto, Senhor, ajude-nos a não guardar mágoas, ressentimentos, desejo de vingança, de dar o troco, como nós falamos, que jamais paguemos o mal com o mal, porque nós queremos seguir o exemplo do nosso Deus que nos perdoa. Senhor, insisto em pedir, e convido você que está me acompanhando também: dai-me, Senhor, a graça de perdoar. É uma graça de Deus. Agora, nesse momento, veio o nome de uma pessoa, um problema do passado, um trauma que você carrega, há alguém que lhe fez mal. Traga esta pessoa diante de você e, como um eco, como um apelo da palavra de Deus, diga: dai-me, Senhor, a graça de perdoar esta pessoa. Pense concretamente: quando você foi humilhado, humilhada, dai-me, Senhor, a graça de perdoar esta pessoa. Se você se sentiu abandonado, abandonada, dai-me, Senhor, a graça de perdoar esta pessoa. De alguém que se fazia de amigo e virou as costas, puxou teu tapete, quis o teu lugar, levantou calúnias contra você, repita: dai-me, Senhor, a graça de perdoar esta pessoa. É o começo da cura. É o começo da cura. Mesmo que você tenha dito, forçado, como as pessoas dizem, não é de coração, mas é uma decisão: eu quero perdoar. E com o tempo, o perdão acontece. Senhor, hoje é quinta eucarística, e tocar todos os que se afiam às nossas orações, todos aqueles que estão doentes, passando por tribulação, pessoas que estão lutando contra o câncer, contra a depressão, contra o vício,
Jesus, eu

0: Arisco, eu creio, adoro, espero e amo-vos. Peço-vos perdão pelos que não creem, não adoram, não esperam e não vos amam. Eu creio, Senhor, dai-me essa graça de perdoar e de me libertar de todas as amarras do meu passado. E no meu presente, Senhor, eu espero esta cura. Eu espero esta cura que estou pedindo, esta ferida por intercessão de São Roque, que não cicatriza, esta doença que não sara, por intercessão de São Roque, que obtenha a recuperação do corpo e da alma. Curai minhas feridas interiores, Senhor. Curai minhas feridas interiores. Nós só começamos o programa. Eu vou para o intervalo, eu volto já. Volte comigo, partilha de vida, leitura orante. Voltamos já.
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2: 10 e 10.
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Santa Dulce dos Pobres. Inclusive tem uma linda música de Santa Dulce. O nome dela é Santa Dulce Lopes Pontes Virgem. Santa Dulce assim dizia: se Deus viesse à nossa porta, como seria recebido? Aquele que bate à nossa porta,

0: busca de conforto para a sua dor, para o seu sofrimento, é um outro Cristo que nos procura. Repito, se Deus viesse à nossa porta, como seria recebido? Aquele que bate à nossa porta em busca de conforto para a sua dor, para o seu sofrimento, é um outro Cristo que nos procura. Santa Dulce dos Pobres, o anjo bom da Bahia, também conhecida assim, que tinha como lema amar e servir, nasceu no dia 26 de maio de 1914, na freguesia de Santo Antônio, além do Carmo, em Salvador. Segunda filha de um cirurgião dentista, Augusto, Dona Dulce, foi batizada com o nome de Maria Rita. Era uma menina alegre, adorava brincar de boneca, empinar a raia, tinha especial predileção pelo futebol, era torcedora do Esporte Clube Ipiranga, time da classe operária, dos excluídos da sociedade. Aos 7 anos ficou órfão de sua mãe, falecida com apenas 26 anos. No ano seguinte, junto com seus irmãos, fez a primeira comunhão na igreja de Santo Antônio, além do Carmo. Aos 13 anos, graças à influência de sua família e de seu senso de justiça, ela começou a acolher mendigos e doentes em sua casa, transformando sua casa, com 13 anos, em um centro de atendimento, que ficou conhecido como Portaria de São Francisco. Foi visitar sua tia na periferia da cidade, onde moravam os pobres, e começou a manifestar o desejo de ser religiosa. Após o magistério, entrou na congregação das Irmãs Missionárias da Imaculada Conceição, recebeu o nome de Irmã Dulce. A primeira missão foi ensinar em um colégio mantido pela congregação, mas o seu coração estava voltado aos pobres. Em 1935, começou a assistência à comunidade dos pobres de Alagados, conjunto de palafitas no bairro Itapajipe. Foi quando criou a União Operária São Francisco, depois Círculo Operário da Bahia, Colégio Santo Antônio. Sem ter onde levar os seus 70 doentes, pediu autorização para a superiora para abrigá-los no galinheiro, ao lado do convento de Santo Antônio. Foi aonde surgiu o Hospital da Bahia. As obras da Irmã Dulce abrigam mais 100% do SUS, inúmeros doentes são atendidos. Santa Dulce dos Pobres, rogai por nós. Santa Dulce dos Pobres, rogai por nós. Amém. Filha de Deus, que a paz de Jesus esteja com você.
1: Abençoa, Padre. Bom
0: Deus
1: dia.
0: Abençoe, filha. Deus abençoe. Você fala de onde?
1: Eu falo de algum lugar do estado de São Paulo, Padre.
0: Tá bom, do estado de São Paulo. O que está acontecendo, filha?
1: Eu preciso de um aconselhamento, Padre.
0: Então que o Divino Espírito Santo nos ilumine. Vamos lá.
1: Amém. Padre, eu vou contar minha história um pouco rápido para o senhor. Eu fui casada com o pai da minha filha em 2010. Fiquei 2 anos casada, separei. Ele me agrediu com ela, no colo. Aí eu tô nervosa, desculpa, padre.
0: Se acalma, respira, respira e vamos lá. Ele te agrediu e aí?
1: Ele agrediu, eu acabei me separando e vivi 2 anos com ela, só eu e ela. 2 anos depois, conheci meu marido atual e a gente veio até hoje, graças a Deus. Bem, é um homem de Deus.
0: Tá.
1: Tive mais 2 filhos com meu marido atual.
0: Certo.
1: E no decorrer do tempo, a minha filha foi crescendo, essa mais velha que eu tive do primeiro relacionamento. Ela foi sempre obedecendo, né, a gente em casa. Só que numa época em que ela estava com 8 anos, mais ou menos, o pai dela falou para ela que não era para ela obedecer o pai.

0: no muro.
1: Tá.
0: E, tipo, não quero obedecer ordens. Ontem mesmo acabei tomando o telefone dela, com 15 anos.
1: Como é? Fez o quê?
0: Tomei o celular dela.
1: Sim, tem que tomar. Ela é de menor. Ela é responsável, só que eu já vou cortar. Sua e do pai. O pai dela tem responsabilidade sobre ela. Ele não pode se eximir, ele deixou de ser seu marido, mas não deixou de ser o pai da sua filha e tem muita responsabilidade sobre sua filha.
0: E eu entrei em contato com ele, pedi ajuda, ele falou para mim assim, se vira, você cuida dela sozinha e se vira, eu não quero. Até cheguei ao ponto de falar para ele assim, leva ela para morar com você um tempo para ver. Se ela muda, né? Me ajuda. Ele falou não, que ele não queria ela com ele. E tipo, dessa época pra cá, padre, ela não me obedece, não obedece meu esposo atual, que é o padrasto.
1: Sim.
0: Que cuide dela pelos 3 anos de vida.
1: Sim, eu entendo. Pai não é o que põe na vida, quem põe no mundo, pai é quem cuida, né? Pai é quem zela.
0: Sim. Eu queria te pedir um aconselhamento, padre. O que eu faço? Ela já desejou eu ir para o serviço à minha morte?
1: Filha, isso é da boca para fora. Ela está numa fase rebelde. Ela está numa fase rebelde. O que você não pode é mostrar fraqueza. Você tem que ser firme. Ao mesmo tempo que você tem que ser firme com ela e estabelecer princípios. Por exemplo, morar na minha casa. Você é de menor. Você tem hora para chegar. E você não pode, porque ela foi criada sem pai. Não, ela teve amor. Você não pode ceder. Fez bem ter tirado o celular. Às vezes é aí que dói. Porque quando a pessoa está agressiva, ela só entende quando lhe é tirado algo. Filha, você não pode ceder. Tudo bem, o pai dela não quer que ela more lá. Mas ele tem obrigação de conversar com ela. Você tem que jogar a responsabilidade também para ele. E volta a te dizer, você tem que ser pulso firme agora. Por exemplo, sobre a bebedeira, sobre o que ela está usando. Se você não colocar limites, vai ser cada vez pior. Claro, nunca expulsar de casa. Filha, escutou?
0: Escutei.
1: Nunca expulsar de casa. Mas em virtude dos outros teus filhos, você precisa impor limites nela.
0: Igual ela sai, padre. Ela pula o muro e sai. Eu falo que não pode, não tem permissão. Ela pula o muro, coloca a roupa de meu bolso e sai. Troca na casa do colega e vai. Foi o que ela fez e ela está fazendo. E isso dói, padre.
1: Eu imagino. Vamos colocar em oração. Mas você vai ter que passar por essa tempestade. Vai, ela é passageira. Ela vai amansar de novo. Vamos rezar, pedir a Deus que toque nela. Mas eu volto mais uma vez a dizer, chame a responsabilidade do pai dela. Eu vou para o intervalo, eu volto já.
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0: Hoje, Santa Dulce dos Pobres, mais uma frase lapidar. No coração de cada homem, por mais violento que seja, há sempre uma semente de amor prestes a brotar. Muito válido até para o atendimento que eu fiz. É, Santa Dulce disse isso. No coração do homem, por mais violento que seja, há sempre uma semente de amor prestes a brotar. Que não desistamos dos filhos, mesmo e necessariamente tendo o pulso forte, mas sempre com amor. Deus abençoe. Filhos amados, povo querido, escute o que as pessoas têm dito sobre a leitura orante. Escute.
1: Eu sou a Márcia, de Limeira. Te assisto pela Rádio Magnífica e pela TV Evangelizar Digital. Sou associada, fiel, recebo mensalmente a visita da Capela de Jesus das Santas Chagas, que é uma bênção na minha vida. Quero falar sobre a leitura de Jó. A cada capítulo, às vezes, eu falava para mim mesmo, acho que sou um pouco de Jó. Principalmente na paciência. Nunca fui de reclamar e blasfemar diante de Deus, diante das dificuldades. Né? Mas o dia que aquela Maria Aparecida partilhou, que achava uma árvore que só deu frutos mal, por ter gerado filhos de portabilidade especiais. Entendi. Padre Reginaldo, diante dessa partilha, eu fiquei emocionada, muito comovida com as palavras dela.
0: Eu também,
1: e ali eu,
0: Márcia,
1: percebi que diante de toda a situação que minha família vem passando com a enfermidade de câncer na família, outras enfermidades, dificuldades também que toda a família tem, nem todas as famílias são perfeitas, mas claro, eu louvo e agradeço pela que eu tenho. Então eu pensei, tenho que louvar e agradecer vez mais a Deus por ter me dado o dom de ser mãe. E Deus não me deu família perfeita. Mas isso não é nada comparado ao sofrimento de tantas famílias.
0: Verdade.
1: Obrigado, padre. Fica com Deus. Um abraço.
0: Deus abençoe, Márcia. Muito válida a sua partilha. Meu abraço, Márcia de Limeira. Estive aí, foi um evento maravilhoso no Limeirão. Acompanha pela TV Parabólica, mas lá tem a Rádio Magnífica.

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Se escutou a história da Márcia, que lembrou de uma outra que disse que ela só deu fruto ruim. Como entender o sofrimento humano? O livro inabalável, com fé, a tempestade vai passar. Bíblia aberta, cartilha de oração. Hoje nós vamos para a leitura orante, 2 Coríntios, capítulo 4, versículo 1. Vamos lá. Deus, na sua misericórdia, nos deu esta tarefa. E é por isso que nunca ficamos desanimados. Imagina entender a própria vida assim. Deus nos deu uma missão. Falando de família, falando de problemas, de até desobediência dos filhos, que dá vontade de pôr para fora. Tá louco, não aguento mais. Pensando nas pessoas que às vezes se entregam ao alcoolismo, às drogas, não aguento mais. Veja como Paulo enfrenta a missão que ele recebeu. Deus, na sua misericórdia, nos deu essa tarefa. Por isso, nunca ficamos desanimados. Então se anime, mulher. Se anime, homem. Se anime. Deus é misericordioso. Nós rejeitamos tudo que é feito escondido e tudo que é vergonhoso. Não agimos de má fé, nem falsidade, nem falsificamos a mensagem de Deus. Pelo contrário, agimos sempre abertamente de acordo com a verdade. E assim as pessoas têm uma boa impressão de nós que vivemos na presença de Deus. Porque se o evangelho que anunciamos está escondido, está escondido somente para os que estão se perdendo. Eles não querem, não podem crer. Pois o Deus deste mundo conservou a mente deles na escuridão. Explica, padre, ajuda. Quando nós desviamos o nosso pensamento de Deus, nós saímos da luz. Quando nós desviamos dos valores cristãos, os valores divinos, acredite, uma escuridão toma conta da nossa cabeça e nós perdemos a noção do certo e do errado, do bom e do mal, do honesto, do desonesto. Sim, vai se perdendo os valores e mergulhamos numa escuridão. Hoje o mundo está na escuridão porque se afastou de Deus. Continue. Ele não os deixa ver a luz que brilha sobre ele. A luz que vem da boa notícia a respeito da glória de Cristo, o qual mostra como Deus realmente é. Pois nós não anunciamos a nós mesmos, continua Paulo. Nós anunciamos Jesus Cristo como Senhor. E nós, como servos, por causa de Jesus, o Senhor que disse que da escuridão brilhe a luz. Dai-nos esta luz, Senhor. Dai-nos esta luz, Senhor. Hoje eu paro por aqui e vamos pensar nesses dois aspectos da vida. A escuridão, que às vezes vai tomando conta da nossa mente, vai turvando, embaçando o nosso olhar. A escuridão faz isso. Todos os

0: gatos são pardos. Por quê? Porque não se distingue. Sim, filho, é hora de pedir a luz. Como a filha de Deus que partilhou comigo, não sabe o que fazer com uma filha rebelde, aos 15 anos, que pega roupa, pula o muro. Sim, é uma fase, mas é difícil passar por isso. Quando não há obediência. Então agora, se você, não estou falando necessariamente neste caso da mulher, mas se você estiver em meio a uma indecisão na sua vida, peça: Senhor, me ilumina, Senhor, clarei meu pensamento, clarei os meus sentimentos, clarei, Senhor, o meu querer, clarei, Senhor, o meu buscar. Eu sou da luz, eu sou de Jesus, vai dizendo isso. Dissipe as trevas da minha vida, dissipe a escuridão no meu querer. Senhor, a luz é Jesus Cristo, então traga-me esta luz. A luz é Jesus Cristo, que brilhe em minha mente e dentro de mim. Traga-me esta luz, Senhor. Jesus Cristo é minha luz. Eu vou para o intervalo, eu volto já. Eu convido você a retomar mais uma vez, lembrando que essa leitura orante, às 20 horas, 8 horas da noite, é colocada no YouTube Padre Manzotti. E você pode pegar a leitura orante do dia. Se acostume com isso. Inclusive, se inscreva no YouTube Padre Manzotti Oficial. Eu volto já.
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2: 10h36. 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

0: Santa Dulce dos Pobres dizia: a obra de Deus, escute isso. E quando eu leio isso, eu lembro da obra Evangelizar é Preciso. Mas volto à citação de Santa Dulce: a obra de Deus não se interrompe, porque Ele, Deus, não permite. Se foi Deus quem construiu o hospital porque haveria de sofrer interrupção, eu nada fiz, porque nada sou. Quem faz tudo é Deus. Nunca se esqueça disso. Vou repetir em partes. Obra de Deus não se interrompe, porque Ele, Deus, não permite. Eu nada fiz, porque nada sou. Quem faz tudo é Deus. Nunca se esqueça disso. Quem faz tudo é Deus. Leva para a tua vida. Quando você vai dizer: eu já fiz de tudo. Já preguei muitas vezes sobre isso. Eu já fiz de tudo. Tá bom, não fez não. Quem faz tudo é Deus. Nós fazemos o possível. Quem faz tudo é Deus. 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Rafael, que a paz de Jesus esteja com você, Rafael.
1: Amém, Padre.
0: Deus abençoe. De onde você fala, Rafael?
1: Eu falo de Anaí, Paraná.
0: Anaí, Paraná. Fica perto da onde, filho? Eu sou paranaense e não sei onde... me ajuda a me localizar.
1: Fica 50 quilômetros de Cascavel.
0: Ah, tá certo, já me localizei. E como é que você me acompanha em Anaí?
1: Eu escuto pela rádio Vale Verde FM de Jesuítas e Assis Chateaubriand.
0: Meu abraço, diga lá, Rafael.
1: Então, padre, eu queria contar uma graça que a minha mãe recebeu.
0: Sim.
1: Ela cuidou do meu avô até o último dia de vida dele.
0: Sim.
1: Ele teve um câncer e essa dificuldade acabou pegando na minha mãe, sabe? E ela entrou em depressão forte, remédio muito forte.
0: Sim.
1: Até que uns primos nossos falou pra minha mãe: ó, dona Judite, escuta o padre Reginaldo. E isso foi lá em 2010, 2011.
0: Sim.

0: E ela acompanhando o senhor, padre, água benta, ela não perdia um programa do senhor.
1: Certo.
0: Né? E não perde até hoje, a gente é associado.
1: Opa, todos. Obrigado por serem associados.
0: Amém. Então, e hoje, graças a Deus, ela está muito bem.
1: Como é que é o nome da mãe?
0: Judite Rodrigues.
1: Judite Rodrigues. Meu abraço, sim, dona Judite Rodrigues. Que Deus abençoe a senhora.
0: E ela sarou e ela vai mais o pai para a roça.
1: Opa, ainda vai para a roça?
0: Dele. Vai, ela carrega água
1: por boia fria?
0: Não, ele cuida de uma fazenda aqui.
1: Não, ela carrega água para quem?
0: O meu pai, José.
1: Ah, tá, entendi. Quantos anos ela tem?
0: Ela tem 63 anos.
1: Ah, é nova, nova toda, louvado seja Deus. Mas diga comigo, graça recebida?
0: É, graça testemunhada.
1: Toca o sino, sacristã. Quer deixar alguém em oração, Rafael?
0: Sim, algumas pessoas, tá.
1: Diga o nome.
0: Minha mãe, Judite, né?
1: Sim, já tá aqui.
0: Meu pai José, que é um homem de muita fé, padre.
1: Opa, que bom.
0: Essa semana ele quase ficou cego, mas graças a Deus está tudo bem.
1: Que bom. Quem mais?
0: A minha esposa, Débora.
1: Pois não.
0: A gente vai casar dia 5 de setembro, padre.
1: Toca o sino, sacristão. Agora fiquei feliz, hein? Quantos anos vocês estavam morando juntos?
0: A gente começou a morar junto esse ano que a gente casou no civil.
1: É. Mas agora vai completar casando na igreja.
0: Isso,
1: agora achei bonito.
0: Agora tá certo, né, pai?
1: Agora tá no caminho certo. Mais alguém, meu filho?
0: William.
1: Tá.
0: Silvinha.
1: Pois não.
0: Que os dois vão ser os padrinhos nossos.
1: Tá certo.
0: Isaías.
1: Certo.
0: Andressa.
1: Certo.
0: Lívia.
1: Tá.
0: E a Eloá.
1: Que Deus abençoe Rafael de Anaí, Paraná, pela Rádio Vale Verde FM de Assis Chateaubriand, Arcebispo Dom José Mário Angonese, da Arquidiocese de Cascavel. Escute esse testemunho, povo de Deus, escute lá.
2: A sua bênção, padre.
1: Deus abençoe.
2: Sou uma filha de Deus aqui do estado do Ceará. E hoje vim compartilhar uma bênção que recebi na novena do perdão. Eu iniciei a novena do perdão com uma mágoa muito grande do meu marido por algo que ele me falou, por palavras que me magoaram em 2025. Foi um ano muito atribulado para o nosso casamento. Eu tinha uma mágoa muito grande dele. Eu pedia perdão a Deus, mas eu não conseguia perdoar ele. E eu iniciei a novena do perdão com muita fé que eu ia conseguir. E, padre, pela graça do Senhor, Deus, com 3 dias, eu falei com meu marido. E eu perdoei ele por tudo que ele tinha falado para mim. E hoje, graças a Deus, eu não sinto mais mágoa dele. E eu perdoei, padre. Muito obrigada por entrar na nossa casa, padre. E graça alcançada é graça testemunhada. Toca o sino, sacristão.
1: Deus abençoe, filha. Deus abençoe, filha de Deus, de algum lugar do Ceará. Olha que coisa boa, gente. Hoje nós falávamos e começávamos sobre o perdão. Tá aí, ó. Quantas vezes devo perdoar? Sempre. Mágoa não leva a lugar nenhum. Põe isso no teu coração, filho. Não carrega esse veneno com você. Quem carrega mágoa, ressentimento, sendo bem sincero, é todo dia tomando uma colherinha homeopática de veneno. Você quer se envenenar? Guarde mágoa. Mas, padre, o que a gente faz? Perdoa! Mas eu não tenho vontade. Perdoa! Até as pessoas ruins que vêm na vida, você tem que dizer assim: Senhor, que essa pessoa seja feliz. Ué, padre, mas por quê? Filha, pensa assim, filho. Se ela for feliz, ela larga do meu pé. Pede a bênção para os que te querem mal. Eu vou para o intervalo, eu volto já. Volte comigo em plena novena de São Roque. Voltamos.

0: Já.
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2: 10h50. 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

que, como fiz todo momento, Santa Dulce dizia: o que fazer para mudar o mundo? Amar. O amor pode sim vencer o egoísmo. Repito: o que fazer para mudar o mundo? Amar. O amor pode sim vencer o mundo. Santa Dulce dos Pobres. Amém. Hoje é aniversário de Dom Carlos Henrique da Silva Oliveira, da Diocese de Tocantinópolis, Tocantins. Dom Heraldo, Bispo da Silva, da Diocese de Patos, Paraíba. Rádio Cultura FM, Primavera do Oeste, Mato Grosso. Espacial FM, Pará de Minas, Minas Gerais. Geração FM, Salto do Jacuí, Rio Grande do Sul. Liderança FM, Mombaça, Ceará. Nova Voz FM, Fartura, São Paulo. Veracruz FM, Cordeirópolis, São Paulo. 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

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Amém, amém. E agora, filhos, filhas, vamos à novena de São Roque. Quarto dia. Ó Deus, por intercessão de São Roque, curai as feridas do corpo, curai as feridas da alma. Ó Deus, por intercessão de São Roque, curai as feridas do corpo, curai as feridas da alma. São Roque, vós que não tivestes medo de se dedicar de corpo e alma aos cuidados dos doentes, e como prova de vossa fé e confiança, contraístes a doença, mas Deus não o abandonou. Deus o alimentou e de um modo milagroso também o curou. São Roque, nesta novena pedimos protegei contra as doenças infecciosas. Livrai-nos do contágio, livrai-nos das feridas abertas, físicas, emocionais, espirituais. São Roque, nesta novena, eu peço de modo especial, livrai-me desta enfermidade que agora vos apresento. Qual a enfermidade que você quer apresentar agora? Lembra, nós começamos dizendo, do corpo e da alma. Senhor, peço por intercessão de São Roque, pelos doentes dos hospitais, alívio das dores e dos sofrimentos. Eu me comprometo também a agir na caridade com aqueles que sofrem. São Roque, abençoai os médicos, fortalecei os enfermeiros, os intensivistas da UTI, os atendentes de hospitais, os voluntários e os cuidadores dos doentes. De modo especial, curai as feridas expostas e as doenças graves. Curai as feridas expostas e as doenças graves. Curai as feridas expostas e as doenças graves. São Roque, livrai-nos do mal,
São Roque, livrai-nos das infecções.

0: nações. São Roque, rogai por nós. O Senhor esteja convosco, Ele está no meio de nós. Abençoai, Senhor, a água, a roupa dos enfermos, as fotos de família. Por intercessão de Nossa Senhora do Carmo, São Pio de Pietrelcina, nos méritos das Santas Chagas, em nome do Pai, do Filho e do Espírito Santo. Amém. E eu termino com a música, o clipe inabalável. Evangelizar.
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3: 11 horas e um minutinho, amizades do esporte, bom dia. No ar o Show de Bola, edição para esta quinta-feira, hoje 13 de agosto de 2026. E vamos aí com as manchetes do Show de Bola de hoje. Instrutor fala de evento gigante de jiu-jitsu em Vazante. Fazenda Barroquinha perde para goianos e encara agora o Aras Isidio. Presidente abre as portas do Zico Minas Clube para o Municipal de Futsal e o Jiu-Jitsu. Atlético faz resultado importante em Bragança pela Sula. Cruzeiro cede empate em casa e decisão com Flamengo agora é no Maracanã.

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0: fim de semana, especialmente no sábado, Chico, dia 16, é no Zinco Minas Clube, primeiro vazante open de jiu-jitsu masculino e feminino, né? Categoria infantil, também mirim, juvenil, adulto e master, aí nos períodos de manhã e tarde. Estamos recebendo aqui nos estúdios da Montanhas FM, tá, o presidente do Zico Minas Clube, Luciano Correia, e também o professor, né, da modalidade do jiu-jitsu, para falar com a gente, aqui o Ronaldo Vinícius Cortes Santos. Tudo bom, Ronaldo? Prazerão falar com você, um abraço e bom dia.
1: Opa, bom dia, prazer estar aqui com vocês.
0: Tudo bem, né?
1: Tudo jóia.
0: Tudo jóia, tudo beleza. Tudo bem, Chico? Um abraço, bom dia.
2: Um abraço, Celso Silva, um abraço, Luciano, o Ronaldo também, conhecendo o Ronaldo aqui agora. E vamos bater papo, né? Vamos falar do jiu-jitsu. Com certeza teremos um prato cheio para quem gosta de lutas marciais.
0: Tudo bom, Luciano? Abração para você, bom dia.
3: Bom dia, a todos que estão ouvindo. Prazer mais uma vez estar aqui no microfone da rádio, Eldio.
0: Oh, obrigado a vocês por deixar lá os afazeres vir papear aqui com a gente, né? Professor, bem-vindo ao programa. E é o primeiro evento desse nível aqui em Vazante, no jiu-jitsu?
1: Isso, com certeza. No jiu-jitsu... já teve jiu-jitsu aqui em Vazante, já teve outras academias, né? Mas ter um campeonato desse nível, com essa quantidade de atletas, vai ser a primeira vez que a gente tá fazendo. Até na região também, se você for pegar pela região, não tem muitos campeonatos desse nível que a gente está fazendo.
0: Certo, as inscrições encerradas já e já tem um número de atletas que confirmaram as inscrições?
1: Sim, as inscrições encerraram hoje, encerrou ontem. Ontem às meia-noite e hoje já teve o fechamento. A gente teve 161 atletas confirmados.
0: Analisando, né, Chico, é um número bom, um número alto, assim, pela sua experiência?
1: Sim, é um número alto, mas como é a primeira vez, o intuito é crescer cada vez mais, né?
0: É sempre crescer, né? O esporte, ele ainda é um pouco menos conhecido na cidade, né, Ronaldo? Então, às vezes, isso aí atrapalha um pouco, né?
1: Isso, mas, na verdade, aqui em Vazante tem crescido bastante.
0: Tem crescido, né?
1: Não só em Vazante, como no mundo inteiro. O jiu-jitsu é um dos esportes que vem tendo uma alta, que vem crescendo exponencialmente.
2: Só pelas inscrições, né? Já bateu o recorde, vamos dizer assim, né, de inscrições aqui em Vazante. Então, como ele falou, realmente está... crescendo cada dia, cada mês, a cada ano, né, Ronaldo?
1: Isso. Se a gente for pegar em consideração, tem campeonatos lá em Brasília, que são campeonatos top, federados, que dá aí 400 atletas. Então, a gente pode ver que por estar aqui no interior, por ser a primeira vez, não ser conhecido, a gente está com um número até legal.
0: Fala um pouquinho das categorias, Ronaldo, e qual delas teve mais adesão de inscrições aí?
1: As categorias a gente tentou pegar para englobar todos os atletas. Então tem desde pré-mirim, que o pré-mirim vem aí de 4 a 5, 6 anos, até as categorias master. A gente vai ter até uma categoria master aí, ó, de 2 faixas pretas, top, que eles têm 60 anos de idade. Então a gente vai ter essa disputa aí. Então a gente está pegando desde os mais novos até os mais velhos.
2: São de Vazantes os dois ou são de fora?
1: Não, esses mais velhos aí de 60 anos, um é de Patos de Minas e o outro vai vir lá de Paracatu. E aí a gente tem tanto as categorias femininas quanto as masculinas. Em todas as categorias tem feminino e masculino.
0: Obviamente, né, Ronaldo, que para o nível dessa competição tem de ter aí juízes, árbitros preparados, né? Isso vocês cuidaram muito bem também, né?
1: Isso, para esse nível de competição aí, para... preservar os atletas também, né, para não ter o perigo de ninguém sair lesionado, ninguém se machucar. E para ter uma pontuação justa, a gente está trazendo atletas federados lá de Brasília. Então eles vão vir... Hã? Juízes. Os juízes. É isso mesmo. Aí os juízes vão vir diretamente lá de Brasília, eles são federados, já são acostumados a participar desses eventos maiores e vai estar vindo aí para ajudar a gente.
0: Isso é importante. Às 11h09, daqui a pouco a gente volta para falar mais com o Ronaldo em relação a premiações, medalhas. Vamos falar com o Chico, com o presidente do Zico Minas Clube, Luciano Correia. Luciano, obrigado pela presença. Obviamente que para esse tipo de evento, né, inclusive o número de pessoas, tem de fazer adaptações. Serão feitas lá no Zico para receber esse pessoal todo aí?
3: Bom, o clube, nós estamos numa preparação para isso, né?
0: Mesmo sabendo que é um clube grande, né? Mas isso, é claro que tem que adaptar, né?
3: E a gente já vem de grandes competições, né? Quando a gente

0: faz torneio de futsal, torneio de society, sempre o clube enche. Então ontem a gente fez uma reunião, já a última, né, antes do evento, e estamos tendo todo um tratamento especial para esse dia. Então desde o que vai ser servido no restaurante que tem lá dentro, porque o Ronaldo já passou o que é comum servir em competições, que ele vai em Brasília, que ele vai em Patos. Então vai ter um cardápio para essas pessoas que lutam, né, com as proteínas certas e tudo. Então até esse nível de detalhe tem. Aí, tipo assim, pessoa especial na limpeza, lugar que a gente vai colocar vestiário feminino, vestiário masculino. Então tem toda uma programação muito grande que a gente está fazendo para receber as pessoas.
1: Tem que se pensar, né? Tem que reunir, tem que combinar, né? Porque senão não dá certo, né, Luciano?
0: Exatamente. E além disso, a gente ainda prepara para fechar com chave de ouro com um showzinho, né, voltado para mais pro pop rock, que o pessoal que curte, que pratica jiu-jitsu, gosta mais desse estilo, né? Então, todos esses detalhes a gente pensou para começar às 8 da manhã e fechar lá à noite, né? É um dia perfeito.
1: Então divulga quem é que vai cantar, quem é que vai fazer a festa.
0: A banda Vox, né? Banda Vox. O contato que eu tenho é o Diego, o famoso Diego Todinho.
1: Todinho.
0: E ele agrada muito esse público, né?
1: Certo.
0: É um público diferente, né? E só falando, não é voltado só para quem vai estar lá na luta ou prestigiando, né? É uma coisa aberta para a sociedade. Então, aproveitar a abrangência desse veículo de comunicação aqui, que é a Montanheza, e convidar a sociedade, né? Porque, tipo assim, muita gente pensa, só pode entrar quem é sócio, né? Não, esse dia é um dia que vai estar aberto
1: para
0: qualquer pessoa que quiser chegar lá e
1: automaticamente
0: entrar.
1: Vai ter que identificar-se na portaria, mas vai ter, todo isso, mundo tem acesso.
2: Isso. Eu tenho certeza que vai encher o clube, viu?
0: Pois é o que a gente espera e a gente está preparando para isso.
2: Que as pessoas, como ele falou, está crescendo bastante. E tem pessoas que, às vezes, não conhecem o jiu-jitsu, vai querer conhecer, né?
0: Isso, exatamente. Nós somos um parceiro grande do esporte, né? Vocês acompanham
1: com
0: a gente aí no
1: historicamente,
0: que a gente faz,
1: né, Luciano?
0: E não vai ser diferente. E a gente espera, inclusive, quem quer conhecer o jiu-jitsu, né? Porque o Ronaldo falou, está crescendo. E é uma oportunidade de crescer mais ainda dentro da nossa cidade aqui, esse esporte, né?
1: É verdade. 11:12, voltar com o Ronaldo Vinícius Cortes Santos para falar um pouco em relação aí à premiação. Tem pontuação para ser contado para outras competições ou é um evento separado? E também as premiações, apenas medalhas, troféus ou também tem assim um certo valor em dinheiro para quem participar?
3: Esse campeonato que a gente está fazendo é um campeonato exclusivo, né? Então vai ser só ele. E aí talvez a gente faça a segunda edição. Em questão aí da premiação, normalmente no jiu-jitsu tem essa questão de não ser muito valorizado o atleta. Então, mesmo competição grande aí que você vai, muitas vezes você vai e ganha somente a medalha. Aqui em Vazante a gente está priorizando valorizar bem o atleta. Então, além da medalha, a gente vai ter mais de R$12.100 em premiação. Esse valor vai estar vindo aí em dinheiro e em kimono. Kimono é a roupa que a gente usa para estar lutando. Então aí a gente vai ter os absolutos. Quem ganhar os absolutos vai ganhar o dinheiro, a medalha e o kimono.
2: Premiação boa, né, Elton Silva? Premiação boa para uma cidade do interior, né? Eu acho que tá de bom tamanho essa premiação, Luciano.
1: Parabéns, viu? Com certeza mesmo, tá certo? Pois não, Luciano.
0: Não, é porque aqui o espaço é pequeno, a gente poderia estar em três aqui, então não posso esquecer de falar do Isaú Fernando, né, da nossa parceria. É um evento que Zinco Minas Clube, junto com o Ronaldo aqui representando lá e eu, e tem a parceria da Secretaria de Esportes, né, que a gente vê que eles estão atuando bastante em todos os esportes e eles não ficaram de fora, nós estamos juntos nessa aí também.
1: É importante essa parceria aí de mãos dadas, tá? É Zico Minas Clube e a Secretaria de Esportes. Para fechar, Ronaldo, fala aí para nós. No futebol, sempre que tem eventos assim, vem os olheiros, né, Chico?
4: É verdade.
1: Aí também, tem olheiros? Tem alguém que vai vir para olhar? Ah, esse garoto aqui é bom, devemos investir mais nele?
3: Assim, a gente pode estar... O que a gente pode estar fazendo é observando aqueles que se destacam e talvez criar uma bolsa para eles, uma bolsa atleta aí, ó. E aí isso daí eu acho que vai muito de cada academia. Eu, como tenho a minha academia lá, se eu vejo que algum atleta está se destacando, eu

0: Posso tentar ajudar ele, dar uma aula particular, dar uma bolsa atleta, pagar talvez um campeonato para ele estar participando. Isso daí é sempre muito bem-vindo,
1: De
0: né?
1: forma alguma, o Ronaldo não vai deixar um aluno dele sair para outra academia, é lógico, né?
2: De maneira alguma, né? Com certeza.
0: É isso aí.
2: É 11h15. Ronaldo, obrigado pela presença. Parabéns aí pela atitude do evento e sucesso lá, tá?
0: Valeu, muito obrigado, agradecer a todo mundo aí. Igual o Luciano falou aí, ó, sem o clube, sem a prefeitura, isso daí não teria acontecido. Só agradecer a todos aí. É isso aí.
2: Presidente do Zico Minas Clube, Luciano Correia, obrigado pela presença, mais uma vez obrigado, viu? E parabéns aí por manter sempre o clube de portas abertas. Historicamente isso acontece, eu conheço desde década de 80 essa questão aí, tá? E tá de todo mundo de parabéns e vamos lá apoiar, né? E mais uma vez já aproveitar o seu espaço para dizer que também é aberto para o futsal a partir da semana que vem no Municipal, né?
3: Isso. Primeiro, só agradecer aqui e convidar as pessoas. O Municipal de Futsal, né? Na segunda-feira já vai ser lá nos Zinco Minas Clubes. A U nos procurou, né? Tem uma obra para o poliesportivo e a gente, na hora, respondeu que sim, né? Só precisava de ajustar detalhes, por exemplo, não pode ser sexta porque tem a preparação do jiu-jitsu, mas a partir de segunda começa com todo vapor, né? Inclusive, o clube era um local que era fechado nas segundas-feiras e a gente vai abrir exatamente para o campeonato de futsal, que a gente é parceiro.
2: Com certeza, é um lugar que o povo gosta. 11h16, intervalo, na volta, destaque para o futsal, hein? Voltar a falar do futsal, uma vez tivemos ontem a realização de dois jogos lá no Renizão, que definiram a posição de mais dois classificados aí à próxima fase do Municipal Masculino de Futsal. 11h16.
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13: Você sabia que a educação financeira começa muito antes do primeiro salário? Ela começa dentro de casa, gente. Quando a gente ainda criança, adolescente, começa a observar os adultos lidando com o dinheiro. Por isso, mais importante do que falar sobre o dinheiro em si é dar o exemplo. Ensine os seus filhos a diferenciar desejo de necessidade, a esperar antes de comprar e a entender que o dinheiro é fruto do trabalho e das boas escolhas. Quando uma criança aprende desde cedo a cuidar do que ela tem, ela cresce muito mais preparada para ter um futuro com responsabilidade e tranquilidade. Afinal, a melhor herança que a gente pode deixar não é apenas um patrimônio, é a sabedoria para administrar.
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2: 11 e 19, definidas as posições de

0: Borges e Adílson Aleomar de Souza. Na mesa, Leonardo Gomes. Chico Lagoa esteve lá ontem e registrou assim a fala da galera nos vestiários. O Jean Pablo, da equipe Barroquinha, e o Vinícius, da equipe Rio Verde. O Chico.
1: Rádio Montanhesa, aqui no vestiário da equipe Fazenda Barroquinha, Pau de Óleo, de Patos de Minas, Juan Pablo. Rapaz, um jogo bastante movimentado, teve momentos que vocês ficaram um pouco melhor de taquadra, teve momentos que vacilaram na marcação. E essa derrota de 6-4, Juan, fala um pouquinho pra gente, Rádio Montanhesa.
2: Olha, a gente entrou um pouco desligado do jogo, né? Acho que se nós tivéssemos dado um gásinho a mais ali, nós podíamos ter feito um jogo melhor. E nós entrou com reserva também. Eu acho que se nós tivéssemos dado um pouquinho mais de sangue lá, nós, pelo menos o empate nós conseguíamos buscar, mas faltou um pouquinho de atenção ali nos últimos minutos.
1: O empate daria classificação na primeira colocação do grupo, né?
2: Exatamente.
1: Agora vai enfrentar a Aras do Exílio. Já conhece já o time?
2: Não sei quem que é ainda não. Os meninos daqui?
1: São os jogadores aqui de Vazante e tem alguns também, acho que de fora também.
2: Vocês passam aí porque são uma equipe bem qualificada.
1: Né? João Pinheiro, alguns jogadores.
2: João Pinheiro. Então, vocês passam aí porque é uma equipe bem qualificada e, se Deus quiser, nós vamos vir com mais qualidade no próximo jogo para buscar a vitória.
1: Obrigado e boa viagem.
2: Valeu, obrigado. Sim.
1: Rádio Montanhesa agora com Vinícius, de Paracatu, não é isso? Paracatu, reforçando a equipe Rio Verde. Vinícius, vitória importante da classificação em primeiro lugar do grupo C. E agora enfrentar a equipe Paracatu, jogadores que você deve conhecer também, né? A seleção do Paracatuense.
3: Boa noite a todos. Cara, quando a gente recebeu o convite da equipe do Rio Verde, a gente ficou muito feliz, né? Que o nosso esforço veio ser reconhecido pela região. A gente, querendo ou não, a gente tem outros meios de ganhar o nosso dia a dia, né? A gente trabalha, querendo ou não. E a gente fica muito feliz quando a gente recebe um convite desse. A gente recebeu o convite e hoje foi uma classificação muito boa, cara. Estamos felizes, né, com, querendo ou não, no limite, mas graças a Deus deu certo. E enquanto a próxima fase é muito bom, muito
1: é
3: bom.
1: É o mata, né, agora?
3: Agora é o mata-mata, né, o jogo que todo mundo gosta de jogar. É contra os da casa, os conhecidos, né. A gente espera fazer um bom jogo, boa sorte pra isso também. E é isso.
1: Você teve no elenco do ano passado, que foi campeão da Eletrolex, de Paracatu? Você estava lá?
3: Sim, eu estava. O último gol foi meu. Quando tava
1: do título, né?
3: Do título. O gol foi meu, eu estava lá. A gente é conhecido, joga junto há muito tempo. É uma honra jogar contra eles também, né? Porque a gente aprende mais também, né? Cada um lá tem a sua história, então é muito, muito gratificante também.
1: Vai mudar de local, vai para o Zico Minas Clube, uma quadra um pouco menor. Tem diferença para vocês?
3: Eu acho que tem, porque querendo ou não a rodagem fica diferente, a marcação fica diferente, fica mais perto, né? Aí tem que ter mais detalhe na hora do passe, na hora do chute, tem que estar mais atento na marcação, então tudo muda. Quando a quadra é menor, a quadra hoje é grande, a gente estava no limite, estava só com 5 jogadores de linha, então é muito bom, não conheço lá, mas vamos pro próximo, né?
1: Obrigado e boa viagem.
3: Obrigado.
0: Valeu, 11:24, rapidão aqui, né, Chico? Já temos aqui dois confrontos definidos, né? Teremos na próxima segunda-feira, às 8 horas. Primeiro do A, Aras Isídios, e segundo do C, Barroquinha. O Império, né, que é o primeiro do B, espera o segundo do D. Eles vão jogar amanhã, lá no Renizão, Besta Negra e Besíqueres, às 8, e Tabajara e Real Vazante, às 9 horas. Tá certo? E no dia 19, quarta-feira, é primeiro de C, Rio Verde, Goiás, e seleção paracatuense, é segundo de A. O Detelecom, segundo B, aguarda o primeiro aí da chave D, que vai jogar, pode ser aí entre Real, Besíqueres ou então Tabajara, para enfrentar aí na fase de mata-mata da competição. Pequeno intervalo, 11:24, voltamos já já para falar aqui rapidão de Sul-Americana e ainda de Copa Libertadores da América. 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
4: 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Tivemos ontem dois jogos realizados, viu? O Montevideo City venceu de 1 a 0 o Tigre, viu? Jogando ontem no confronto aí, portanto, com o Tigre. E o Atlético venceu de 1 a 0 o Bragantino ontem lá em Bragança Paulista. Vamos reviver aqui, tá o compacto do gol, a narração do Pedro Abílio.
5: Igor Gomes já domina, saindo da marcação pelo meio campo, faz um lançamento bonito pro Coelho, cara do gol, dominou mal, goleiro Cleiton soltou, Coelho, barbante!

0: Coelho, 1-0 para o Atlético. O jogo da volta fica mais fácil para o Galo. Joga pelo empate na volta, Chico.
1: Nota de boa. Nota de boa porque joga em casa ao lado do seu torcedor. Está com uma das mãos na classificação, Silva.
0: Ok, pela Sul-Americana, ainda falando, né, dos brasileiros, teremos hoje outros jogos, viu? Hoje, portanto, nós vamos ter aí logo mais o Santos recebendo o Macará, logo mais às 7, tá certo? E o Vasco recebendo o Olímpia. O Botafogo também enfrenta o Cienciano ao jogo marcado para as 9:30. Copa Libertadores da América, tivemos ontem 3 empates de 1-1, hein? Palmeiras em casa não venceu, hein? Empatou de 1-1 com o Cerro Porteño do Paraguai. O Platense em casa segurou o empate com o Coquimbo Unido do Chile, também 1-1, mas no Mineirão, Cruzeiro vencia por 1-0 e acabou que permitiu o empate com o Flamengo, 1-1. Jogo da volta, quem vencer avança às quartas, né, lá no Rio, Chico?
1: Sim, quem vencer avança para as quartas de final, outro jogaço com certeza.
0: Portanto, em mais de 60 mil torcedores ontem lá no Mineirão, mas o resultado aí, portanto, de 1-1. Flamengo é favorito na volta, Chico?
1: Posso colocar 55% para o Flamengo, porque joga em casa ao lado do seu torcedor. Mas o Cruzeiro, pelo que eu vi ontem, é uma boa equipe também, viu, Aldo Silva? Tá aberta aí a classificação.
0: Tá aberto. Vamos então ao compacto dos gols. Primeiro aí o gol do Arroyo marcando para o Cruzeiro, depois o Paquetá empatando para o Flamengo. Final do nosso programa, vem para vocês aí o Montanhas Notícias. Lembre-se, não use drogas, pratique esportes e viva a vida. Bom dia, batucamos e estamos subindo.
2: Bom, Gerson, recolheu no campo, no ataque, trabalhou na peça ofensiva. É a bola boa, Matheus Pereira, abriu para o Ira com o Arroyo, levou para o fundo, fez da vida, me deu a chance no gol, bateu! Golaço! Golaço! Golaço! Golaço! Ayrton vem para a cobrança, ele muito longe, pela meia esquerda, 1-0 Cruzeiro. Passamos de 21. Ayrton Lucas vem para a cobrança. Pé canhoto, jogou na grande área, bola perigosa, cabeçada na trave.

0: Na cobrança do Ayrton Lucas, a cabeçada, a bola vai no travessão, quicou. No...
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2: 11 horas e 30 minutos.

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1: Onze horas 34 minutos no ar, Montanhesa Notícias, dia de hoje, 13 de agosto de 2026, uma quinta-feira, meio de semana. E por aqui a gente está de volta com as notícias de vazante da nossa região. Bom dia, Maurício Araújo.
2: Bom dia para você, Isaac, com a redação de Anderson Frank, direção-geral de Romão Gonçalves Dias. Estamos chegando aqui com os destaques do nosso Montanhesa Notícias.
1: Programa de voluntariado da Nexa promove noite especial para moradores do Lar São Vicente de Paula, aqui em Vazante.
2: Justiça eleitoral.

0: Eleitoral reforça a atenção dos eleitores sobre locais de votação das eleições de 2026.
1: IPESERV destaca pesquisas e preservação da fauna e flora do Cerrado.
0: Polícia Civil prende homem por tráfico de drogas e apreende crack e maconha em Vazante.
1: E detento natural de Vazante é morto por colega em penitenciária em patrocínio, destaque policial.
0: 11:35.
1: O tempo e a temperatura na sequência.
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1: 11:36. Chegando o nosso jornal com as notícias de Vazante da região, como eu acabei de falar. Agradecer nesse instante a todos aqueles que estão dirigindo, indo, vindo para os lados de Vazante ou indo para os lados de Guardamal, Paracatu, até mesmo Coromandel e Patos de Minas, Lagamar. O nosso abraço. Quem está lá na BR-040, tocou no rádio, caiu aqui na 93, noticiário local com notícias de nossa cidade e da nossa região. Maurício, vamos lá direto com o assunto. Vai chover, não vai? O povo hoje de manhã era só perguntando. Oh, reza para que tenha chuva. Mas como é que está o sol e a temperatura de hoje, hein?
0: É, Vazante amanheceu com muito sol. A expectativa é de um dia quente. A temperatura vai chegar, Isaac, lá na casa de 32 até 33 graus durante o período da tarde. A madrugada foi registrada a temperatura de 18 graus. A umidade relativa do ar vai variar entre 20% e 80%. Mas não há previsão de chuva, viu, Isaac?
1: Correto. 11:37. Na última sexta-feira, dia 7 de agosto, o programa de voluntariado Somos Todos, da Nexa, promoveu uma noite especial no Lar São Vicente de Paula, aqui em Vazante, em celebração ao Dia dos Pais.
0: A ação reuniu 15 voluntários, incluindo aí 4 profissionais, como cabeleireiros e um cantor. Os moradores participaram, né, os residentes, de uma programação com pizzas, dinâmicas, cuidados de beleza e momentos de conveniência. Isso proporcionando lazer, integração e bem-estar para os residentes do Lar São Vicente.
1: Somos Todos, atual em 5 localidades no Brasil e 4 no Peru, incentivando ações sociais e fortalecendo a relação da empresa com as comunidades onde está presente.
0: A iniciativa, ela reforça o compromisso da Nexa com a qualidade de vida e o bem-estar da comunidade vazantina.
1: A Justiça Eleitoral reforça a orientação para que os eleitores de Vazante e Guardamó consultem com a antecedência os locais e as ações onde votarão nas eleições gerais de 2026. Os dois municípios integram a zona eleitoral aqui de Vazante.
0: Conforme o edital publicado recentemente pela Justiça Eleitoral, Vazante terá 9 locais de votação, enquanto Guardamó contará com 5 locais. O documento também informa que algumas sessões foram agregadas e outras funcionarão provisoriamente em locais diferentes.
1: Olha, o edital completo, ele está disponível no cartório eleitoral e também no site da Montanhesa, montanhesa.com.br.
0: 11:40, após o intervalo comercial, nós vamos conversar aqui com o biólogo Márcio Silveira Alves, que vai falar do Instituto de Pesquisas Ecológicas Serra Verde.
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3: 11 horas 42 minutos na cidade de Vazante. No programa de hoje estamos recebendo o biólogo Márcio Silveira Alves Maurício.
4: Então, Isaac, a presença do biólogo, o Márcio, para falar aqui exatamente desse Instituto de Pesquisa, chamou atenção a partir do momento que nós divulgamos uma matéria de uma ema, né, que foi encontrada exatamente nessa reserva. E de lá para cá surgiram muitos comentários. Eu falei, cara, eu vou convidar o Márcio para ele vir aqui no nosso jornal. Primeiro, para a gente falar do propósito, do objetivo, né, dessa reserva ecológica que fica na região do Indaiazinho. E a gente contar um pouquinho também desse trabalho. Márcio, obrigado por ter vindo. Um assunto importante, né, para a gente falar quando se fala de meio ambiente, quando se fala de natureza, que é tudo muito bonito e tudo precisa ser muito bem preservado. Um abraço, obrigado por estar com a gente.
5: Certo, Maurício, eu que agradeço, né? Fico muito feliz em poder participar do programa com vocês e apresentar para todos aí, né, a comunidade, né, local e todos os ouvintes, né, até onde a rádio tem o alcance, e poder falar sobre o IPSEV, que é o Instituto de Pesquisa Ecológica Serra Verde, e das belezas naturais que a gente consegue ter ali, como foi o caso da EMA e outras tantas que a gente está conversando aí.
4: Uhum. O Instituto foi fundado quando, Márcio? Já tem aproximadamente 10 anos?
5: Isso, o Instituto ele foi criado, né, idealizado, né, há um pouco mais de 10 anos e coincidiu da gente converter a propriedade rural no Instituto. Então, cerca de 10 anos a gente vem já apresentando a propriedade como Instituto de Pesquisa Ecológico.
4: Quem tem visitado, o que tem realmente, quem que vocês têm recebido a partir do momento da criação desse Instituto, Márcio?
5: Certo, o Instituto ele ainda não está oficialmente aberto para visitas agendadas. No entanto, várias ações já foram realizadas lá no Instituto. Ações em parceria com algumas escolas aqui de Vazante, parcerias com a Polícia Ambiental também foram feitas dentro do projeto. Então, basicamente, a maioria dos visitantes são crianças da nossa região, alunos das nossas escolas, e que puderam, né, conhecer um pouco mais do Cerrado, da nossa vegetação e das belezas que a gente consegue ter naquele ambiente.
4: E ali é um local realmente muito bonito, né? Somente quem realmente entra, que tem conhecimento, que tem acesso, é que vê o quanto ali é bonito, né, Márcio?
5: Com certeza. A gente é acostumado a ver aquela região, quem é daqui, principalmente, quem passa por aqui, passa pela rodovia e observa aquelas ondulações, né, aquelas serras ali, e as famosas serras do Indaiazinho, né? E o pessoal, às vezes, despreza, acha que lá é só um mar de morros com vegetação de capim. Capim seco e pega fogo, né, quase sempre, mas adentrando naquela região, a gente consegue

0: observar que era composta também por cursos d'água. Então lá dentro tem riachos muito bonitos, água muito limpa e pura. Tem uma vegetação muito frondosa no fundo daqueles vales. Tem árvores que duas, três pessoas não conseguem abraçar, né? E quem passa pela rodovia não consegue perceber. Por isso que o Instituto tem essa função, né, de poder proporcionar essa oportunidade para que algum visitante conheça, né, essa composição natural da região.
1: Ô, Márcio, como é profissional da área, como biólogo, o que que tem chamado mais atenção ao longo desses anos? Eu estou me referindo às espécies encontradas, ali no Instituto de Pesquisa.
0: Certo, o Instituto ele trabalha com um monitoramento e com registros ocasionais da fauna e da flora também presentes no local. Ao longo dos anos, a gente já identificou uma série de aves, o maior número de registros foram de aves, algumas ações de observação de aves já foram feitas lá dentro do Instituto, em parceria com as associações de observadores de aves aqui da nossa região noroeste. E a gente tem uma série de mamíferos que foram visualizados lá: lobo-guará, tamanduá-bandeira, jaguatirica, pegadas de onça parda. A gente não viu a onça ainda, mas vemos pegadas de onça, de anta. E mais recente, o que chamou a atenção foi o registro da ema. De fato, é uma espécie comum dos cerrados, mas não para aquele local, não para aquele tipo de formação aqui na nossa região. Até onde a gente teve informação, foi um registro ímpar, né? Foi um dos primeiros registrados para a região. Então, o destaque se dá, né, para a ema, no caso mais recente, mas também o grupo de araras que, ao longo dos anos, passavam por lá e que, de uns 3 anos para cá, 4, estão começando a parar no local. Isso mostra a importância da conservação, né, e a manutenção dos coqueiros, das fontes de alimento, que convida essa fauna a comparecer para aquele local.
2: Olha aí, Maurício.
1: Pois não,
2: Um
1: Isaac.
2: ouvinte aqui atento ao nosso jornal, e aí ele coloca a foto e diz: ontem essa estava no Zé Fialho. Quer dizer, bem aqui uma ema, bem aqui pertinho da gente aqui.
1: Quando o Márcio divulgou exatamente essa raridade para nossa região, lógico que é a ema, e que chamou bastante a atenção do Márcio, surgiram vários comentários. Será que são outras ou pode ser a mesma? Você, como profissional, você tem uma, por exemplo, você pode realmente relatar para nós se há possibilidade de ser a mesma ou se pode ser outras?
0: Sim, de fato, é importante destacar que a ema, muita gente fala, mas eu já vi ema no cerrado, eu já vi ema na fazenda, já vi ema no chapadão. A ema, ela é comum, ela aparece nesses ambientes. O fato de destaque principal foi porque ela é uma espécie ameaçada e por ela ter aparecido naquele local, naquela região. E o fato do pessoal estar visualizando outras emas, se forem em grupos, nas chapadas, é o local onde mais são visualizadas normalmente. Outras emas visualizadas em comunidades, né, mais distantes, isoladas, podem ser a mesma. O que talvez não configura o mesmo animal são registros tão próximos em termos de data. Olha, vi uma ema hoje aqui no IPSEV. Amanhã vejo uma ema a 100 quilômetros daqui, mesmo que aqui na nossa região, Lagamar, São Brás, Retiro, né? E aí sim podem ser animais diferentes. Mas se tiver um espaço de tempo entre as fotografias, tem chance de ser o mesmo animal.
1: Márcio, o que chamou bastante atenção também, não sei quantos anos que tem, mas eu lembro que o ano passado eu vi nas redes sociais, inclusive na página da BioGolden, um concurso de fotografias. Qual que é o propósito, qual que é o objetivo da BioGolden nesse sentido desses registros?
0: Muito bem lembrado, Maurício. O concurso de fotografia, ele foi uma iniciativa que nós criamos em 2024, né, com a intenção de trazer justamente esse olhar para o cerrado. Né, com o concurso de fotografia, a gente não está avaliando só a foto por si só. Hoje em dia está fácil, né, de criar fotos, criar imagens até artificiais, mas mais pela importância do ouvinte, do cidadão, né, do participante, procurar um local para ser fotografado. Isso por si só vai motivar aquela pessoa a buscar as belezas do cerrado. E que, quando a gente para observar, são tantas. Então, o objetivo do concurso não é só avaliar a foto, é incentivar as pessoas a buscar
1: E
0: o
1: conhecer
0: cerrado,
1: as belezas, né?
0: conhecer as belezas da nossa região, que são muitas, né? A gente tem belezas não só de fauna, a gente está falando aqui de bicho desde o início, mas as plantas, as árvores, as flores. As árvores, mesmo quando sem folhas no cerrado, já propiciam uma certa beleza, e que esse registro é importante, né, para que outras pessoas vejam e busquem sempre conhecer mais o nosso bioma.
1: Quem pode participar desse concurso, Márcio?
0: Pois bem, esse ano nós estamos com a segunda edição do concurso de fotografia. Esse concurso desse ano ele vai ser feito em comemoração ao Dia Nacional de

0: errado, que vai ser dia 11 de setembro. E quem pode participar, é importante destacar que esse ano a amplitude foi maior do que dos anos anteriores. No passado, a participação era restrita a imagens, fotos, né, e o pessoal local. Em função da procura mesmo de outras pessoas externas, nós abrimos esse ano, então estou para dizer que com abertura para a internet é qualquer pessoa do mundo.
1: Na verdade, despertou uma curiosidade e um interesse também de outras pessoas.
0: Sim, isso mesmo. Outras pessoas nos procuraram querendo participar. E quando a gente abriu o filtro, diversos profissionais da área de fotografia, né, estão nos procurando com a intenção de mostrar. E pessoas também do dia a dia, né? A gente destaca que o fato de ter profissionais participando do concurso, isso não vai desqualificar a sua foto, né? Uma foto de um profissional que tem recursos mais avançados em termos de câmeras e outros recursos, isso não menospreza aquela foto sua que você tirou no seu sítio com o seu celular. Porque, de fato, a avaliação dessas fotografias, a gente vai levar em consideração, né, não só a qualidade da foto, mas sim a mensagem que aquela foto leva.
1: Talvez uma raridade pode ser algo diferente. Uma fotografia que eu levo, por exemplo, de uma raridade de um animal, de uma flor, ou às vezes de uma espécie, de uma árvore, pode fazer uma diferença?
0: Com certeza, a raridade, a beleza conta ponto também, a mensagem que ela traz, a interação, de repente é o seu filho interagindo com o ambiente, aquilo pode trazer um valor a mais para aquela foto. Veja,
1: Legal.
0: né? Não só a beleza cênica que vai ser avaliada.
1: E
0: Então,
1: para onde
0: são.
1: que eu vou enviar as fotos, o Márcio?
0: Pois bem, então, vocês vão visitar o Instagram da BioGolden, né, no arroba biogolden.consultoria, e lá você vai poder publicar essa foto e marcar a BioGolden.
1: Beleza, Márcio, eu quero agradecer. Ainda vamos falar muito sobre o Instituto de Pesquisa, ainda vamos falar muito dessas belezas, principalmente do Cerrado, e agradecer muito aqui a sua participação no programa Montanhesa Notícias.
0: Maurício, eu que agradeço aqui em nome da BioGolden Consultoria Ambiental e do Instituto de Pesquisa Ecológica, IPCEF, né? Eu queria agradecer a todos vocês, a direção da emissora também, por ter aberto esse espaço, feito o convite para a gente poder falar. Então, muito obrigado.
1: 11h52.
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5: 4 minutos para o meio-dia, muitíssimo boa tarde, desde já para quem de boa tarde, fechando aí amanhã. Olha, notícia policial.
6: Olha, a Polícia Civil de Vazante prendeu na noite de ontem, Isaac, lá no bairro Jardim Vitória, um homem de 26 anos por tráfico de drogas, entorpecentes, dinheiro e uma balança de precisão que foram apreendidos, viu, Isaac?
5: E de acordo com o delegado André Luiz, os agentes se depararam com uma movimentação de usuários na porta de uma residência. Durante a abordagem de um indivíduo que saía do local, os policiais localizaram com ele certa quantidade de droga. Questionado, ele afirmou que havia acabado de comprar o entorpecente.
6: Os policiais tiveram acesso à residência e localizaram mais drogas no local. 50 gramas de crack e aproximadamente 500 gramas de maconha.
5: Além das drogas, foram apreendidos uma balança de precisão, além de dinheiro.
6: É o homem que foi preso, ele é natural de Formosa, lá no estado de Goiás, foi preso em flagrante, encaminhado à delegacia e posteriormente ao presídio de Paracatu, onde permanece à disposição da justiça.
5: Será quanto tempo ele já está por aqui, hein? Tá aí. Um detento de 29 anos, identificado como o Irley Douglas da Silva, foi encontrado morto dentro de uma das celas da penitenciária Deputado Expedito de Faria Tavares, lá na cidade de Patrocínio, na noite de ontem, dia 11, na noite do dia 11, terça-feira passada, agora próxima, o homem é natural aqui de Vazante, Maurício.
6: É, de acordo com a Secretaria de Estado de Justiça e Segurança Pública, o crime foi identificado pelos policiais penais durante aquela realização da conferência nominal dos que ficam ali, os presidiários, na ocasião. Outro detento confessou ter sido o autor do homicídio.
5: Uma equipe do Serviço de Atendimento Móvel de Urgência foi acionada e esteve na unidade prisional, onde afirmou o óbito de Irlin. A perícia da Polícia Civil de Minas Gerais também foi chamada para realizar os procedimentos de praxe no local.
6: É, de acordo com os dados fornecidos aqui, o Irlin, ele acumulava aí duas passagens pelo sistema prisional desde 2018 e estava admitido na penitenciária de Patrocínio desde o dia 6 de novembro do ano passado.
5: A direção da penitenciária instaurou um procedimento interno para apurar administrativamente as circunstâncias do assassinato. A investigação criminal do caso fica sob responsabilidade, a partir de então, da Polícia Civil.
6: É, informações também extras apontam que esse homem que morreu, ele já havia sido esfaqueado dentro da prisão em 2024. Quer dizer, já tinha uma tentativa de homicídio contra o Irlen. Ele tinha passagens por roubo e tráfico de drogas. Entretanto, não há registro de ocorrências, portanto, aí de crimes ocorridos aqui na cidade de Vazante.
5: Tá aqui. As notícias de hoje ficam por aqui.

0: E mais detalhe de novas informações e notícias no decorrer da tarde, nos minutos. Vem aí Anderson Frank, Frequência Jovem. Amanhã estaremos de volta com a nova edição do nosso Montanhesa Notícias.
1: Às 15 horas eu retorno para o programa Bem Sertanejo.
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9: Dia 14 de agosto, a Nexa realiza uma barqueata ecológica no Rio Paracatu para recolher resíduos na sua superfície. A expedição visa conscientizar colaboradores e comunidades sobre a importância de manter o rio limpo e saudável. Esta é a 13ª edição da barqueata ecológica que a Nexa realiza, desde 2009, como parte do seu programa de educação ambiental. 9 barcos vão percorrer 36 quilômetros Bombeiros, contando também com a participação de representantes do Corpo de Bombeiros, Secretaria Municipal de Meio Ambiente de Vazante, Instituto Estadual

0: Estadual de Florestas de Vazante e Lagamar. Ao todo serão cerca de 50 participantes. O cuidado com as águas está entre as prioridades ambientais da Nexa, que mantém programas de preservação das nascentes e mantém uma gestão eficiente de recirculação e redução deste recurso. Siga a Nexa nas redes sociais.
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1: 12 horas 7 minutos, Montanhas FM, o Frequência Jovem no ar, de volta aqui em mais uma programação, né, da 93, com mais música, com informações também, de hora em hora, e sua participação, né, todo minuto aí, você pode participar com a gente, né, o telefone liberado 381-3113, nosso canal direto também sempre disponível para você enviar sua mensagem com seu pedido musical aqui para Montanhesa. Hoje é quinta-feira, é dia 13 de agosto de 2026, e eu sou Anderson Frank, comunicando com você até as 3 da tarde, né, com muita música. O que é a nossa tarde? Lembrando aí onde você estiver, né? Você que está em casa, você que está no trabalho, está no carro, está nos ouvindo também, né, conectado pela internet, te agradece aí pelo carinho da audiência aqui na nossa programação.

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1: Meio-dia e 19 minutos.
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4: Boa tarde, 12h22, segue o Frequência Jovem.

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7: 12:38. Camila Cabello no Frequência Jovem.

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0: 1h18 aqui na nossa programação. Daqui a pouco tem informações, Minuto Notícias de 1h30. 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
0: Oi, gente.
3: O feat que o Lucas fez.

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5: 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A Polícia Civil de Vazante prendeu na noite desta quarta-feira um homem de 26 anos por tráfico de drogas no bairro Jardim Vitória. Segundo o delegado André Luiz, policiais abordaram um usuário que saía de uma residência e encontraram uma droga com ele. O homem afirmou que havia acabado de comprar o entorpecente no local. Durante as buscas na casa, foram apreendidos 50 gramas de crack e cerca de 500 gramas de maconha, uma balança de precisão e dinheiro. Natural de Formosa, Goiás, o suspeito

0: foi preso em flagrante, levado à delegacia e encaminhado ao presídio de Paracatu, onde permanece à disposição da justiça.
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0: Boa tarde, 1h34.

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Uma e 48 na nossa programação. Atenção para esse serviço de utilidade pública. O Salvador Magalhães está à procura de emprego, né? Pode ser como servente ou ajudante de obras, né? Quem se interessar pelos serviços dele pode entrar em contato pelo 99936-9263. O Euler Dias de Oliveira perdeu o seu aparelho celular, é um A3 da Xiaomi. Foi nas proximidades do bairro Novo Horizonte. Caso alguém encontrar, pode entrar em contato pelo 999-29-9919 ou deixar na recepção da emissora.

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2: Tá pronto para parar de trabalhar, para se aposentar? Para muita gente, esse é um assunto ainda distante. Mas a verdade é que a aposentadoria, ela não começa quando a gente para de trabalhar. Ela começa desde hoje. Quanto antes você começa a se planejar, menor vai ser o esforço e maior vai ser a tranquilidade no futuro. Não importa se você consegue guardar muito ou pouco. O mais importante é ter o hábito de pensar no longo prazo. Planejar a aposentadoria é, acima de tudo, investir na liberdade de escolher como que você quer viver amanhã e não ficar dependente do acaso e daquilo que a gente ainda não conhece. Por isso, comece a planejar desde agora.
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6: 1h51, na 93, Frequência Jovem, até as 3 com você, Vini Nogueira.

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2: Partindo já para a terceira hora da nossa programação de hoje, são 2 horas e 4 minutos. Mariana, Nolasco e Lorena, prioridade.

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3: 2:19.
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9: 2:21, daqui a pouco tem informações, Minuto Notícias, às 2:30, aqui na sua tarde de quinta-feira.

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4: 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A Justiça Eleitoral reforça a orientação para que os eleitores de Vazante e Guardamó consultem com antecedência os locais e as sessões onde votarão nas eleições gerais de 2026. Os dois municípios integram a 295ª Zona Eleitoral. Conforme o edital publicado recentemente pela Justiça Eleitoral,

0: Vazante terá 9 locais de votação, enquanto Guarda-Mor contará com 5. O documento também informa que algumas sessões foram agregadas e outras funcionarão provisoriamente em locais diferentes. A orientação é para que os eleitores verifiquem previamente o local e a sessão de votação, evitando imprevistos no dia da eleição. O edital completo está disponível no cartório eleitoral e em montanhesa.com.br.
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2: 2:36, daqui a pouco tem o Bem Sertanejo com Maurício Araújo.

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7: Aqui na sua tarde, das 2h49, finalzinho da nossa programação de hoje. Mas antes de fechar aqui, quero mandar um abraço pro pessoal lá no pra Soraya, né? Mandando música para o Paulo Júnior e também pro Rubens. Né? O Rubens, né? Tá trabalhando, serviço de pedreiro, né? Nessa tarde e ouvindo aí a programação da 93.5 lá no Lava Jato Urião. Um abraço a vocês, obrigado pela audiência. Daqui a pouco o Maurício Araújo continua a programação da rádio, né? Com o Bem Sertanejo. Até amanhã.

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0: Música sertaneja chegando pra você agora comigo, Maurício Araújo, na 93.
1: Moreninha linda.
0: Este é o programa que só toca modão, as melhores duplas sertanejas do Brasil passam aqui no Bem Sertanejo.
1: O que faz agora?
0: Convido você para essa viagem gostosa nessa tarde de quinta-feira. Agradecendo a Deus pela saúde, agradecendo a Deus pelo trabalho, agradecendo a Deus pelas conquistas, né? Sejam conquistas maiores, menores, mas o importante é que você está aí, ó, com muita saúde e prontinho para o nosso Bem Sertanejo. Essa é bonita demais! Teodoro e Sampaio com a Fátima Leão! Não amo ninguém!

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4: Enquanto você vai tirando leite, o Maurício Araújo vai te fazendo companhia. Abraço para você que está aí na ordem, abraço para você que está aí no curral, para você que está aí lidando com os animais. É o leite da tarde, para você que está tratando, para você que também cuida aí das plantas, né, aí no sítio, na chácara. Grande abraço para você, meu amigo Marujo. Rapaz, o Marujo está sumido, mas eu tô aqui, Maurício, tô te ouvindo. Amanhã é sexta-feira, é dia de forrozão do Maurício Araújo na Music Hall. Se você passar aqui hoje à tarde e amanhã, dá tempo de comprar o seu ingresso, beleza? É baratinho, é só R$20, tá bom? Vamos lá para o forrozão do Maurício Araújo. Hoje é aniversário do meu amigo Gustavo. E ele falou: Maurício, hoje tô com vontade de escutar aquela moda que fala Orvalho da Saudade. Pela passagem do meu aniversário. Saudade.

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2: 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Um detento de 29 anos, natural de Vazante, foi encontrado morto dentro de uma cela em uma penitenciária, deputado Expedito de Faria Tavares, lá em Patrocínio. Isso aconteceu na noite de terça-feira. Segundo a SEJUSP, outro preso confessou o homicídio após o corpo ser localizado durante a conferência, portanto, lá dos detentos. Uma unidade do SAMU confirmou a morte e a perícia realizou os procedimentos lá no local. A direção da penitenciária abriu uma investigação interna, enquanto a Polícia Civil apura criminalmente o caso. O Erlen estava no sistema prisional desde 2018 e na penitenciária de Patrocínio desde 2025. Ele já havia sido esfaqueado dentro da prisão no ano de 2024 e já tinha passagens por roubo, tráfico de drogas. Não há registros de crimes cometidos por ele no município de Vazante.
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3: Milionário José Rico, essa é pra você recordar, matar saudades. Hoje é quinta-feira.

0: Estou sempre ligada.
1: Um abraço, meu amigo Curiango, tá lá no bar, em Lagoa Grande. Tão vindo bem, sertanejo, rapaz. Curiango, me falou que todo dia se liga o rádio pra ouvir aí o bem sertanejo. Dia que eu for em Lagoa Grande, eu vou te visitar aí, tá bom? Um abraço pra você, pra esse companheirão que tá aí do seu lado, canta bonito demais, meu grande amigo, né? Um abraço para o pessoal aí do frio também que ouviu bem sertanejo. 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Esse é meu amigo Toninho lá do salão. Fala, Zé Francisco, bom?
2: Boa tarde, Maurício Araújo.
1: Como é que você tá?
2: Aqui é o Zé Francisco, Aliança Progresso, município de Lagoa Grande. Fala comigo. Ô, Maurício, eu tô ligando aí pra pedir uma música, aquela do

boiadeiro e o baiano. Se for por você, você passa lá pra mim. Esparrama nesse assentamento tudo aqui. E no nosso orgulho. Esse pessoal todos aqui. E pra mim curtir. E mais obrigado. Fica com Deus e tchau. Tá na montanheza, tá beleza?

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5: Dez minutos faltando para as quatro. Manda sua mensagem de 30 segundos, que aí o Maurício Araújo vai atender você. Aí sendo meu amigo Chicão. Chicão é meu amigo, meu companheiro. Ei, Chicão, tudo tranquilo?
6: Boa tarde, Maurício Araújo. Tudo bem com você, meu amigo?
5: Tá, graças a Deus,
6: Chicão. Roda um modão aí pra nós.
5: Você quer escutar o quê?
6: É, com as paradas duras, o tempo que não volta mais. Eu gosto dessa música pra todo mundo nos tá ouvindo e curte. Mas obrigado.
5: Falou, meu amigo Chicão! Vai também para o Osorte, lá na região do Cabeludo. Vai também para o Osmar das Vassouras. E toda a família da Dona Undelina.

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1: Lá na Rua Lapa Nova, meu amigo Adélcio. Tá com o rádio ligado. Ô, Adélcio, um abraço pra você, meu irmão. Estrada de chão.

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7: Olha, lá em Coromandel, ai que beleza. Maurício, manda um alôzão pra nós. Aqui é a Lalau, é da Fazenda São Francisco, aqui no município de Coromandel. Manda uma moda pra nós, do Girigeno. Quero mandar aqui pra minha esposa Fernanda. Mandar um abraço também pra minha filha Beatriz. E pra Cida e o Alaor, lá em Lagamar. Beleza, manda pra toda a família Germano, lá na Matinha, na Cana Brava. Aí uma turma grande, hein? Vai um abraço então pro Lalau, lá na Fazenda São Francisco, lá no município de Coromandel. Abração pra você e pra toda a família Germano, ouvindo aí a programação da 93. Aí um povão, né? Muita gente. Fala comigo aí, Célio Lopes. Tudo certo? Tudo tranquilo?
8: Boa tarde, Maurício Araújo. Aqui seu amigo Célio Lopes Serralheiro. Deixa eu te falar, pedi um modão em retrato de mãe, oferecer pro Fábio, pedreiro, e para todos os pedreiros da Vazante, Maurício, porque sem eles, os serralheiros, não somos nada. Então, principalmente os pedreiros estão trabalhando, oferecer esse modão para eles. Beleza, Maurício?
7: Beleza.
8: Tá na montanheza, tá beleza. Tchau, obrigado.
7: Um abraço, tudo de bom para você. Primeiro tem para o pessoal aí que tá lá em Coromandel, lá na Fazenda São Francisco, né?

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7: Espaço para você ouvir as melhores duplas do Brasil, a moda sertaneja. Eu gosto de modão, vocês podem perceber que aqui não roda esses universitários, né? Que tem umas letras ruins demais, você não entende. E as duplas nem cantar direito não cantam, né? Você não sabe o que é primeiro, o que é a segunda voz. Eu gosto de rodar quem canta bonito. E aqui as modas que o caboclo lembra também, o passado, a infância. Né? Que moda boa você quase não ouve hoje. Hoje, quando você chega numa festa, é o povo vidrado no celular. Não tem nem jeito de você cumprimentar as pessoas. Que você chega, ele tá com a cabeça pra baixo, assim, ó. Aí você chega e bate no ombro dele, bom. Aí o caboclo olha assim, uai, é você? Eu não te vi aqui, não. Aí você chegou muito mais cedo que ele, nem te viu. E as modas é tudo ruim, né? Nossa senhora. Claudio Onísio, tá ouvindo aí o Bem Sertanejo. 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A volta do filho, Tapajós e o Tocantins cantam aqui, ó.

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2: 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O calendário eleitoral entra em uma etapa decisiva. Partidos, federações e coligações têm até às 19 horas do dia 15 de agosto para registrar as candidaturas na Justiça Eleitoral, obrigatoriamente pelo sistema Candex. Após o prazo, a Justiça Eleitoral começa a analisar os registros e os documentos apresentados. O Tribunal Superior Eleitoral julga as candidaturas à presidência e vice-presidência da República, enquanto os tribunais analisam os registros de governadores, vice-governadores, senadores e deputados federais, estaduais e distritais. Novas notícias às 5h30.
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Chico, eu quero te fazer feliz aqui no nosso Bem Sertanejo até as 18 horas e faço um convite especial para você, viu? Ó, sexta-feira tem o forrozão do Maurício Araújo. Então eu quero convidar você na Music Hall. Passo aqui para você já comprar o seu ingresso já antecipado, beleza? E vamos lá para a Music Hall para nós fazer um forrozão, tá bom? Todos estão convidados. A partir das 20 horas, a gente já começa o forrozão na Music Hall. André Andrade, aqui no Bem Sertanejo, devagar, devagarinho.

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1: Meu amigo José Tolentino Correia, meu ouvinte do Bem Sertanejo. Ô Zé, você quer ouvir o que aí, meu amigão? Pode falar que o Maurício Araújo toca aí pra você.
3: Oi, Maurício, que é o José Tolentino. Maurício, queria ouvir uma música aí com Rick Renner, Minha Luz, e oferecer para quem gostar da música e curtir também, e para vocês e da rádio.
1: Obrigado.
3: Tá na montanhesa? Tá uma beleza.
1: Até as 18 horas, o Bem Sertanejo vai tocando as melhores do Brasil para você, ó.

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Vou trazer o Mato Grosso e o Matias para cantar uma música linda para vocês. Tentei Te Esquecer. Essa é para quem está terminando em mais um dia de trabalho, para quem chegou em casa, para quem neste horário está viajando, está sintonizado no Bem Sertanejo, levando o som da Montanhês FM. Uma super tarde.

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6: Na estação rodoviária eu vi um velho sentado. O que me chamou a atenção foi como estava trajado. Um chapéu de carandá, uma bombacha empoeirada, uma guaiaca na cintura e um gibão ali de lado. Eu disse, meu velho, conte um pouco do seu passado. Porque é o que tudo indica, o senhor já lidou com gado. Ele me disse, meu filho, eu faço isso há muitos anos. E nessa labuta triste, eu só tive desengano. Eu já vi coisas bonitas, meu filho, tocando boi no sertão. Já sofri, chorei de mágoa. Fui empregado e fui patrão. Já vi águas cristalinas correndo no ribeirão. Já dormi em berços de ouro. E hoje eu durmo no chão. É... Eu já fui bem situado e tive muito dinheiro. Percorri muitos estados nesse solo brasileiro. Fui dono de grandes tropas, já fui até fazendeiro. Hoje não tenho mais nada. Sou peão de boiadeiro. O revés na vida da gente é como o estouro do gado. A riqueza e a miséria caminham de braços dados. Eu já tive muitos amores e um passado seguro. Nem lembro de fim de vida, de presente e de futuro. Isso é um ditado dele. Mas sou como a cascavel que enrola pra dar um bote. Lobo velho calejado não tem medo de chicote. De tudo que já passei eu me sinto conformado. Quero morrer na poeira sentindo o cheiro do gado. Na lida eu fui berranteiro, fui ponteiro e capataz. Já transportei muito galo sem deixar um arreio para trás. Dormi no meio do gado, vendo o gado remoendo. E vendo a lua entre as nuvens, de quando em quando escondendo. Na frente de uma boiada, meu filho, vai sempre a tropa e o cargueiro. O chefe da comitiva, as bruacas, o cozinheiro. Nas margens de um riacho, ali na beira da estrada, na hora da refeição, reúne-se toda a peonada. Já senti o frio da chuva, o cheiro da estrada molhada. Já vi os peões gritando e um estouro de boiada. Já vi a coruja no toco, o lobo, o Ivar no grotão, já vi um marruco.

O bravo gemer nas mãos do peão. Já vi o sol despontando e o orvalho no capim, e uma boiada murgindo ali ao redor de mim. Nunca comecei viagem, seu moço, para não chegar ao fim. E esse orgulho eu sempre tive e sei que vou morrer assim. Meu filho, o gado adivinha quando o tempo vai mudar. Conhece o ponto de pouso onde ele vai pernoitar. Conhece o som do berrante e o grito dos boiadeiros. E o que ajuda os peões é a prática do sinuelo. Sinuelo? Sinuelo é um boi velho com um sinete no pescoço, que vai junto com a boiada atento nos alvoroços. Se o peão perde uma reis dentro do mato alongada, com um jeitinho o sinuelo retorna a reis na manada. Gosto de ver as paisagens, os rios, as verdes campinas, o sol à tarde sumindo por trás daquelas colinas. E aquela nuvem de poeira que o vento vai levando, e o pássaro anão preto no lombo do boi andando. Já vi a moça bonita acenando na janela, vi um 30 pendurado na cintura do pai dela. Todo peão atrevido, seu moço, pode cair na esparrela. O que eu não vi foi couro duro que aguentasse uma suvela. Estou aqui de passagem por esta cidade grande. Não vi aonde o sol nasce, nem onde ele se esconde. Essa poeira daqui, meu filho, tem um cheiro assim tão diferente. Eu prefiro o cheiro do gado do que o cheiro dessa gente. São Paulo, né? Agora avancê, me dá licença, que o meu ônibus está de partida. Vou para outras paragens, é hora da despedida. E não lhes contei minha vida, hein? Apenas algumas passagens. Espero deixar com vancê desse velho uma boa imagem. Até logo, meu filho, até logo.

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3: 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Um jovem de 23 anos foi vítima de 3 assaltos. Em poucos minutos, na madrugada de segunda-feira, em Patos de Minas. Segundo a Polícia Militar, um homem e uma mulher em uma motocicleta abordaram a vítima 3 vezes. Os criminosos levaram o aparelho celular, exigiram a senha e obrigaram o jovem a fazer transferências bancárias, incluindo uma delas mais de R$ 900 no crédito. Na terceira abordagem, ainda exigiram a instalação de um aplicativo bancário. Após identificar a dupla, a vítima acionou a Polícia Militar e uma mulher de 26 anos e um companheiro de 30 foram presos. A motocicleta e os celulares foram apreendidos. O casal alegou dificuldades e, segundo eles, disse que o dinheiro seria uma doação. Os dois foram encaminhados à delegacia para explicar, portanto, esse tipo de abordagem em Patos de Minas.
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7: Olha, daqui a pouquinho vai chegar a Célia Lopes para apresentar para vocês o Pediu Tocou. Amanhã é quinta, amanhã é sexta-feira. Aí a gente chega para apresentar o último programa, né? Porque quando chega no sabadão e no domingo é o sabadão especial e o baú, né, da 93. E no domingão tem o domingão especial, depois chega o Elton Assunção, mas depois continua o domingão especial. Então, final de semana tá chegando. Amanhã já sextou, mas nós estaremos aqui a partir das 15 horas com mais um programaço para vocês. Obrigado, gratidão pela amizade, você que sempre acompanha o nosso Bem Sertanejo. A gente se fala amanhã, tá combinado?
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1: Boa tarde, queridos filhos e filhas, da Semana Nacional da Família, hoje quinta-feira. E hoje a palavra é perdão. Tem algo que você precisa perdoar? Aproveite agora, na Semana Nacional da Família. A palavra, o desafio hoje é perdão. Em nome do Pai, do Filho e do Espírito Santo. Amém. Senhor, ao terminar esse dia, quero pedir a graça para que toda a família seja formadora de valores humanos e cristãos. Senhor Deus, que tendo Jesus Cristo assumido a condição humana na família, restabeleceu a primitiva unidade, vivendo com Maria, vossa mãe, e São José, o pai adotivo, durante 30 anos em Nazaré, fez com que a família fosse valorizada e um instrumento de graça. É por isso que nesta tarde pedimos, Senhor Jesus, afastai de toda a família os males que ameaçam. Ajudai-nos a promover em nossas famílias e em todos os lares os sentimentos e os propósitos de união indissolúvel, de amor generoso, de fidelidade permanente e perseverança constante. Senhor Jesus, nós vos recomendamos de modo particular esta causa da minha família, que tanto necessito. Atendei-nos, Senhor. Escutai a nossa prece. Olhai com misericórdia para esta realidade, esta ferida familiar. Restaurai, curai e afastai este mal. Coloque a sua intenção. Nossa Senhora, que nas bodas de Caná dissestes a Jesus: eles não têm mais vinho. Nesta tarde, ó Mãe, tome esta prece e leve a teu filho Jesus. Como fruto desta oração com Maria, roguemos a Jesus. Ave Maria, cheia de graça, o Senhor é convosco. Bendita sois vós entre as mulheres e bendito é o fruto do vosso ventre, Jesus. Santa Maria, Mãe de Deus, rogai por nós, pecadores, agora e na hora de nossa morte. Amém. Sagrada Família de Nazaré, promovei em minha família o reavivar do amor, o despertar do diálogo e, acima de tudo, o perdão permanente. Que, de fato, as nossas famílias sejam formadoras de valores humanos e cristãos. Sagrada Família de Nazaré, rogai por nós. Amém.
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Olha, 6:09, excelente noite para você que tá aí do outro lado curtindo a programação. Acabou de ouvir essa belíssima oração de todas as tardes com o padre Reginaldo Manzotti. Vai ficar comigo Célia Lopes com mais uma edição do Pediu Tocou, desta quinta-feira, 13 de agosto de 2026. Quem nasceu no dia 13, nasceu sobre o signo de Leão, a estação é a inverno. Excelente noite para você em qualquer ponto da nossa cidade, nas cidades vizinhas, os nossos internautas, para você nas fazendas. Obrigada pelo carinho da sintonia. Pediu Tocou é um programa feito por você e para você, e a programação é livre. 381-311-13 é o telefone, ou você interage aqui no 99688-1049, mensagem a seu critério, de voz ou mensagem escrita. Vamos junto até as 9 da noite, das 9 às 10 é a Voz do Brasil, e das 10 à meia-noite, ela, Ju Garcia, com o programa Cidade em Love. Para começar, os melhor do forró, descer para ABC, na sequência tem Bruno e Marrone, Amor de Carnaval e Um Bom Perdedor.

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Vamos lá, galera. Tá lindo. Mais uma vez.

0: Valeu demais!
1: Olha, 6:18, estava aqui ouvindo o áudio da Maria de Castro, lá de Lagoa Grande. Um abraço para você, tá, Maria? Obrigada pelo carinho da sintonia, vai dar sim para mim colocar a música para você, tá? Seja bem-vindo ao programa, boa noite.
2: Boa noite, Célia Lopes, tudo bem com você?
1: Tudo.
2: Célia, eu gostaria que você passasse...

0: para mim hoje, João Boiadeiro, com
1: João
0: Moreno
1: Boiadeiro.
0: Moreninho. Eu gosto mais dessa música e para todos os ouvintes que ouvir e gostar dela. E tá na montanhesa, tá, beleza.
1: Valeu, Maria. Um abraço para você e para todos que estão aí na cidade de Lagoa Grande ouvindo a gente. Cidade de Lagoa Grande, região, né? Lagoa Grande está sempre ouvindo a programação da montanhesa. Nós vamos ouvir aqui Moreno e Moreninho, João Boiadeiro na sequência, Alain e Eladim, Cerveja no Gogó.
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2: Olha, 6 horas e 29 minutos aqui no estúdio da Rádio Montanhesa, chegando por aqui mais pedidos. Eu vou atender agora meu amigo José André. Fala aí, Zé André, tudo bem? Boa noite.
3: Boa noite, meu amigo Sérgio Lopes. Aqui tá falando Zé André. Se possível, passa pra nós aí, Lamento de um Peão.
2: Lamento de um Peão.
3: Oferecei pro Bigodinho de Wilson Valdo Pereira, lá no Vazamor, minha madrinha Neto Vazamor, meu estilo convidado Bagre, Jamiro, Coador, Moreto, Manujão, Zé Pereira, Edir Capagalo, Caetano, Roberto Jacaré, Bazinho aqui da Tereza, Bazinho de mim. E de 0 a 100, pra não esquecer de ninguém, tá na montanha, tá beleza, tchau, obrigada.
2: Eu que agradeço, um abração pra você e pra essa galera toda que você citou aí na sua mensagem, tá? Para os bares também citado aí. Obrigada pelo carinho da sintonia de todos, uma excelente noite de quinta-feira. Quem mais? Tem sim, tem a Eliette. Fala, minha amiga, seja bem-vinda ao programa, prazerão ter você de volta aqui, tá? Fala aí, minha amiga.
4: Boa noite, Célia Lopes.
2: Boa noite, Eliette.
4: Quem tá falando é Eliette. Célia, eu gostaria de ouvir uma música com Renan e Raí, Amor Proibido. Acho que é Amor Proibido mesmo que chama a música.
2: É isso.
4: Se não for, você manda aí qualquer uma de Renan e Raí pra mim. Eu sou apaixonada com Renan e Raí, Cássio Sobeiros. Só pra curtir, oferecer pra você, amiga, tava com vontade de participar do seu programa.
2: E eu com saudade de você.
4: Ouço todas as tardes, mas tem dia que eu... Chega do serviço, já tá. É tanta coisa pra fazer que tá passando. Mas eu sou ouvinte, viu? Eu curto todos os dias. Tchau.
2: Eu agradeço de coração, tá, meu amigo? Um abração pra você. Obrigada por estar aí do outro lado, contribuindo com a programação musical. Nós vamos ouvir aqui Goiânia e Paranaense, Lamento de um Peão, na sequência, Renan e Raí, Amor Proibido. Pra finalizar o módulo, tem Teodoro e Sampaio, Vestido de Seda.

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8: Olha, 6 horas e 45 minutos, nós estamos praticamente encerrando a primeira hora do programa Pediu Tocou, que vai com você até às 9 da noite, é livre a programação, tá? Quero agradecer aqui as palavras da Irene Fernandes, vou colocar sua mensagem no ar e vou tocar mais uma música do Renan Raí pra você. A letra dessa música aqui, ela é nova, é muito bonita, presta atenção pra você ver, tá, Irene? Seja bem-vinda ao programa, boa noite, minha amiga.
9: Você, Liló.
8: Tudo bem,
9: noite,
8: Nene?
9: Tudo bem?
8: Joia.
9: Aqui é a Irene, da Fazenda Macacos, porque ouvindo você com essa voz linda que você tem.
8: Obrigada, minha amiga.
9: E aproveitar e manda um abraço aqui pra nós, aqui na Fazenda Macacos, tá bom?
8: Tá. Obrigadão.
9: Eu também amo a música do Renan e Raí.
8: Tá.
9: O ouvinte pediu e agora eu também quero. É, manda pra mim também um abraço aqui.
8: Irene, um abração para você e para todos que estão aí na Fazenda Macacos. Obrigada pelo carinho da sintonia, tá? Obrigada pelas palavras. É bom saber que tem uma pessoa tão especial aí do outro lado, contribuindo comigo na programação musical, tá, Irene? Valeu, minha amiga. Beijão para você. Quem mais? Tem sim, é o Aredes. Fala, Aredes. Tudo bem? Boa noite.
10: Boa noite, Zé Lopes. Aqui é o Aredes.
8: Fala, Aredes.
10: Eu tô aqui no José da Cisa e o...
8: João Batista.
10: Manda uma pra nós aí, caprichada. Que é um carreiro partinho. Que eu não sei muito das músicas não, mas manda uma pra nós bonita aí. Manda pra mim também lá na roça, lá na Biboca. Manda pra Maria, meu tio. Manda pro Ed Moretti ali. Ali no Itaiá.
8: Tá certo.
10: Manda pro Luizão, que é sem vergonha. Manda pro Viana, esse povo aí. Pra nós. Roda as modão aí, viu? Tá te aguardando aqui, Celulão. Tá eu, José Tarcísio e o...
11: Montanheiro,
10: João Batista. Tá na Montanheira, tá beleza. Alô, Celulão.
8: Valeu, meu amigo.
10: Não tô lendo biboco aí não, viu?
8: Tá certo.
10: Eu só pego música de lá. Fica com Deus, um abraço, viu?
8: Amém.
10: Olha, beleza, que eu tô esperando.
8: Com Deus também, um abração enorme pra você e pra essa galera que você citou na sua mensagem, tá, o Aredes? Obrigada por estar aí contribuindo também com a programação musical. Vamos ouvir Renan e Raí? Presta atenção, Irene, na letra dessa música, minha amiga. É, a curva, na sequência, tem Tião Carreira e Pardinho, que vai pro Aredes e pra galera que tá com ele ouvindo a programação, amargurado, pra finalizar o modo, Zé Henrique e Gabriel. Uma estranha participação de Edson e Hudson.

0: Mas o que é isso, gente? 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
2: Olha, 7:01, essa é a segunda hora do programa que vai com você até as 9 da noite. Lembrando, é o penúltimo aqui da 93.5 musical, né? Logo após, tem a Voz do Brasil, pra você ficar bem informado. E assim que termina a Voz do Brasil, vem ela pra fechar a programação com chave de ouro, a Ju Garcia. Vou falar agora com o Edmar. Fala, meu amigo, tudo bem? Seja bem-vindo ao programa, boa noite.
3: Ô, Célio Lopes, boa noite, aqui é o Edmar.
2: Tudo bem, Edmar?
3: Queria pedir uma música que, quando olhei pra você, com o Zé Gabriel, eles vão estar ali em Lagamar. Manda pra minha mãe Terezinha no bar do Pedro Cabrito, esposo dela, pra Paulinha, minha esposa, e pra todo mundo que estiver ouvindo aí. Manda também lá pro Boteco do Van dos Bar, pro Marquinhos, se você estiver ouvindo.
2: Com certeza.
3: Todo mundo. Tô aqui em casa curtindo um.
2: Bom demais.
3: Descansando. Hein? E pra você também.
2: Valeu, tchau, meu amigo. Obrigado. Um abraço pra você, um abraço pra todos que estão aí no Vandos Bar, ali no Pedrinho, tá? A Terezinha, e todos que você citou na sua mensagem, em especial a Paulinha também, tá? Obrigada pelo carinho. Nós vamos ouvir aqui Zé Henrique e Gabriel, quando olhei pra você, na sequência. Ah, tem mais um pedido aqui. Fala, minha amiga. Tudo bem? Boa noite.
4: Boa noite, minha amiga Célia Lopes, que é Nayara Alves. Eu quero a música. Fala, Fátima Leão, Pecado de Amor.
2: Pecado de Amor.
4: É, ofereço pra alguém muito importante que mora em Lagamar. Tá na Montanhesa, tá beleza.
2: Com certeza ele sabe quem é, né? Ele sabe que é ele, né, Nayara? Mas, obrigada pelo carinho da sintonia. Um abraço pra todos que estão aí na cidade de Lagamar também. E nós vamos ouvir aqui Zé Henrique e Gabriel, quando olhei pra você. Fátima Leão, Pecado de Amor. Naime Thiago, quem não conhece, que te compra.

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6: Olha, 7:13, mais uma vez a participação do Aredes. Aredes, tudo bem, meu amigo? Fala aí, seja bem-vindo ao programa. Boa noite.
7: Ô, minha amiga Célia Lopes. É o
6: Sim,
7: Aredes de novo.
6: Tá certo.
7: É o Zé.
8: E o João Batista.
6: João Batista.
7: Manda aqui pra nós aqui de novo. Agora que eu vi o Jean Giovanni. Você podia mandar um aí pra nós aí.
8: A mais famosa
7: dele é uma nova, mais nova dele. Agora eu vou oferecer meio diferente. Agora eu mando lá para Indaiá, Campizão, Biboca, Catirina. Vou falar o nome de ninguém não. Manda aí.

0: povão aí. Manda o pessoal da Carranca. Manda o pessoal aí do Bará.
1: Tá na montanhesa, tá beleza, né, amigo? Acho que a música que você tá pedindo é Luta Diária com a Jean Giovanni. Na sequência tem Mike Lian, é um popurri. E pra finalizar o módulo, tem João Bosco e Vinícius, também um popurri.

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12: Olha, 7 horas e 30 minutos, metade do programa. E nós vamos atender o Leonardo Lima, lá de Vazamó. Fala, meu amigo, tudo bem? Seja bem-vindo ao programa. Boa noite.
13: Boa noite, Célia Lopes. Aqui é o

0: Leonardo Lima de Vazamó de Minas. Queria pedir uma música aí, a Fazenda do Becó. Eu falei isso aqui pra minha esposa. Mas tá aqui agarrado no leite aqui.
1: Tô vendo a foto aqui.
0: A montanheira tá beleza. Já, obrigado.
1: Valeu, meu amigo. Bom trabalho pra você. Um abração na sua esposa. Eu que agradeço a participação, tá? E, ah, tá. Agora é a Soraya. Ela tá dizendo boa noite, Célia Lopes. Manda uma música pra nós aqui em casa. Nós estamos bebendo uma, comendo um peixe frito e peixe ao molho. Mas vocês estão podendo, hein, Soraya? E ela vai ainda posta a foto aqui. Ai, que delícia. Valeu, minha amiga. Ela pede piseiro moral. Um abraço pra todos que estão aí na sua casa degustando tanto o peixe frito quanto o peixe ao molho, tá bom? Nós vamos ouvir aqui Zé Douradinho Ribeirão, Fazenda do Brechó. Piseiro Moral, Dança da Raposa e Guilherme Santiago, meia-noite e meia.

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0: 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O bem mais precioso que a gente tem, quem vai estar sempre do nosso lado, nos melhores e nos piores momentos da nossa vida, sabe quem é? Família. 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
3: Sete e cinquenta e seis.

bonito demais! Essa próxima canção eu queria oferecer com todo carinho aos nossos fã-clubes bom também aqui presentes. Essa é...

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3: Olha, 8 horas e 8 minutos, tudo igual aqui no estúdio da Rádio Montanhesa, Achados e Perdidos. Oferecimento 93.5, Salvador Magalhães. Ele está à procura de uma oportunidade de trabalho como servente de pedreiro ou ajudante de obras. Quem se interessar em seus serviços, entrar em contato no 99936-9263. Euler Dias de Oliveira perdeu seu aparelho celular A3 da marca Xiaomi ou Xiaomi, próximo ao bairro Novo Horizonte. Quem tiver encontrado, entrar em contato pelo 99929-9919 ou deixar aqui na recepção da emissora. Está desaparecida uma cachorrinha amarela com branca. Ela foi vista nas proximidades do Bar do Japonês. Quem tiver informações, repassar pelo 99684-0284. Utilidade Pública volta amanhã, nesse mesmo horário, aqui no programa Pediu Tocou.

Olha, 8 horas e 9 minutinhos. Esse programa vai com você até as 9 da noite. Das 9 às 10 tem a Voz do Brasil. E das 10 à meia-noite tem ela, Ju Garcia, para fechar a programação com chave de ouro com o programa Cidade em Love. Atendendo aqui o pedido da Patrícia, ela tá dizendo aqui: olá, boa noite, Célia Lopes.

É, manda uma música, Vale dos Beija-Flores, com Paulo Dênio. Oferece pra nós aqui em casa, jantando e ouvindo você. Bom apetite pra vocês aí, tá? Oferece aí pra papai e a mamãe, Jeová e Cleusa, para Michele, Geraldo e Augusto. E ela tá pedindo ainda que se der pra mandar uma do Celso Machado, tá certo. Ela agradece, sou eu que agradeço a participação de vocês. Mais uma vez, bom apetite pra todos e boa degustação desta janta, tá bom? Fica com a gente até meia-noite, tá, minha querida? Um abração pra você. E eu vou passar as duas pedidas. Eu vou passar aqui Paulo Dênio, Vale dos Beija-Flores. Na sequência tem Celso Machado, Indignação de um Fazendeiro. E pra finalizar o módulo, Léo Canhoto e Robertinho, Nunca é Tarde pra Ser Feliz. Um abraço pra vocês aí mais uma vez, tá? Obrigado por estar contribuindo aqui com a programação musical.

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5: Olha, 8 horas e 23 minutos, nós estamos caminhando já para fechar mais uma edição do Pediu, tocou desta quinta-feira, 13 de agosto de 2026. Hoje é aniversário da minha irmã, que eu cuido dela. Hoje ela está fazendo 63 anos. Parabéns, Tadiva. Beijão no coração. Cadê? Vou falar com quem agora? Tudo bem? Boa noite.
6: Olá, Célia Lopes. Boa noite, tudo bem?
5: Joia.
6: Aqui é o Wagner Cabeleireiro.
5: Wagner.
6: Gostaria de pedir uma música aí de Mato Grosso e Matias.
7: Enquanto
6: só
7: brilhar.
6: Oferece aqui pra nós, aqui pra Soraya, Xelim,
7: Paulo Júnior,
6: Cristiano, Vitinho. E o Wagner. Nós estamos aqui pelejando. Daquele jeito, menina. Pelejando
5: o molho aqui de uma cachara. A Soraya passou pra cá.
6: Fritando um tambaqui. E pelejando aqui com aquele gilozinho, né? Aquela saladinha que eu faço com limãozinho.
5: Que maravilha.
6: Tânia Montanhesa, tá beleza.
5: Valeu, meu amigo. Um abração pra você. Que peleja essa, hein? Salada de giló. Peixe frito. Peixe ao molho. É uma peleja danada, né, meu amigo? Um abração pra vocês mais uma vez aí e boa degustação dessa coisa toda aí, tá bom? Nós vamos ouvir Mato Grosso e Matias enquanto o sol brilhar. Na sequência tem Bruno e Marrone. Ai, que vontade que dá. Pra finalizar, Amado Batista, tum, tum, tum, de saudade.

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3: Olha, 8 horas e 36 minutos, dando uma passadinha aqui em quem já participou aqui do programa. Ah, o pessoal que tá aí na casa da Soraya, tá? Um abraço especial. A Patrícia, a Soraya mesmo participou aqui. Obrigado pelo carinho da sintonia, tá, Soraya? E o Leonardo Lima, lá de Vazamó, a esposa dele. Obrigada também por estar aí ouvindo a programação da Rádio Montanhas e participando da programação musical. Tarcísio, tá? E a Nayara, o Edmar, a Irene Fernandes, o José André, a Eliette, a Maria de Castro, lá em Lagoa Grande. Um abração para vocês. E para você que está de idade nova no dia de hoje, nesse 13 de agosto, parabéns, tudo de bom, tá? Que essa data repita por muitos e muitos anos, com muita saúde e paz. Tendo saúde e paz, o resto é que a gente corre atrás, né? Eu tava falando que hoje é o Niver da minha irmã, a que mora comigo. Eu sou cuidadora dela. Ela tá fazendo hoje 63 anos. Nós vamos ouvir aqui nesse penúltimo... Não, não é o penúltimo ainda, não. Nesse módulo musical, Geraldo Viola e Dino Guedes, Falcão Ferido, João Neto e Frederico, Amor Distante, Canarinho Prisioneiro.

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3: Olha, 8 horas e 46 minutinhos, nós estamos aqui no penúltimo módulo musical. Eu tô com uma mensagem linda aqui da Maria Alves, ela que canta folia, é mãe da Messi Lívia, fez meus olhos encherem de lágrimas, tá, Maria? Um abração para você. Eu falei do aniversário da Diva ainda há pouco, ela pegou e passou essa mensagem aqui. Fala aí, ô Maria, seja bem-vinda ao programa, boa noite.
4: Boa noite, Sarah Lopes. Boa noite, ouvintes da Montanhesa. É Maria Alves, mãe da Mércia. Mércia Lívia, né? Que todo mundo conhece.
3: Da nossa Mércia Lívia.
4: Sarah, eu tô te passando essa mensagem para dar os parabéns para a Diva. E dar os parabéns também para você que cuida, né? Porque isso é muito importante. A cuidadora também.
3: Obrigada, minha
4: amiga. Faz parte. Pedir a Jesus que continue abençoando vocês todas as duas, tá?
3: Tá certo.
4: Que ela seja feliz, você também. Desejo tudo quiser. De bom pra vocês duas, tá?
3: Se Deus quiser.
4: Aí depois você passa uma música aí pra nós que estiver na programação e eu ofereço pra todas as pessoas que estiver ouvindo, tá bom? Tá na Montanhesa, tá beleza.
3: Valeu, Maria, um abração pra você, que Deus te dê tudo em dobro também, tá, minha amiga? É, eu tô aqui com... Só Deus sabe o que tá aqui no pescocinho da radialista. É, eu vou falar agora com o Marcos Antônio. Fala, Marcos Antônio. Seja bem-vindo ao programa. Boa noite.
5: Boa noite, Célia Lopes. Aqui é Marcos Antônio. Célia, queria te pedir uma música aí para curtir. Corpo e Alma.
3: Corpo e
5: Catequeira.
3: Alma.
5: Quero agradecer para o meu filho Antônio Marcos, lá em Lagamar. Para todos da família dele. Para minha filha em Coromandel. E uma outra em São Paulo. E para todos que gostaram da música. Está na Montanhesa.
3: Tá, beleza.
5: Tá, beleza. Boa noite, bom trabalho, minha amiga.
3: Valeu, meu amigo. Um abração pra você. Ô, Maria, o restante da programação vai pra você também, tá? Nós vamos ouvir aqui no penúltimo módulo da noite, Corpo e Alma, Cátia Queira.

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2: Olha, 8 horas e 52 minutos, chegou aqui o finalzinho do programa. Eu agradeço a você que participou direto ou indiretamente da programação musical. Te desejo um ótimo restinho de noite. E as três últimas aqui do Pediu Tocou é com Zezé de Camargo e Luciano, Sem Medo de Ser Feliz, Rodrigo Matos e Praiano, Peão Centenário, e Gilberto e Gilmar, Capa de Revista. Na sequência, A Voz do Brasil. Logo após, tem ela, Gil Garcia, com o programa Cidade em Love. Valeu, forte abraço. Até amanhã, se Deus quiser.